Eu preciso confessar algo para vocês hoje. Eu não sou triste por não ver o céu, mas eu sou feliz. Perguntem por quê? Porque o céu me vê. E é por isso que eu canto, Paulinho. O céu me vê, mesmo quando eu choro, o céu me vê. Vai, meu amigo. Quando

0: pagará.
1: Ei, Jesus.
0: Quando Deus nos chama de luz do mundo, Ele nos compara com chama de lamparina. Lamparina tem pavio que queima do lado de fora e todo mundo vê. Mas o que mantém a chama da lamparina acesa é o azeite que ninguém vê do lado de dentro. Não adianta a gente ter pavio pegando fogo do lado de fora e ter só isso, porque pavio sozinho pega fogo, mas o fogo logo para de pegar.

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Por aqui também. Boa noite, minha querida Eliana. Gostaria de ouvir o louvor com Marcos e Matheus. É, na verdade, o nome da canção é Minha Ilha. E ofereço para minha família, para você, para todos os ouvintes, excelente final de semana, abençoado para todos nós. Abraço especial, tudo de bom. Muito obrigada, minha amiga. Para você também, que Deus abençoe. Também quero mandar aquele abração aí todo especial também pro pastor José Henrique, sua família, e para também os passageiros que estiverem aí no seu carro de aplicativo agora com ele, transitando aí pelas ruas da nossa capital e sendo abençoado por essa programação. 9h24 em Palmas, Tocantins, capital mais queridinha do Brasil. Elianai Carvalho, Jeová é Maior.

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1: Aleluia.

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Maravilha, maravilha. De volta aqui juntinho com você. Abraço aí pro meu amigo Patrício na Hora N3. Boa noite, irmã Eliana. E ótimo final de semana. Abençoado a todos. E Deus abençoe a vida e a família de todos os irmãos. Sempre ligado na paz. Tá bom demais. Valeu, Patrício. Deus abençoe a você, a sua família também. A todos vocês. Você que participou, você que ficou quietinho aí no seu canto, só ouvindo a programação, curtindo. Que Deus abençoe. E eu quero também.

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1: A Rádio Paz FM, agora 10:06.
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1: Muito boa noite, na paz do Senhor. Começando mais um programa Conexão de Líderes, na sua, na minha, na nossa Rádio Paz FM, a rádio da família. Eu, pastor Juraci, como acontece assim todas as sextas, né? A gente aqui no estúdio da Paz FM, transmitindo a nossa audiência a lição da revista da Escola Bíblica Dominical da nossa igreja, do nosso ministério, das Assembleia de Deus, Ministério de Madureira. E a gente ministra a nossa lição aqui. Estamos falando sobre a revista, traz o tema Provérbios, né? Esse é o tema de capa, né? Quem está desde a primeira lição conosco nesse trimestre que compreende a partir de julho, né? Julho, agosto, e já estamos encerrando agora, faltando mais duas lições apenas, a gente já está encerrando aqui esta revista abençoada, cujo tema é Provérbios. Livro de Provérbios, as sabedorias de Salomão, né? E o autor dessa revista é o bispo Abner Ferreira, segundo vice-presidente da CONAMAD, Convenção Mundial das Assembleias de Deus de Madureira. E ele diz que a sabedoria que existe no livro de Provérbios é uma sabedoria que edifica a vida. Ah, mas se é sabedoria, edifica mesmo, né? A sabedoria só faz edificar, né? Ela não tem por que dar errado, né? E aí ele diz, olha, nessa sabedoria divina, nós vamos achar os princípios divinos que moldam o nosso caráter, que fortalecem nossa fé e abençoam a nossa família. Então essa sabedoria aqui realmente edifica a nossa vida, tá bom? Eu gostaria que você que ficou com a gente aqui até esta lição, que é hoje, vamos estudar a de número 11, que você permanecesse durante aqui o restante do mês, porque nós vamos aqui fazer o remate desse tema, dessas lições, tá? Do livro de Provérbios, e você só tem a ganhar. Então aumenta o som do seu celular aí, aumenta o som do seu rádio, o som do carro. Alguns irmãos chegam em casa e abrem as portas do carro, coloca o som lá no limite, assim, acima da metade, né? Da altura, e fica curtindo lá a Rádio Paz através do som do seu carro, né? Para que nós tenhamos uma escola abençoada, que um tema abençoado. E deixa eu falar para você, o tema hoje é bastante sugestivo, tá? Não desliga mesmo, não desliga mesmo. Sabe por quê? Por quê, pastor Juraci? Porque o tema de hoje é sobre a preguiça. Ah, é? Mas a Bíblia fala sobre a preguiça? Salomão escreveu sobre a preguiça? essa questão, pastor Juraci, de preguiça, existe essa questão de preguiça? Aí, lógico que vamos estudar sobre a preguiça hoje. E o título da lição é A Preguiça, um mal que destrói caminhos. Tá? Preguiça é o mal. Tá? Então, se você, às vezes, eu não lembro se eu já tinha visto, ouvido uma lição sobre a preguiça. Eu não lembro disso. É novidade? Então não desliga, tá bom? O título da lição é sobre a preguiça. Tá, mas eu quero mandar um abraço aos ouvintes do programa, aos irmãos da igreja Assembleia de Deus Seata, Assembleia de Deus Missão, Assembleia de Deus de Anápolis, as igrejas batistas, né? Os ministérios batistas, que eu na realidade não sei quantos são, mas talvez os primeira, segunda, talvez a quarta, né? Aí depois você tem as igrejas presbiterianas também, que são, dividem os campos assim, mais ou menos como primeira, segunda, presbiteriana, terceira, tá? Um abraço para vocês, tá? É muita alegria. Eu quando estou no meu serviço, que chega uma dessas pessoas, dessas igrejas, que elas dizem que ouve o programa, eu fico muito feliz, tá? De vez em quando aparece um lá. Os irmãos da Católica, né? Ouvem também bastante, os irmãos da Mundial, um abraço para os irmãos da Universal, da Quadrangular, tá? Da Deus é Amor, tá? Todas as igrejas, os irmãos que nos ouvem, um abraço para vocês e que Deus possa abençoá-los. Um abraço também para os taxistas, o pessoal do táxi da noite aí, né? Fica com o rádio ligado. Um abraço para os Ubers, né? Motorista de aplicativo. Um abraço para o pessoal que trabalha nas UPAs, hospitais, os guardas de escola, né? Aqueles vigilantes de escola. Pessoal aí, um abraço para vocês, tá bom? E vamos lá. Estudando a lição de hoje. Bom, eu queria pedir aos irmãos do Ministério de Madureira que tem a revista, vocês têm, porque já está encerrando o trimestre, então vocês têm a revista. Pega essa revista, bota em cima da mesa aí, coloca em cima da mesa aí, pega um lápis, uma régua, alguma coisa, e vamos. O título de hoje é sobre a preguiça. A preguiça, o mal que destrói caminhos. Então circula alguma coisa aí. Cria curiosidade, né? Cria assim uma curiosidade, dizendo assim, eu vou saber o que tem nesta lição sobre a preguiça, porque é um assunto assim bastante interessante, né? Salomão vai nos advertir aqui a não sermos preguiçosos, né? Lógico. Bom, então vamos lá. Diz assim, ó, o pessoal que está em casa, vamos ler o título da lição: A preguiça, um mal que destrói caminhos. E o texto áureo? O texto áureo diz: a alma do preguiçoso deseja e coisa nenhuma alcança. Olha o tanto que isso aqui é forte. A alma do preguiçoso deseja e coisa nenhuma alcança, mas a alma dos diligentes engorda. Quem que é os diligentes? Aqueles que não são preguiçosos, né? Lógico. A verdade aplicada diz assim, ó: os que conhecem o Senhor e nele confiam têm como características o esforço. Ó, bom, tem umas palavras aqui que é chave, né? O esforço é o contrário da preguiça, né? O cara fica deitado. A diligência e a perseverança. Quem conhece o Senhor e nele confia, pratica o esforço, tem diligência e possui perseverança. O texto de referência diz assim, ó: vai ter com a formiga, ó preguiçoso, olha para os seus caminhos e sê sábio, a qual, não tendo superior, nem oficial, nem dominador, prepara no verão o seu pão, na cega ajunta o seu mantimento. Ó preguiçoso, até quando ficarás deitado? quando te levantarás do teu sono? Um pouco de sono, um pouco de tosquenejando, um pouco encruzando as mãos para estar deitado, assim te sobrevirá a tua pobreza como ladrão e a tua necessidade como um homem armado. Nós vamos falar nesta noite, né, sobre esse tema, e nós vamos entrar aqui na introdução. Nós vamos dar aqui um intervalo e voltaremos aqui em seguida já para entrar na introdução.
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1: Então, já voltamos aqui. Nós vamos já, a partir do tópico 1, tentar trazer para os irmãos aqui alguma coisa que o autor da lição, da revista, que é o bispo, coloca com uma clareza bastante interessante. Eu gosto sempre de dizer que o bispo Abner e também o bispo Samuel consegue extrair de assuntos mais ou menos simples, né? Porque a preguiça parece que é um assunto comum e tal, mas ele traz o assunto de maneira profunda, mas falando claro. Olha isso aí. Fala com profundidade, mas de maneira clara. E ele coloca, o bispo Abner, ele coloca que a preguiça, ela é abominável porque ela desagrada a Deus. E qual sentido, pastor? Porque ela contraria o propósito para o qual nós fomos criados. Nós fomos criados para quê? Nós fomos criados para sermos agentes no cuidado com a criação e também para glorificarmos ao Senhor. Então nós fomos, quando Deus nos cria, os irmãos vão lembrar dessa informação que é muito básica, aonde Jesus diz, ó, vocês são responsáveis por tudo que eu criei, pelos animais, né? Vocês vão cultivar a terra, né? Vocês vão cuidar desse universo aonde eu hoje estou colocando. Eu estou criando o universo e colocando vocês aí para cuidar dos outros seres. E nesse universo vocês são uma criatura especial. Vocês é que vão dar o comando nos outros seres vivos, né? E aí, o autor, ele coloca que o preguiçoso, ele tem dificuldade para cumprir isso, né? Primeiro que ele tem dificuldade para cultivar a terra, ele tem dificuldade para levantar, né? O preguiçoso quer ficar deitado no conforto, né? Então jamais ele vai cumprir esse mandamento do próprio Deus de cultivar a terra, de cuidar, de estar dando fazendo com que esse universo seja melhor. Nós fomos colocados aqui para sermos agentes

amigas, lá não tem o gerente, lá não tem a formiga que é a major, que é a formiga que é a coronel, né? E depois vai baixando lá, a formiga que tem lá é capitão ou capitã, né? Formiga não tem hierarquia, né? As formigas são todas de um nível só, mas elas conseguem, dentro desse formato delas, uma união tão grande, uma visão tão grande, uma coragem, uma disposição de fazer com que a casa delas seja construída no verão, porque ela sabe que no inverno, quando virar a chuva, não tem como, até pelo peso delas, né? A enxurrada carrega elas, né? Então, Salomão diz assim: preguiçoso, olha para as formigas, olha para elas, né? Elas não têm gerente, elas não têm patrão, elas não têm nada lá, ninguém coordena elas, e elas conseguem se unir entre si e resolve a situação delas, né? Agora, a Salomão, ele diz só: Deus abençoa as mãos diligentes. Deus abençoa as mãos diligente, mas considera a preguiça um pecado que rouba a nossa vocação e desperdiça os nossos talentos. Deus abençoa as mãos diligentes. Eu não sei se você vai concordar comigo, mas você já conhece pessoas que levantam 5 horas da manhã? Quando é 7 horas da manhã, ele já fez um monte de coisa, já está correndo para lá, correndo para cá, só dorme às 9, só chega em casa às 9 da noite, 10 horas da noite, e aquela correria. Aí quando você vai lá na casa do camarada, gente, é tanta coisa, tanta fartura, casa boa, hein? Aquela coisa assim, aí as pessoas olham e falam assim: mas esse cidadão que trabalha muito, ele é muito trabalhador. Por quê? Porque Deus abençoa, Deus tem compromisso com mãos diligentes, tá? Deus tem compromisso com mãos ligeiras, mãos que se apressam para trabalhar, né? O exemplo da formiga, Salomão, ele manda o preguiçoso aprender com a formiga. Salomão foi taxativo: preguiçoso, você é preguiçoso, vai ter com a formiga, fica olhando para as formigas lá, como é que elas fazem durante todo o verão. Vai ter com a formiga. Salomão manda o preguiçoso e aprender com a formiga. E ele cita esse pequeno inseto, né? Porque, embora sendo muito pequeno e não tendo líder, é muito trabalhador e é organizado, né? As formigas sabem que não é possível trabalhar no inverno. Se tiver uma das coisas que as formigas sabem, é isso. Não, no inverno a enxurrada carrega, né? Já pensou uma formiga conversando com a outra e dizendo assim: ó, vamos trabalhar agora, que não tá chovendo, que não tem enxurrada, né? Que não tem muita água para carregar a gente. Dá para você conjecturar comigo? É uma conjectura, lógico, né? As formigas juntando e conversando e dizendo assim: ó, vamos trabalhar agora, vamos lá, pega uma folha, eu pego outra folha. E aí você vê formigas saindo com folhas, às vezes 5 vezes ou mais o peso delas, o tamanho delas, e elas vão levando aquelas folhas e elas tombam com as folhas ali, aqueles pedacinhos de folha, né? Não é folha inteira não, é pedacinho de folha. Mesmo assim elas tombam, né? E vão levando, vão puxando aquilo. Por quê? Porque elas são inteligentes e querem fazer a sua casa, né? E aí, Salomão diz que elas fazem isso porque elas têm cuidado de armazenar alimento no verão, para que no inverno não venha a perecer. Esse é um exemplo de diligência, de um ser que não deixa a preguiça impedir sua responsabilidade com a vida. Tem pessoas que deixam a preguiça tirar da família dele, dos filhos dele, o conforto que esses filhos teriam, que a esposa teria, né?
às vezes a preguiça.

0: quando a pessoa permite, né? Ele não é diligente, ele faz com que a preguiça tire muito conforto da família. Em nome da sobrevivência, olha o que que as formigas fazem. Elas são incansáveis. As formigas são incansáveis. Não falei para você? Elas levam um pedaço de folhas, pedaço de grãos de madeira, bem pequenininho, alguma coisa assim, que você acredita que às vezes tem dificuldade até para enxergar, mas elas estão puxando aquilo, levando aquilo para dentro lá do buraco lá, né? Da toca lá que elas estão trabalhando, fazendo a sua casa, né? Em nome da sobrevivência delas, elas são incansáveis. No tempo da seara, no tempo do verão ali, que dá para fazer. Porque quando vier o inverno, ela sabe que aí não dá para trabalhar mais não, né? O preguiçoso não produz nada. Eu gostei um pouco aqui da fala do Bispo Abner, é porque ele fala assim simples, mas ele fala direto. Fala direto. Ele diz, o preguiçoso não produz nada. Nós temos duas indagações ao preguiçoso. Ó preguiçoso, até quando você vai ficar deitado? Quando te levantarás do teu sono? É a pergunta pro preguiçoso que o rei Salomão faz hoje. Preguiçoso, até quando você vai ficar deitado nesse sofá, nessa rede aí, nessa preguiçosa, né? Até quando? Até quando você vai ficar nesse teu sono, né? Porque são perguntas básicas, né? São perguntas que confrontam a gente. São perguntas que confrontam. Ah, pastor, mas eu tô assim é porque não tô arrumando serviço. Eu fico deitado aqui o tempo todo, eu fico aqui sentado o tempo todo aqui, deitado nesse sofá aqui, é porque eu não tô arrumando serviço. Mas talvez precisa procurar mais serviço também, né? Às vezes tem que procurar mais. Quando eu saio nessas lojas, nesses mercados, eu saio desses comércios de palmas, eu vejo tanta placa dizendo assim, estamos precisando de gente para trabalhar, estamos contratando funcionários, por favor, venha fazer uma entrevista com a gente, vem fazer isso, vem fazer aquilo. Aí eu fico pensando assim, mas está errado, porque tem um monte de gente que diz que não tem serviço, não arruma serviço. Do outro lado, você chega em praticamente todos os comércios precisando de gente para trabalhar. Aí eu falo assim, talvez não estamos conseguindo acertar, né? As pessoas que estão desempregadas, precisando de serviço, talvez não estão conseguindo achar essas brechas, esses empregos, essas lojas. Mas não desista de procurar, não. Não desista de procurar, não. Tem muito emprego. Hoje em Palmas, nossa capital, no nosso estado, tem muito emprego. O comércio está quente. Você pergunta assim, pastor, mas não tem algumas lojas fechando? Sim, algumas lojas fecharam mesmo. A gente vai achar, a gente vai ver alguns pontos aí que estão de aluguel. Mas do outro lado, tem um monte de gente precisando de funcionar, de pessoas para trabalhar. Tá? Então, em relação a essa pergunta, né? Até quando ficarás deitado, quando é que você vai levantar desse teu sono, né? A verdade é que quando você fica deitado e fica também dormindo, às vezes isso é porque você está sem conseguir alguma coisa para fazer. Mas não desista, né? Não desista. Procure, né? Eu falo isso é porque eu tenho 58 anos de idade e eu sofri desemprego. Eu passei por alguns períodos que precisava de emprego, mau emprego. Mas o meu tempo era muito pequeno, porque eu botava para fazer qualquer coisa. Botava para fazer qualquer coisa honesta, né? Lógico, serviço honesto, né? Desonesto não. O preguiçoso acabará na miséria. Olha aqui. Frase forte do bispo Adler. O preguiçoso acabará na miséria. E aí você vai concordar comigo assim, lógico, pastor Juraci. Se é preguiçoso, se trabalha pouco, ou se quase não trabalha, como é que vai comprar as coisas? Como é que vai? O bispo está certo. Salomão, que escreveu Provérbios, está muito certo quando ele diz isso. Por quê? Porque para o preguiçoso o trabalho é uma punição. E isso aqui é grave. Por isso que eu falei que era para você pegar a caneta e você ir circulando alguma coisa na sua revista aí, tá? Você ir circulando alguma coisa na sua revista. Para o preguiçoso, o trabalho é uma punição. E as responsabilidades da vida são obstáculos invencíveis. Isso aqui eu circulei, viu? Eu circulei, passei uma canetazinha vermelha aqui, circulei, e você circula isso, aí é bom, forte. Para o preguiçoso, quando aparece o trabalho, para ele é uma punição, fala, Deus me livre. Aí você chega lá e fala, irmão, fulano, o senhor está desempregado? Eu arrumei o serviço que você fazia ali. Aí o cara fala, que é, irmão, o que é para fazer lá? Não, eu arrumei um serviço para você trabalhar na loja ali. Loja de material de construção. Trabalha no depósito lá. Eu falei umas coisas do depósito lá. O gerente lá é até um crente, é um irmão lá, e eu arrumei um serviço pra você. Aí o preguiçoso disse, não é possível, rapaz. Aí eu não dou conta não, né? E pra esse preguiçoso, ou pra quem é preguiçoso, o trabalho é uma punição. Tá? Por que que é uma punição? Porque ele não tem responsabilidade. Ele não tem responsabilidade. Entendeu? Com a vida, às vezes com a esposa, com a família, com os filhos. Às vezes os filhos, a família, a esposa, os filhos, está passando necessidade. Ele não tem muita preocupação com isso. Ele vê aquilo como sendo algo muito, sei lá, natural, né? E isso é ruim. E o autor aqui da lição, da revista, ele diz que essa pessoa acha o trabalho uma punição. Eu tenho que trabalhar? Como assim? Né? Vou ter que trabalhar? Né? O seu plano de vida é deleitar-se de uma cama macia e render-se a um sono profundo. Olha aqui o objetivo do preguiçoso. É ficar deitado numa cama macia, ele quer ficar num colchão macio, né? Ali tranquilo, pegando um vento, né? Folgado. Mas isso não é o que Deus espera de nós, tá? Essa pessoa que tem esse pensamento, ele está destinado à pobreza, a ser pobre. Essa pessoa não vai comprar uma casa interessante nunca, uma casa boa para a família, para ele. Esse camarada não vai comprar um carro novo, talvez nunca, né? Por quê? Porque a pobreza vai atrás dele como se fosse, tivesse perseguindo. Outra coisa, a preguiça impede o crescimento espiritual. Tem mais coisa, irmão, que a preguiça faz. Ela impede também o crescimento espiritual. Você sabia que para a gente crescer espiritualmente, a gente precisa largar a preguiça? Deixar a preguiça de lado? Olha, pastor, mas tem alguma coisa a ver a espiritualidade com a preguiça? Tem tudo a ver, irmão. Tem tudo a ver. Deus abomina a preguiça. Como é que Deus abomina a preguiça e vai te elevar espiritualmente se formos preguiçosos, se eu e você formos preguiçosos, né? Só pra você ver, olha a diferença aqui. Deus abomina a preguiça. O que é abominar, pastor Juraci? Tem raiva da preguiça. Deus tem raiva da preguiça. Talvez ele não tenha raiva do preguiçoso, porque ele ama todo mundo, mas ele odeia a preguiça. E agora ele vai fazer com que a pessoa que possui preguiça seja rico espiritualmente, seja crescido espiritualmente, cresça espiritualmente, se ele é um preguiçoso. Não tem coerência, não bate, tá? A preguiça é, sem dúvida, uma das responsáveis pela falta de crescimento espiritual. O preguiçoso não quer orar. O preguiçoso não tem gosto, não tem prazer em ler a Bíblia. O preguiçoso, na hora de ir para a igreja, ele só quer ir, talvez, lá no domingo, uma vez por semana, meio que na marra, assim, né? Chegando meio atrasado, meio que reclamando, né? E aí, como é que funciona? Tá? Então a preguiça, ela impede o crescimento espiritual. Uma das coisas que faz com que a gente cresça espiritualmente é a oração, é a leitura da Bíblia e eu estar na presença de Deus cultuando ali praticamente quase todos os cultos. Até você pode, de repente, faltar algum culto, mas precisamos estar ao máximo na casa do Senhor. Davi escreveu dizendo assim: olha, eu prefiro estar um dia na casa do Senhor do que 1000 dias em outra parte. Davi não tinha preguiça de ir para a casa do Senhor. Outra vez ele diz assim: alegrei-me quando me disseram, vamos à casa do Senhor. Se Davi estava meio triste, meio tristônio, né? Talvez tivesse perdido alguns soldados na guerra. E Davi estava meio acabrunhado, né? Meio triste, né? Alguém percebe o jeito de Davi e diz assim: rei Davi, vamos na igreja hoje? Vamos na casa do Senhor? E aí ele se alegra, ele diz: alegrei-me quando me disseram, vamos à casa do Senhor? Né? Então, se você ama estar na casa do Senhor, gosta de ler a Bíblia e gosta de orar, ei, você não é preguiçoso, não. Tá? Aí você tem crescimento espiritual. Você não é preguiçoso, tá? Porque o preguiçoso tem muitas desculpas. E você vai concordar comigo: se tiver uma coisa que preguiçoso tem, é desculpa. Praticamente, parece que isso aqui é uma... é assim, são todos, né? O que o preguiçoso faz? Ei, vamos ali comigo? Vamos pegar o negócio ali? Vamos ajeitar ali? Ah, irmão, eu tô... e tal... Às vezes nem abre a boca direito, porque é uma desculpa mesmo, né? Sabe por quê? Porque ele quer ficar em casa e fugir do trabalho. O preguiçoso inventa muitas desculpas. Se tiver uma coisa que toda pessoa preguiçosa faz, é inventar desculpa. Pastor Juraci, então a gente não pode dar dá uma resposta negativa para as pessoas? Às vezes a pessoa quer que eu vou fazer uma coisa, me chama para alguma coisa. Ué, você vai ter motivo justo, né? E a gente tem motivo justo, né? Agora, o preguiçoso, ele dá desculpa mesmo, né? Uma das desculpas que o preguiçoso dá, segundo Provérbios 26:13, ele inventa dizendo assim: se eu sair, o leão me pega. Né? Imagina essa cena: a mulher mandando o homem ir trabalhar, né? Caçar serviço para comprar as coisas para dentro de casa. Aí o homem fala para a mulher: olha, não, eu não posso ir, meu amor. Eu não posso, porque se eu sair, tem leão aí. O leão me pega, tem bicho, né? Tem bicho, tem leão aí, né? Você desculpa, não tem bicho nada, né? Isso aqui é só uma Estou parafraseando aqui o que Salomão escreveu. Salomão escreveu dizendo: olha, se eu sair, o leão me pega. É desculpa. O preguiçoso vai inventar desculpa para a esposa, para os filhos, né? Para o pastor. Você quer ver o pessoal dar desculpa para o pastor? É só o pastor chamar a turma na hora da escola dominical e dizer assim: ó, às 14h eu vou estar aqui na igreja para limpar aqui o pátio. Nasceu muito mato, começou a chover agora, meio de setembro, outubro, e aí nós precisamos dar uma ajeitada nesse quintal aqui da igreja, no pátio da igreja, né? Aí você vê a turma ter dificuldade, né? Agora deixa a mesma situação, o pastor fala assim: ó, eu preciso de 10 irmãos aqui para vir limpar o quintal aqui à tarde, e eu vou dar aqui, pagar aqui durante a tarde 150 ou R$200 para quem vier à tarde. Ah, mas aparece um monte de gente na hora. Pastor, que hora que é para vir mesmo? É depois do almoço, né? Você vai pagar os 200? É? Por que não vinha antes? Né? É porque houve um incentivo. E esse incentivo afastou a preguiça, né? Preguiça estava ali, né? Então, a pessoa que é preguiçosa, ela funciona muito na base do retorno imediato. Retorno imediato. Parecendo criança, né? Parecendo menino. Eu lembro que quando eu tinha meus meninos, eu tinha umas folhas para limpar no quintal. Eles tinham 4, o outro tinha 7, 8. Mais ou menos assim. Aí eu mandava pegar o rastel e rastelar as folhas. Não, mas não queriam ir de jeito nenhum. Aí eu, tom de brincadeira ali e tal, falei: ah, deixa eu pegar o dinheiro aqui. Pegava o dinheiro na carteira e falava assim: ó, vai, raspa ali que eu vou dar aqui 5 para um e vou dar 7 para o outro aqui para vocês lá. Meu Deus, mas saiu quase que, né? Por quê? Porque apareceu um incentivo. A gente tem que, a pessoa que é preguiçosa, ela tem dificuldade de olhar o horizonte lá na frente. Só trabalhar com incentivos a curto prazo, né? O preguiçoso tem muitas desculpas. E depois, o cristão deve ser diligente. O cristão deve ser diligente, tá? Vou falar isso aqui depois aqui do que eu voltar com a última parte.
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1: Então, voltamos com a nossa aula, né? E agora já passando aqui para o tópico de número 2.2, que estávamos começando a falar, que diz: o cristão deve ser diligente. Se o cristão deve ser diligente, ele não deve ser preguiçoso, tá? A diligência é o oposto à preguiça, né? A gente sabe que o descanso deve existir, mas sem extrapolar ou permitir que isso nos impeça de cumprir os compromissos com esforço e dedicação. Precisamos descansar, sim, tá? Inclusive, segundo Dr. Augusto Cury, ele diz que as pessoas precisam dormir mais cedo, as pessoas estão dormindo tarde, né? E por que que as pessoas estão muito cansadas e ansiosas e muitas pessoas deprimidas? Porque estão dormindo muito tarde, dormindo meia-noite. As pessoas viram assim: mas tem alguma coisa a ver com a lição? Tem, estão falando sobre descanso. Estou falando que a pessoa tem que descansar, mas na hora certa, né? É você deitar cedo, 9h30, 10 horas, e acordar 5h30. Né? Porque o que que o preguiçoso, segundo o autor, fala? Ele quer dormir o tempo todo, né? Quando fala dormir o tempo todo, fala de dormir segunda, terça, quarta, quinta, sexta, né? Aí na hora de ir lá procurar o serviço: parece que não tá tudo tranquilo assim, né? Ele tá dizendo: ó, o cristão é diligente. Agora, na própria diligência do cristão, ele tem compromisso com o sono dele, ele tem compromisso com o descanso. E aí ele não fica para dormir meia-noite, ele não dorme 1 hora da manhã. O cristão de verdade dorme o mais cedo possível, tá? Então eu oriento a vocês aqui, lógico que copiando de outros autores, né? Doutor Lair Ribeiro fala muito sobre o sono. Ele fala: gente, pelo amor de Deus, durma 7 horas por noite, durma 8 horas por noite. Doutor Lair Ribeiro é um médico conceituado, né? Aí você vai lá pro doutor Augusto Cury, hoje candidato aí, fala a mesma coisa, né? Você precisa dormir 7 horas por noite, né? Dormir 10 horas, 10h30 da noite, porque tá uma dificuldade, tá uma doença terrível, é muita depressão, muita ansiedade nas pessoas, né? E todo tipo de enfermidade é causado também por falta de controle do sono, né? E eu, lógico, pegando isso aqui de propósito para dizer a vocês que precisamos aprender a dosar e a dormir com responsabilidade, descansar de propósito, tá? Descansar de propósito, para que não precisamos ficar deitados depois aí muito tempo com indisposição para trabalhar. Deus não se agrada da preguiça. Por isso nos adverte a continuarmos firmes e constantes na sua obra. Quem foi que disse que Deus se agrada de preguiçoso? Jamais, né? A preguiça e a vida cristã. Quem se deixa levar pela preguiça, irmãos, dificilmente desenvolve virtudes cristãs, como persistência, diligência, motivação, perseverança, as quais caracterizam uma vida firme com Jesus, né? A preguiça e a vida cristã, as duas não combinam muito, né? Por quê, pastor? Realmente por isso. Tem que ter persistente. O crente tem que ser persistente, Tem que ter diligência. O que é diligência? Fazer as coisas na hora certa, ir para a igreja na hora certa, vai nas consagrações, pastor chama para fazer uma arrastão na rua, num trabalho de evangelismo, o irmão tá lá em cima com a mão cheia de folheto. É diligência, precisa de ter diligência, né? Precisa ter motivação. Quem foi que já viu pessoa preguiçosa motivada, irmão? Parece que uma das coisas, a pior característica do preguiçoso, ou da pessoa que tem preguiça, é ele ser desmotivado. Você fala com ele uma coisa, não vou. É isso aqui, não, mas isso aí tem isso, né? Irmão, e o serviço tal? Não, irmão, isso aí não dá. Irmão, mas o serviço, esse serviço assim, né? Às vezes o amigo que é ali, querendo ajudar, não, isso aí não dá certo. Irmão, se o senhor for fazer... Não, irmão, isso aí é que não dá certo mesmo, né? Ele é desmotivado, tá? Esse é talvez a característica mais forte do preguiçoso, é a desmotivação. Ele não tem motivação. Depois, o preguiçoso não investe na devoção a Deus, né? Preguiçoso não investe na devoção a Deus, tá? Ele tem preguiça, ele fica em casa, ele não quer ir, né? Ele não comparece aos cultos, né? Nunca participa de mutirões, pois é muito acomodado para isso. Pastor quer limpar as coisas lá na igreja, limpar os trens, limpar o lote, alguma coisa lá, que chama o irmão. Ah, mas é uma dificuldade terrível, né? Irmão, eu não tenho enxada, irmão. Eu queria vir, mas eu não tenho enxada. Aí o irmão escuta lá, fala: irmão, pode deixar, lá em casa tem duas, né? Lá em casa tem duas enxadas, eu trago uma para mim e outra pro senhor. Ah, irmão, mas eu lembrei de uma coisa agora, eu vou ter que sair lá, eu realmente eu não posso, eu tenho uma outra demanda lá. Olha, né? Não vem, não mutira. É difícil. Depois, ele foge. O autor diz pra gente assim, ó: fuja dos preguiçosos, foge deles. Por quê? Porque a preguiça contamina. Irmão, se você tiver um amigo ou um vizinho que é preguiçoso, que você sabe que ele é preguiçoso, foge dele, viu? Foge, não fica na casa dele o tempo todo batendo papo, não. A preguiça pega, a preguiça contamina. A preguiça do preguiçoso pega em você. Ela contamina. A vida do preguiçoso não é produtiva, pois ele ama o sono. Como o entorno tende a nos influenciar, convém não estabelecer relacionamentos profundos com quem vive assim. Você já viu falar que nós somos a média das 5 pessoas com quem nós convivemos? Aí você fica convivendo muito tempo com o vizinho preguiçoso. Vai pra lá, bate papo, fica o dia todo. Aí depois, daqui a um dia você tá aparecendo com ele, tá? Foge do preguiçoso. Foge deles. Devemos ficar atentos às pessoas com quem dividimos as nossas responsabilidades, para não ficarmos desestimulados nem sobrecarregados devido à acomodação ou preguiça dos outros, tá? A preguiça arruina, irmãos. A preguiça arruina. Arruina quem? Quem tem. A preguiça arruina quem a possui. O preguiçoso gosta de viver deitado. Com isso, seus bens se deterioram. E a pobreza afeta os que estão à sua volta. Segundo os sábios, Salomão, se por indolência o preguiçoso deixar de consertar o telhado da casa, ele ficará cheio de goteiras e vai cair. O telhado cai, né? O trabalho é um dever honroso que produz dignidade. Portanto, quem não quer trabalhar também não deve comer do fruto do trabalho do outro. Paulo disse: ó, quem não trabalha, é bom que não coma. Não trabalhou não? Porque você precisa trabalhar para você comer. Se você não trabalha, é bom que não coma, né? E aí o autor coloca aqui que quem não quer trabalhar também não deve comer do fruto do trabalho do outro. Aí você vai ficar o tempo todo só para lá e para cá, né? Tentando se saciar do trabalho de outra pessoa, não deve fazer isso, né? O trabalho é uma bênção divina, irmãos, trabalho é bênção. O preguiçoso não vê o trabalho como um meio de realizar seus desejos. Por essa razão, não alcança nada na vida, tá? O preguiçoso não consegue ver no trabalho a razão da sua realização, né? Enquanto que o diligente está dizendo assim: eu vou trabalhar, eu preciso trocar o piso da minha casa, eu preciso trocar o reboco, fazer o forro da casa, fazer uma área, comprar uma geladeira, comprar isso aqui, né? Isso é o diligente. O preguiçoso, ele não vê razão para trabalhar, não, né? Ele não vê ele não deseja nada. Para os preguiçosos, o trabalho é um fardo e eles se recusam a trabalhar. Faz um círculo aí também, viu? Ele coloca aqui: para os preguiçosos, o trabalho é um fardo e eles se recusam a trabalhar. Dessa maneira, a preguiça é um comportamento que não cabe aos cristãos, porque tudo que nós temos e conquistamos nos é concedido pelo Senhor, inclusive o nosso trabalho, de onde vem o nosso sustento pessoal. E se for o caso, de nossa família também, tá? Eu já vou para a conclusão aqui, tá? Tempo já encerrou. Que diz assim, ó: que o Espírito Santo nos ajude, irmão, já não sermos indiferentes, negligentes, preguiçosos, né? Vivendo de maneira digna, que nós possamos viver de maneira digna e que glorifiquemos o Senhor Deus ao longo da nossa jornada cristã. Que a sua boa e poderosa mão continue estendida sobre nós, concedendo-nos as mais ricas bênçãos, para que possamos nos esforçar e ser bem-sucedidos para a glória de Deus. Que revista, que lição forte, né? Essa lição sobre a preguiça aqui, lição muito forte, e por certo deve ter sacudido a gente em alguma coisa, né? Precisamos ouvir essas lições meio diferentes assim, que quase a gente não ouve. Que Deus possa abençoar vocês que ficou até esse momento, e estaremos aqui amanhã a partir das 9 ao meio-dia, eu e o pastor Edgar. Tenham uma boa noite, na paz do Senhor, um bom final de semana e que Deus abençoe a família de vocês, a saúde de vocês, as finanças de cada um de vocês. É a nossa oração em nome de Jesus.

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Queridos irmãos, amigos, nós estamos falando ainda no capítulo 6 de São Mateus. Hoje estaremos falando a respeito da recompensa para os que vencem a ansiedade, a recompensa daqueles que vencem a solicitude. No programa anterior, falamos a respeito da recompensa daqueles que vencem a avareza, hoje, daqueles que vencem a ansiedade. Isso está no capítulo 6 de São Mateus, versículo 25 até o 34. Diz assim a palavra de Deus: "Por isso eu vos digo, não andeis cuidadosos quanto à vossa vida, pelo que haveis de comer ou pelo que haveis de beber, nem quanto ao vosso corpo, pelo que haveis de vestir. Não é a vida mais do que o mantimento? E o corpo mais do que o vestido? Olhai para as aves do céu, que nem semeiam, nem cegam, nem ajuntam em celeiros, e vosso Pai Celestial as alimenta. Não tendes vós muito mais valor do que elas? E qual de vós poderá, com todos os seus cuidados, acrescentar um côvado à sua estatura? E quanto ao vestido, por que andeis solícitos? Olhai para os lírios do campo, como eles crescem. Não trabalham, nem fiam. E eu vos digo que nem mesmo Salomão, em toda a sua glória, se vestiu como qualquer deles. Pois, se Deus assim veste a erva do campo, que hoje existe e amanhã é lançada no forno, não vos vestirá muito mais a vós, homens de pouca fé? Não andeis, pois, inquietos, dizendo: que comeremos, ou que beberemos, ou com que nos vestiremos? Porque todas estas coisas os gentios procuram. De certo, vosso Pai Celestial bem sabe o que necessitais de todas estas coisas. Mas buscai primeiro o reino de Deus e a sua justiça, e todas estas coisas vos serão acrescentadas. Não vos inquieteis, pois, pelo dia de amanhã, porque o dia de amanhã cuidará de si mesmo. Basta cada dia o seu mal." Queridos irmãos, amigos, nós estaremos falando a respeito da ansiedade. Estaremos falando a respeito da solicitude, da angústia do dia a dia. Alguém chega ao ponto de dizer que a angústia do homem é tão grande que a criança nasce chorando, porque ela sabe que vai viver muito pouco. Ela já nasce preocupada porque vai morrer. Ela nasce chorando porque sabe que os seus dias serão poucos aqui nesta terra. A ansiedade, ela está intrinsecamente ligada ao ser humano, à sua natureza. E é isso que nós vamos falar hoje. A palavra que falamos no programa passado, falamos sobre a avareza, a recompensa daqueles que vencem a avareza. E eu quero dizer para você que a avareza e a solicitude ou ansiedade, elas não parecem ser parentes, mas elas são muito bem ligadas uma com a outra. Ela é como a lagarta e a borboleta. Sempre uma está seguindo a outra. A borboleta só existe porque ontem existiu uma lagarta. Eu quero dizer para você que aqueles que andam aflitos, angustiados, solícitos por falta do dinheiro, eles se mostrarão avarentos quando eles tiverem o dinheiro. Eu vou repetir para você: aqueles que andam aflitos, procurando, buscando,
ganhar dinheiro a qualquer custo, a qualquer modo. Eles se mostrarão avarentos depois que tiverem ganhado dinheiro. Eu quero dizer para você que o amor do dinheiro, isso é interessante, o amor do dinheiro, ele produz uma ansiedade muito grande na vida daquelas pessoas que não possuem. Quero dizer de novo, o amor do dinheiro, as pessoas que amam o dinheiro, esse amor, ele produz uma ansiedade muito grande, é enorme, na vida daqueles que não possuem. Mas o amor do dinheiro produz uma avareza muito grande na vida daqueles que a possuem. É por isso que eu estou dizendo para você que a avareza, a ansiedade e a avareza, elas estão andando muito pertinho uma da outra. O dinheiro, o amor do dinheiro, ele produz uma ansiedade muito grande na vida daquelas pessoas que não possuem dinheiro. Aquele que não tem o dinheiro, ele anda ansioso, contrariado. Ele vai trocar de calça em casa e quando não pega um pouco do dinheiro, que não tem um dinheiro para passar para o bolso da outra calça, ele sai angustiado, nervoso, chateado, brigando com a mulher, com os filhos, dando patada à direita e à esquerda. Isso é um problema sério. Agora, aqueles que têm o dinheiro, eu quero dizer para você que aquele amor de ter o dinheiro produz uma avareza tão grande na vida daqueles que possuem. Cuidado! São duas coisas bem distintas. A avareza, o amor ao dinheiro. A ansiedade, a vontade de ter o dinheiro. Eu quero dizer para você que Jesus, nestas palavras, ele procura aqui dar aos discípulos uma nova maneira de viver. Hoje, a ansiedade, ela é uma doença que está na vida de quase todos os seres humanos, quase todos. Existe essa ansiedade. Não vou dizer que ela exista apenas pelo motivo da falta do dinheiro. Não é isso. Eu estou dizendo da ansiedade, da solicitude, da vontade de ter as coisas antecipadamente, não sabendo esperar o tempo certo. A maioria das pessoas que são reprovadas na vida, elas são reprovadas porque foram ansiosas. Elas não conseguiram conhecer os tempos. Se você vier para a Bíblia, você vai ver uma série de pessoas que foram reprovadas porque foram solícitas, viveram em ansiedade. Eu vou citar para você Moisés, por exemplo. Moisés queria libertar o povo de Israel antes mesmo de Deus lhe ordenar. Ele já sabia, tinha aquela convicção, aquela chamada, mas ele não esperou a ordem diretiva de Deus e no momento certo. Ele viu uma briga, ele matou um egípcio, enterrou aquele egípcio porque maltratava um dos seus irmãos. No dia seguinte, ele viu dois irmãos brigando. Quando foi separá-los, os irmãos disseram: "Você quer nos matar como ontem você matou o egípcio?" Aquela palavra, ele pensou que ninguém tinha visto. Ele foi embora. Ele foi lá para o deserto. Ficou lá por 40 anos. Foi reprovado. Por 40 anos, teve de ficar no deserto. Você quer um outro exemplo de quem não esperou? Abrão. Deus deu a Abrão uma promessa. Disse: "Você vai ser pai de uma grande multidão." Mas ele já estava com quase 100 anos de idade. Ele pensou: "Como é que eu vou ser pai?" A sua esposa já tinha cessado o costume das mulheres. Ela não tinha como mais ovular-se. E a sua mulher chegou para Abrão, pegou a sua empregada e disse para Abrão que
que aquela empregada deveria ser a sua esposa e que ele deveria ter um filho com aquela empregada e que aquele filho seria a herança que Deus havia prometido. Mas Deus não fez isto. Não era esta a promessa de Deus. Mas Sara, Abraão, eles foram reprovados por conta disso. Hoje você vê a guerra dos palestinos contra Israel nada mais é do que os ismaelitas contra o povo de Abraão, ou seja, em Isaac, a sua descendência. Eu quero dizer para você que a Bíblia mostra não é só pessoas que foram reprovados por viverem ansiosos. Não. A Bíblia mostra também pessoas que venceram essa ansiedade. E eu vou citar alguns deles para você. José, por exemplo. Ele venceu toda essa ansiedade. Foi vendido pelos irmãos, foi para a casa de Potifar, da casa de Potifar foi preso, esperou o tempo certo, voltou para ser governador do Egito e cumpriu a sua missão. Você quer um outro exemplo? Eu vou lembrar você a respeito de um homem chamado Davi, que para mim é um exemplo maior de ser aprovado na escola do tempo e saber realmente o que é não viver ansioso, não viver solícito. Davi foi um exemplo clássico disso. Davi, ele foi ungido rei com 17 anos de idade, mas ele sabia que enquanto Saul estivesse de posse do trono, assentado naquele trono ali, ele não poderia usurpar aquele trono. E aconteceu que ele foi consagrado ou ungido rei aos 17 anos de idade por Samuel, o profeta. Alguns anos depois, ele foi ungido rei também pelo próprio povo de Jerusalém. Depois, mesmo assim, ele não assentou-se no trono aonde estava Saul. Depois, os anciãos de Israel se reuniram e novamente ungiram rei sobre Israel. Sabe quantos anos demorou isso? Quase 15 anos, 13 para 14 anos. Ele demorou para sentar naquele trono aonde Deus havia lhe dito que ele sentaria, que Deus havia colocado ele. Agora, quantas pessoas hoje erram porque Deus diz que vai lhe abençoar, vai fazer alguma coisa, e ele já pensa que é da noite para o dia. Ele já imagina que é naquela mesma hora. Ansiedade, ela está levando muitos cristãos à bancarrota, porque não esperam o tempo correto, e como não esperam o tempo correto, eles acabam sendo reprovados na escola do tempo. Eu quero dizer para você, meu querido irmão, Jesus foi muito claro aqui quando ele disse no versículo 25: não andeis cuidadosos quanto à vossa vida. Não andeis cuidadosos quanto à vossa vida. Deus sabe de tudo. Deus sabe da minha necessidade, da nossa necessidade. E em Colossenses capítulo 3, versos 5 e 6, nos dá receita clara para seguirmos. A Bíblia disse que Paulo, escrevendo aos Colossenses, ele diz assim: fazei, pois, morrer ou mortificar, primeiro, a avareza, que é a idolatria, porque por estas coisas vem a ira de Deus. Deus está dizendo para mim e para você que nós vamos ser recompensados se nós vencermos a avareza, vencermos a ansiedade. Isso é uma luta que eu e você temos que tê-la diariamente. Lá na frente nós vamos dizer para você, mas a Bíblia já diz: a cada dia basta o seu mal. Aqueles que se esforçam, meus irmãos, para acumular dinheiro, bens, pensando que ele é um bom servo dos homens, eles se acham, depois de adquirir tudo isso, que ele é realmente um verdadeiro opressor.
Se ele trabalha por conquistar muito, daqui a pouco ele acaba virando um opressor. Cuidado com isto. O Senhor Jesus nos dá, no versículo 26, o verdadeiro exemplo que eu e você precisamos seguir. Ele diz assim: olhai para as aves do céu, observai as aves do céu. E ele diz: isso quer dizer que os passarinhos e as flores não trabalham. Então, se eles não trabalham, eu que sou homem também não preciso trabalhar, me esforçar para o dia a dia? Não é isso que Jesus quis falar. Isso não é verdade. Isso não é verdade. Ele disse desde Gênesis e Apocalipse que se o homem não quiser trabalhar, que não coma também. Ele está dizendo que Deus se encarrega de cuidar de nós. Deus se encarrega, Ele tem cuidado de nós. Ele diz para olhar para as aves do céu, que nem semeiam, nem cegam, nem ajuntam em celeiros, mas o vosso Pai Celestial as alimenta. E Ele diz: vocês não valem muito mais do que as aves do céu? Do que os animais, de um modo geral? Vocês não são mais importantes do que eles? Eu quero dizer para você, meu querido irmão, que esta palavra é que os homens, eu e você, nós precisamos mesmo é cumprir a nossa vocação. Eu e você precisamos cumprir a nossa vocação, porque as aves do céu cumprem a vocação deles, porque as flores do campo cumprem a vocação delas. Mas eu e você precisamos também cumprir a nossa vocação. Para o que é que Deus nos tem chamado? Ele tem chamado você para a avareza? Ele tem chamado você para a ansiedade? Ele está dizendo que não. Eu quero dizer para você que o versículo 28 diz assim: considerai os lírios do campo. Jesus agora, ele está partindo para a frente. Considerai os lírios do campo. Eu quero lembrar você que algum tempo atrás eu estava lendo a história de que havia um diálogo, havia uma plantação, e naquela plantação tinha uma lavoura muito grande de trigos. E no meio dos trigos ali nasceu um lírio. O trigo chegou para aquele lírio bem bonito ali, robusto, aquela beleza ali. E o trigo chegou ali para aquele lírio e disse assim: olha, não se ganha o pão cotidiano somente conservando-se lindo e atraente. Tá certo, lírio? O lírio olhou para aquela palavra do trigo e ficou calado. E ele estava esperando que um dia chegasse o Senhor Jesus. Um dia o Senhor Jesus chegou ali, naquela lavoura, Jesus e os seus discípulos. E quando Jesus chegou ali com seus discípulos, o lírio e o trigo ouviram Jesus falar a seguinte expressão aos seus discípulos: meus filhos, a vida é mais do que o pão. Considerai, pois, os lírios do campo. O lírio olhou para o trigo e só balançou a cabeça e ficou sorrindo daquela palavra. Eu quero dizer para você que a vida não consiste na abundância dos bens que possuímos. Não consiste. Tem muita coisa que eu e você precisamos entender. O verso 29, por exemplo, diz assim: eu vos digo que nem mesmo Salomão, com toda a sua glória, se vestiu como qualquer um deles. Você já imaginou qual era a glória de Salomão? O seu reinado? A sua casa de tesouros? Você já pensou da expansão do seu reino? Da grandiosidade do seu reino? Você já imaginou que a rainha de Sabá, quando veio visitar, ela saiu boquiaberta de ver toda aquela glória, todo aquele aparato, todos aqueles servos bem ensinados que Salomão tinha, as suas vestes de gala? Mas Jesus está dizendo aqui
nem Salomão com toda a sua glória se vestiu como os lírios do campo. Sabe por quê? Porque Salomão, com toda a sua glória, ele nunca deixou de ser homem. Ele nunca deixou. A sua natureza era de homem. Mas o lírio vem da natureza divina. Foi Deus que fez e fez perfeito. Eu quero dizer para você que há muitas coisas que eu e você precisamos parar um pouco mais para entender. Precisamos parar um pouco mais para avaliar. E uma delas é o Senhor Jesus está dizendo: para que você ficar correndo desse jeito, meu filho? Para que você correr atrás de tanta coisa? Por que você não tem dado um pouco de tempo para mim? Por que você não tem parado para olhar a natureza que eu mesmo criei para você? O verso 32, ele diz assim: porque todas estas coisas os gentios procuram, toda esta glória, toda esta fortuna, todo esse modo de viver grandiosamente, luxuosamente, tudo isso os gentios procuram. De certo, vosso Pai Celestial bem sabe o que vocês necessitam. Você sabe o que é um bom pai? Um bom pai não é o pai que faz ou que dá tudo aquilo que o filho pede. Um bom pai é aquele que dá tudo aquilo que o filho precisa. Se um pai dá tudo aquilo que o filho pede, ele acaba criando o filho escravo. Escravo dos seus próprios desejos, da sua própria vontade, dos seus próprios olhos, da sua própria concupiscência dos olhos, ou quiçá da soberba da vida. O pai precisa ser inteligente. Ele não pode criar o filho dessa forma. E Jesus diz aqui que os gentios procuram todas essas coisas, mas Deus sabe o que é necessário para nós. E agora, esses gentios viviam sem esperança. Está lá em Efésios capítulo 2, versículo 12. Eles viviam sem esperança, sem paz no mundo, separados da comunidade de Israel, do outro lado do muro. Porém, eles eram pobres órfãos, mas os discípulos tinha um pai. Jesus estava dizendo a eles: não se preocuparem, porque eles tinham um pai, e esse pai estava no céu. O verso 33 diz assim: Mas buscai primeiro o reino de Deus e a sua justiça, e todas estas coisas vos serão acrescentadas. Esse versículo aqui é mal interpretado por tanta gente. As pessoas dizem que se eu buscar o reino de Deus e a sua justiça, Deus vai me dar tudo o que eu quero. Isso não é verdade. Não está escrito isso aqui. O que está escrito aqui é: buscar primeiramente o reino de Deus e a sua justiça, e todas essas coisas. O que é essas coisas? É o compromisso que Deus tem com você no básico. Está escrito aqui: comer, beber, vestir, dormir, é o básico. Em lugar nenhum você vai ver que se você buscar o reino de Deus e a sua justiça, você vai ficar rico, você vai ficar poderoso, você vai possuir as coisas. Não é isso que o Senhor Jesus está dizendo. Ele está dizendo aqui que você precisa buscar em primeiro lugar o reino de Deus e a sua justiça. E todas essas coisas, o que é essas coisas? É o básico que você precisa, é o compromisso que Deus tem com você. Agora, nós podemos ter toda a certeza de que nós precisamos buscar o reino de Deus e sua justiça. Mas quando é que nós não buscamos o reino de Deus? Quando é que nós deixamos de buscar o reino de Deus e a sua justiça? Eu vou lhe dar alguns exemplos que eu anotei aqui. O primeiro deles é quando, em oração, nós pedimos primeiramente para nós. Eu estou deixando de buscar em primeiro lugar o reino de Deus e a sua justiça. Eu estou primeiro pedindo para mim, ao invés de estar pedindo para lá ou para ele. Segundo, quando eu estou deixando de buscar o reino de Deus? Quando eu estou enganando o meu próximo em algum negócio. Eu estou dizendo que esse carro não tem defeito quando ele está para bater o motor.
Eu estou falando que esta terra, ela é 200 metros, quando ela só tem 150. Eu estou dizendo que esta casa tem uma boa edificação, quando ela foi feita com pouco cimento. Eu estou deixando de buscar o reino de Deus e a sua justiça, quando eu estou enganando o meu próximo. Terceiro, quando gastamos o dinheiro que nós imaginamos que é nosso, quando eu gasto o dinheiro que eu tenho como se fosse um dinheiro meu e não de Deus. Eu quero dizer para você que tudo é propriedade de Deus. Saiba como gastar. Saiba como gastar isso. Cuidado para não gastar com usura ou com, aliás, com coisa supérflua. O profeta Isaías disse claramente o seguinte: por que gastar o seu dinheiro naquilo que não é pão e o produto do vosso dinheiro naquilo que não pode satisfazer? Em que você está gastando o seu dinheiro? Quarto, eu deixo de buscar o reino de Deus e a sua justiça em primeiro lugar, sabe como? Quando eu passo meu domingo negociando, em vez de estar dedicando a Deus. Eu estou pegando o dia do meu descanso, ao invés de estar dedicando ele a Deus, eu estou fazendo outras coisas, negociando ou fazendo qualquer uma outra coisa. Quinto, quando queremos, eu deixo de buscar o reino de Deus e a sua justiça, quando nós queremos aquilo que é lucro para nós, mas não é lucro para Deus. Será que eu estou fazendo alguma coisa que é boa só para mim? Será que quando eu estou fazendo alguma coisa, será que eu estou dizendo que aquilo que eu estou fazendo é bom para Deus? Cuidado. Mas a Bíblia conclui esta parte dizendo o seguinte: não vos inquieteis com o dia de amanhã. Não vos inquieteis. É tão insensato nós andarmos perturbados com o dia de amanhã, como se fosse eu ter que vestir um agasalho muito grosso hoje que nós estamos no verão, pensando que amanhã vai fazer muito frio. É tão insensato como eu querer atravessar uma ponte antes de chegar ao rio. Eu quero dizer para você, meu querido irmão, pare um pouco, não seja ansioso, não seja solícito, não queira fazer as coisas de amanhã hoje mesmo. Pare de sofrer, pare de ficar pensando desta forma. Eu quero concluir esta palavra dizendo a você que Jesus foi claro: olhai para as aves do céu, olhai para os lírios do campo, eles não semeiam, não cegam, não têm celeiro, as aves do céu, mas Deus cuida deles. Lembra, você é mais importante para Deus do que as aves e do que os lírios, porque os lírios hoje estão lindos, mas amanhã ele seca e é colocado no forno. Que Deus nos ajude, que Deus nos guarde. Vamos orar. Nosso Deus e Pai, é no nome do Senhor Jesus que eu quero te pedir, ó Deus, que me ajude, que nos ajude, a mim e a todos os que me ouvem nesse momento, a nós vivermos uma vida calma, tranquila, uma vida, ó Deus, sem ansiedade, sem solicitude. E isto nós só podemos vivê-la a partir do momento que permitirmos que o seu Espírito tome conta de nós. Por isso nós te pedimos, meu Deus, toma conta de nós, Espírito Santo, toma conta de nós e não nos deixe viver ansiosos ou solícitos por coisa alguma. Antes, as nossas petições sejam conhecidas diante de Deus, que é capaz de fazer para nós tudo muito mais abundante, além daquilo que pedimos ou pensamos, segundo o poder que em nós opera. Que Deus nos ajude, no nome do Senhor Jesus. Uma boa semana e até amanhã, se Deus quiser.

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0: Bom dia para você, hoje 12 de setembro. Momento em que paramos aqui no Amigo na Madrugada para aprender de maneira prática a palavra de Deus. Eu aproveito para convidar você para fazer a leitura do Presente Diário junto comigo. O Presente Diário é um devocional, é editado aqui pela RTM. Todo dia tem uma mensagem nova. E neste sábado, 12 de setembro, o título do Presente Diário: Obediência. A leitura bíblica fica em Levítico, no capítulo 25, no versículo 18. Versículo chave, Levítico, capítulo 25, versículo 38. Eu sou o Senhor, o Deus de vocês, que os tirou da terra do Egito para dar a vocês a terra de Canaã e para ser o seu Deus. A Bíblia afirma que a obediência a Deus é o ponto central de uma vida com sabedoria. Moisés teve dificuldades com o povo que tirou do Egito. Os hebreus amavam o passado, reclamavam compulsivamente e queriam que a sua vontade prevalecesse. Ainda assim, Deus tanto amou aquele povo que preparou uma série de leis para ensiná-lo novamente a conviver em sociedade e a ter uma relação próxima com o Senhor que os separou dos demais. A terra prometida era habitada por nações que não temiam a Deus e teriam de ser retiradas dali, porque aquele lugar seria do povo de Israel. Por meio de Moisés, o Eterno reforça uma série de ordens. Cuidem bem da terra e respeitem os ciclos. Não explorem uns aos outros e obedeçam às minhas palavras e viverão em segurança. Naquele contexto, claro, a mensagem cabia ao povo que seguia para Canaã. Mas o princípio se aplica aos tempos atuais. O mundo produz muita riqueza. Contudo, boa parte dela vem da exploração de pessoas. A Igreja de Cristo, como organismo social, precisa estar atenta ao que acontece na sociedade. A Bíblia ensina que devemos cuidar de órfãos, estrangeiros e viúvas. O que temos feito nesse sentido? Todos os anos é comum ouvir denúncias sobre pessoas trabalhando em situação análoga à escravidão. A cada ano, muitas crianças perdem pai e mãe pela violência urbana no Brasil. Portanto, pratiquemos os decretos e obedeçamos a Deus. É o amor e o temor ao Senhor que nos garantirão segurança. Por vezes oramos por nossos problemas e esquecemos de interceder pelo nosso país. A verdadeira mudança só virá quando entendermos que Deus, que garantiu que seu povo não fosse extinto, apesar de tanta desobediência e rebeldia, quer mudar a nossa história. Vamos aprender pelo amor do Altíssimo e seguir o caminho que Ele nos aponta. A verdadeira mudança só virá quando compreendermos que Deus quer mudar a nossa história.
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2: Eterno, meus irmãos e eu nos unimos neste momento para clamarmos pela equipe do Mulheres de Esperança e suas famílias no norte da África. Proteja seus servos que trabalham sobre leis rígidas, perseguições e graves restrições para levar a tua palavra e o teu consolo às vidas que padecem na escuridão. Mantenha a saúde física, emocional e espiritual de cada um deles diante dos perigos diários. Abençoe-os com sabedoria, discernimento e segurança em cada passo dado no campo. Que o desânimo e as desavenças não prevaleçam. Preencha seus corações com alegria para que os integrantes do ministério consigam prosseguir com firmeza, coragem e fé. Honre o teu serviço prestado por eles. Senhor, cubra suas famílias com o teu amor constante. Oramos assim no precioso nome de Jesus. Eu, Karina Joubert, agradeço por esse momento de oração com você.
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3: Tá aí para você então, momentos de oração com Mulheres de Esperança, 12:24. Ah, o Marquinhos Gomes tá com a gente hoje, hein? Tá com a gente aqui, ó.

0: música Marquinhos Gomes.
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Legal, voltamos aqui com um amigo na madrugada. Bom dia pra você, vamos juntos, hein? Até as 4 da manhã, a gente pede licença pra entrar na sua casa, pedimos licença pra entrar no seu trabalho. Vamos aproveitar para trazer um pouco da palavra de Deus através dos devocionais, através das músicas, um bate-papo. E é muito bom saber que você sintoniza a gente. É a primeira vez que você nos acompanha? Bom dia. Muito prazer, o meu nome é Cláudio Ronck. Você que já faz um bocado de tempo que nos acompanha, bom dia também, viu? Vamos juntos, ué. Vamos aproveitar pra fazer a companhia pro outro. Fique à vontade pra mandar uma mensagem. Tem o nosso WhatsApp? Tem. O DDD é o 11, o telefone é o 974-181-456. 974-181-456. Você vem conosco, deixa um recadinho, faz companhia pra gente. Ficamos felizes, não é, pessoal? A gente fica aqui, ó, com sorrisos. É, mostrando os dentes. O pessoal tá usando lente agora nos dentes. Você que nos acompanha das antigas. Diria, hein? O pessoal ia tá usando lente nos dentes. É, hoje em dia a gente assiste rádio, né? É, tudo diferente, né? Tá um cá diferente. Tem que saber se adaptar, né? A modernidade. Não é? Vamos lá, a gente não pode desanimar de jeito nenhum. Não.

Muito bem, vamos lá então, vamos com os recadinhos. O Robson Botem Twitch aproveitou para mandar mensagem nesta madrugada de sábado, final de semana chegou em Robson. Ele vem conosco, mandou recado aqui através do nosso WhatsApp, mandou aquele abração para você que nos acompanha pela FM Esperança. Mandou um abração pro Edu Neto, sumidíssimo do Edu, pra Areli, pro Joel Mendes, pra Lourdes Albuquerque e pra ele, pro Izinho. Grande abraço da turma toda, Robson, seja bem-vindo, hein, moço? Ah, bom demais receber sua mensagem nas madrugadas da RTM. E você que nos acompanha pela FM Esperança, um grande abraço. Não sei se você faz parte dos vitaminados. Faz, então um abraço. Não faz, um abraço também. O Josias que nos acompanha nas madrugadas. O Josias já voltou de Foz do Iguaçu e ainda continua no sul do Brasil, hein, meu amigo? Você conta pra gente que ele mandou um bom dia, bom dia. Olha o Florencio, rapaz. Florencio nos acompanha em Brasília. O Florencio é aquele que perdeu. Perdeu não, né, Florencio? O pessoal que emagrece não pode falar que perdeu, né? Perdeu quilos. É, fica com a história de que eu não quero encontrar luz. Mas o Florencio fez a dieta do Giló. Não, ele realmente. O nosso querido amigo Florencio de Brasília fez a dieta do Giló. Atenção. Você que não acredita nessas coisas, Florencio emagreceu, diminuiu 37 quilos. Ele era estilo Cláudio Ronk. É, parecia muito com o Cláudio Ronk, porque era cheinho, na bochechona, assim, sabe? É barriguinha saliente. Olha, 37 quilos é muito peso, hein? Não, 37 quilos é bastante, né? Mas tá bem, como ele tá bem agora. Será que os 37 quilos? Será que Florencio roncava, hein? 37 quilos no. É no lombo? Vamos dar um chega pra lá. Vai ser difícil, né? Tristeza, companheiro. Pé inchado. Será que pede o Florencio inchado, hein? De um novo viver. Tá aqui, ó. Mandou foto dele, da esposa. Um grande abraço no casal. Sejam bem-vindos. Se liga na paz. Parece que em Brasília está tudo bem, né, Florencio? É, assim, os dois aí, né, não é isso, não tô falando nada assim de política, essas coisas, não. Os dois, aí depois, enfim. Grande abraço pro Florencio, seja sempre bem-vindo, uma excelente madrugada de sábado, aproveita esse sábado, vamos juntos. Como diria minha avó, Florencio está esbelto, viu? É. Minha avó tinha mania, o Florencio, de pegar o. Não sei se ainda tem esse costume ainda. Ela pegava o nosso olho assim, baixava pra ver se tava vermelhinha a parte de baixo do olho aqui. Pra ver se não tinha anemia. O pessoal ainda faz isso. Apesar que o médico, dependendo do médico, ele faz isso, né? Ele chega e dá uma apertada no nosso olho, põe pra baixo a pelezinha pra ver se tá vermelhinha. Se não tiver vermelhinha, a gente pode estar com anemia. Ainda tem isso? Faz tempo que eu não vou no médico, viu? Ah, mas um caso de tempo, viu? Até minha avó fazia isso. Falava, ah, seu beijo tá vermelhinho, deixa eu ver seu olho aqui, ah, tá vermelhinho, não tá com anemia, não.

Era nessa época que meu pai fazia fígado. Acho que é por isso que eu não gosto de fígado. Dizem que fígado é bom pra isso, né? Pra curar anemia. Ó, só de lembrar. Aquele cheiro do André. Aí depois de anos descobri que meu pai batia pra mim e pro meu irmão no liquidificador o feijão com fígado, né? Fritinho e tal. Você não fez isso. Ele falou, Cláudio, você não sabe quantas vezes você comeu fígado sem saber. E não, você não fez isso. Eu fiz. Muitas vezes. Muitas vezes. Ai, ai. Paz do Senhor, meu querido, tudo jóia, tudo ótimo. Ouvindo a programação aqui, ó, pela Nordeste Evangélica, olha só, você falou sobre as pessoas que colocam lentes nos dentes, né? Você sabe que as pessoas também colocam um aparelho ortodôntico nas unhas? A finalidade é desencravar. Manda um alô pra minha princesa Maria Pérola, Deus abençoe. É o Edson Lira. Não, peraí. Essa é boa, hein? Não, essa é boa, hein? Essa é pra mim a novidade. O pessoal mesmo, você sabe que eu tenho um primo, rapaz, estudando hoje, Cláudio Ronk. Eu tenho um primo, rapaz, que ele realmente, você falando agora, Edson, eu me lembrei dele. Ele ia no médico, rapaz, porque a unha dele ficava encravada de um jeito que ele não conseguia andar direito. Mas doía, ele não conseguia andar, o que foi? Meu encravo! Ah, para com esse negócio, não dói tanto, é porque não é no teu pé. Ele tinha que ir no médico, eu não sei o que o médico fazia. Provavelmente arrancava, né, a unha encravada, né? Mas essa é boa, hein? Olha quem pensou nisso, colocar aparelho ortodôntico no dedo. Pra unha encravada, olha, vou contar pra você, viu? Não, merece, palmas. Tem que ser assim, eu falar, ah, por que que... Você sabe que a gente podia colocar um aparelho aqui? Aonde? Aqui na sua unha. Aparelho? É. Tem aparelho pra colocar na unha? Tem. Aparelho de unha? É. Nunca vi. Mas tem. Olha, pra quem coloca deve ser novidade também, deve ser uma experiência assim, bem diferente, né? Deve ser uma experiência diferente. Mas para você que nesta madrugada de sábado está com a sua unha encravada, tá aí, não manda essas fotos, o Edson mandou foto aqui. Nojentinho de ver as fotos, é. Mas pra você que está com a unha encravada, tá aí, ó, o Edson lançando novidade pra muitas pessoas. Você pode colocar um aparelho ortodôntico na sua unha para melhorar a sua unha encravada nesta madrugada de sábado. Tá aí uma dica. É bom, hein? Gostei.

a paz do Senhor, uma excelente madrugada de sábado, um final de semana abençoado para todos nós, graça de Anápolis, Goiás, tá sumida, hein, moça? Bom dia, seja bem-vinda, Miriam Martins, que nos acompanha, Aparecida de Goiânia. Ah, desejo um ótimo sábado de muita paz e alegria e proteção de Deus. Que a proteção de Deus esteja sempre presente ao nosso lado para nos proteger de todos os males. A Miriam que nos acompanha pela Paz FM, seja bem-vinda, um excelente final de semana. Boa madrugada, vamos de crochê, ouvindo a melhor. Maria José de Navegantes, Santa Catarina. Vamos, moça. Agulha. Será que ela tá usando hoje agulha 5? Hoje eu acho que é agulha 5. É. Tem gente aqui fazendo companhia nas madrugadas. Tem um pessoal do crochê aí, eu acho que Maria José também é habilidoso demais, gente. Fica ali, ó, com um dedinho indicador, puxando a linha assim, não é? Vai pra lá, pra cá, pra lá, pra cá, pra cá, pra cá. Rapidinho, rapidinho, rapidinho, rapidinho, rapidinho. Faz um negócio legal, viu? Faz um negócio legal.

0: Falando nisso, já que eu tô falando da minha família hoje, né? Minha mãe fazia crochê, ela usava um negócio de ferro no dedo, era tipo um... Não é anel, é tipo um copinho no dedo. Eu não faço a menor ideia pra que serve aquilo. Será que não é pra espetar o dedo? Mas era crochê, crochê, agulha na virada, na ponta. Ela usava de vez em quando um copinho de... Eu não sei como é que chama aquele negócio, mas... Parecia um copinho de ferro. Põe assim no dedo, geralmente no indicador. Pra que que serve aquilo? Não, não faço a menor ideia. Hã? Não sei, não sei pra que que serve. Muito bem, deixa eu mandar um abraço também aqui pra Regiane. A Regiane mandou recado? É, deixa eu ouvir o recadinho dela. Vamos lá?
1: Boa noite, Cláudio Ronck. Boa madrugada de sábado para você. E para todos os ouvintes da Transmundial.
0: Legal.
1: Aqui quem está falando é Regiane Leite, moro aqui no Senador Canedo, Goiás.
0: Olha ela aí.
1: Estou aqui ligadinha, ouvindo essa programação abençoada por Deus.
0: Opa!
1: E estou aqui também juntamente com meu esposo, Messias. A paz do Senhor, boa noite. Fica com Deus.
0: Amém. Messias é da cantoria, hein? É, o Messias? A gente passar uma sugestão de música aqui, o Messias daqui a pouco manda um áudio. Cantando com a gente nas madrugadas, é. Grande abraço pro casal, sejam bem-vindos, hein? Caro Cláudio Ronck, sou eu, Gilberto Oliveira, de Mossoró, Rio Grande do Norte. Vou convidar Cláudio Ronck para vir, ó, a Mossoró, para uma grande festa, regada a pão de ló. Cláudio vai comer tanto que todos vão sentir dó. No tempo e hora marcado, vão servir o convidado uma torta de giló. Gilberto, tava tão legal. Não tava legal? Tava legal, sim. Agora fiquei meio cismado, porque vai que eu chego lá, o Gilberto faz igual meu pai, coloca tudo no liquidificador, os quilos de... Eu, hein? Bem-vindo, Gilberto. Uma excelente madrugada de sábado. Ah, essa turma da madrugada. Cláudio Ronck, tudo bem com você? Tudo ótimo. Desejo um ótimo final de semana. Um abraço de urso a todos os ouvintes da RTM. Dária Soares. Ô, moça, vou mandar um abração, pode? É, pode? Abração assim, ô, você sabe que Lopes mandou recado pra gente também, moça?
2: Bom dia, Cláudio.
0: Opa!
2: Aqui é Daílson Lopes.
0: Daílson Lopes.
2: De São Luís, Maranhão.
0: Opa!
2: Sempre tô ligado aqui na rádio aqui.
0: Ele tá fazendo caminhada?
2: E acompanhando vocês até as 3 da manhã, todo dia. Um abraço aí pra minha esposa.
0: Qual o nome dela?
2: Meus filhos.
0: O nome dos filhos.
2: E
0: o nome dela? E
2: Silvan Santos. Hoje eu descobri.
0: Qual o nome da sua esposa?
2: Fique na paz do Senhor Jesus.
0: Lopes. O Lopes.
2: Transporta aqui os colaboradores da Alumar.
0: O pessoal da Alumar tem que avisar pro Lopes esse nome da esposa.
2: Um bom dia pra todos.
0: Adailson! Adailson! Eu falo pro pessoal, eles não escutam, né? Adailson Lopes, meu amigo! Sou da Alumar! Dá um toque, manda um WhatsApp pro Adailson! Adailson! Foi legal, você mandou um recado lá na rádio, né? O Buchechudo falou, eu vi. Você esqueceu de falar o nome de sua esposa, meu amigo. Manda um WhatsApp pra ele. É, vou te falar, viu? E a esposa de Adailson, gente. A esposa de Adailson. Ora. Ela com os filhos. Ela cruzou os bracinhos agora. Os filhos estão. Sabe aquele sorrisinho amarelo?
3: É, mãe, peraí que o pai vai mandar uma mensagem lá pro Buchechudo. É, que ele tá correndo lá. É, você viu que ele falou correndo?
0: Adailson, meu amigo. Adailson, meu amigo. Ele manda um abraço pra sua esposa, mas fala o nome dela. Vai dar confusão depois. Ai, eu tô até vendo. Grande abraço. Bom trabalho pra você, Dalumar. O Adailson. O Adailson Lopes, é o Lopes. Um ato pra ele. E hoje ele tá animado, hein? Eu sei, final de semana ele tá trabalhando, ele tá animado hoje. É, pede pra ele não tomar café hoje, pede pra ele mandar um abraço aqui com o nome direitinho, tá bom? Muito bem, quem mais mandou mensagem pra gente? Deixa eu ver aqui, ó. Bom dia, estamos por cá, eu e Leandra Vitória. Na estrada, indo pra casa, acabaram de sair da igreja. Leandra Vitória está dodói. Ô, moça! Quem mandou o recado foi o pai da Leandra, o Leandro. É. É mesmo, rapaz. Né? Tem que ficar esse final de semana, então, tem que ficar de molho, né? Se tratando direitinho.

0: também com essa mudança de tempo pra lá e pra cá, é difícil, né? O corpo da gente tem que ser, parece um homem de ferro, né? Porque eu vou contar uma coisa pra você, viu? É difícil, viu? Leandra, acabou rapidinho, tá bom? Se cuida direitinho. Vai contando aqui pro tio Buchichudo como é que você vai passando, tá bom? Vou mandar um abraço pra você. Pode? É, aquele abraço, tem que ser abração, mas um pouquinho mais distante, assim. Isso. Vai um pouquinho pra lá. Mas vai pra lá, vai pra lá. Isso, tá bom, é. Assim, ó, abraço. Isso. Excelente final de semana, viu? Quando você ficar joinha, aí o tio vai dar aquele abração. É. Por enquanto, vamos nos cumprimentar, Leandro, igual o japonês cumprimenta, sabe? Ai, dá aquela baixadinha assim, ó. Ai. É, não, por enquanto vai ser assim. É. Aproveitar também para mandar um abração aqui para, deixa eu ver, na Lúcia. Na Lúcia mandou mensagem. Cadê o recadinho dela?
1: Boa noite, quase bom dia, que eu já não dormi. Pra minha boa noite é a Aninha Vitaminada.
0: Alô! Lindo
1: do Quatraque, cantinho da Bené.
0: Opa.
1: Passando só pra dar um alôzinho. E avisar que eu tô aqui, ó. Eu estou, hein? Trabalhando.
0: Olha aí,
1: um amigo da madrugada. Manda um alô pros Vitaminados.
0: Ana gosta da bagunça, né? Ana gosta da bagunça. Contar pra você, viu? Muito bem, pra você que faz parte dos Vitaminados, grande abraço da Ana, hein? A Ana tá com a gente também nesta madrugada de sábado. Ela mandou uma foto dela aqui dos anos 80. Não a foto dos anos 80, uma foto modificada aqui de estilão anos 80. Ficou legal, hein, moço? É bem no estilo mesmo. Isso. Seja bem-vinda. Diná mandou mensagem? É, cadê o recado?
2: Bom dia, Cláudio.
0: Bom dia.
2: Bom dia, tudo bem? A paz do Senhor.
0: Ótimo.
2: Aqui é a Dina Barcelos, eu falo aqui diretamente aqui do estado de Goiás.
0: Legal.
2: Deixa eu te falar, eu tô aqui na escuta, tá?
0: Boa, boa.
2: Tô cuidando de algumas coisas aqui, ainda não estou dormindo ainda não.
0: Boa.
2: Tô aqui ouvindo, eu sou ouvinte, não de agora, já de algum tempo, tá?
0: Legal.
2: Bom dia, bom dia.
0: Bom dia, moça. Hoje a gente podia aproveitar, Dina, pra gente cantar um pouco aqui, né? Nós temos agora, hoje não tem a missionária Dorothy, né? Não, hoje tem o Conexão Missionária, hein? Hoje tem Conexão Missionária, missionária Dorothy só na segunda-feira agora, né? Já tá atrasado, né? Mas moça, aguenta aí, dá tempo da gente cantar uma música, não dá tempo, aguenta aí. Muito bem, deixa eu ver quem mais tá com a gente aqui. Creuza, Creuza mandou mensagem, vamos ouvir o recadinho.
3: Olá, Claudinho.
0: Olá.
3: Tudo bem com você?
0: Ótimo.
3: Aqui é a Creuza de Teresópolis de Goiás. Este copinho de colocar medidas aí, que sua mãe fazia, chama-se dedal. É para proteger o dedo da agulha. Agulha de costurar.
0: Não,
3: e agulha de fazer crochê. Chama-se dedal, Claudinho.
0: Entendi.
3: Tá bom? Uma boa noite, que Jesus te abençoe.
0: Amém. Você vê como é que são as coisas, né, moça? Dedal pra gente lá que faz parte do... É Cleusa. O pessoal colocou Cleusa aqui, é Cleusa, viu? Deixa eu só ajustar aqui pra gente falar direitinho o nome aqui. Porque o Cleusa, o pessoal às vezes, por exemplo, chama o Cláudio Ronque de Carlos, de Fábio, de Paulo. Pra mim tá tranquilo, mas tem a turma que não gosta, né? Não, eu sou um amor. pra mim tá tranquilo. Ah, uma boa, moça. É, uma boa. Mas tem a turma que não é, por exemplo, chamar o Fábio Zamana de Cláudio Zamana, minha amiga. Chamar o Fábio Zamana de Cláudio Zamana, falei, de Fábio Ronk, minha amiga. Ele chega às 4 da manhã bravo aqui. Depois fica me mandando mensagem, eu em casa, tomando meu cafezinho. Ô Cláudio Ronk! Que foi, Zamana? Tá tudo bem aí? Ô Cláudio Ronk! Tô me chamando de Fábio Ronk aqui. Mandaram um áudio aqui, ô Ronk, aqui ó, me chamaram de Cláudio Zamana. E me fica numa braveza. Ai, ai, viu? Ah, mas quando troca um nome assim, mas é tudo tranquilo. É, mas olha só, esse negócio do dedal pra gente que toca, o dedal é que geralmente que guitarrista usa, né? Faz aquele som de, parece uma guitarra havaiana. Também o pessoal toca blues, toca, usa dedal, né? É, põe, sabe, com um caninho de ferro no dedo? Dedal, aquilo. E será que tem alguma aqui daquelas de aqui que o pessoal usa dedal? Deixa eu ver. Não. Isso aqui é uma guitarra encordoamento 12, provavelmente. Ah, enfim, tá bom, você não sabia não, é, faz sentido, realmente, pegar uma agulhinha ali, você tá fazendo um crochê ou fazendo um ajuste na roupa ali, ficar tomando agulhada no dedo, deve doer, gente. Tá aí, o pessoal inventa umas coisas legais, né? Dedal pra agulha, aparelho ortodôntico pra unha. Ser humano, obrigado, senhor, pela inteligência que o senhor nos dá, né? A gente conseguir se adaptar à vida, né? Muito bom. Grande abraço pra Cleusa. Ah, quem mais tá com a gente aqui? Deixa eu ver. Tá chegando bastante participações e eu preciso ir pro intervalinho rapidinho e daqui a pouco tem um Conexão Missionária. Mas todo dia a gente atrasa, né? Um dia a mais, um dia. Só mais um dia, pera aí. Deixa eu ouvir o recado do Eduardo que mandou mensagem.
4: Bom dia, Cláudio Ronk. Ótima madrugada aí pra todos. Dou um abraço aí pra minha esposa.
0: Nome dela?
4: Lenilda.
0: Aí, ó. Lenilda.
4: Estamos aqui na fábrica Suzano.
0: Opa!
4: 100% produção. Calma.
0: Vambora, moço. Um fazendo companhia por outro. Deus abençoe o seu turno, hein? A gente aproveita para te fazer companhia também. Bom demais receber sua mensagem. Seja sempre bem-vindo. Olha quem mandou mensagem pra gente foi a Delúcia.
5: Olá, Claudinho. Bom dia.
0: Claudinho Ronquinho. Não.
5: Senhor.
0: Não, moça, peraí. Eu vou ouvir o recado, mas faltou o Claudinho Ronquinho, né? Já acostumei, vamos lá.
5: Tudo bem?
0: Bom.
5: Eu tô bem, Claudinho, graças a Deus. Tô ligadinho na programação, tô feliz porque o Senhor tem cuidado de cada um de nós.
0: Amém,
5: de uma forma toda especial. É. Fique com Deus, tenha uma boa madrugada, em nome de Jesus.
0: Amém.
5: Aqui é a Delúcia Soares, de Anápolis. Fique com Deus.
0: Amém.
5: Vamos tá todos ligadinho. Em nome de Jesus. Amém. Fique com Deus.
0: Mas faltou o Claudinho Ronquinho, viu? Você acostumou a gente mal. É, eu vou fazer o quê? É, costumou. É igual a Zélia quando fala cestificou, Cláudio Ronk. Ou a Edileus quando fala cheiro no zóio, ele tá acostumado. Ou então a Aurilide que manda recado pra gente, não canta. É, fica, a gente fica, e aí, não vai cantar? Falando nisso, ela mandou recado pra gente aqui, hein? A Aurilide mandou recado, não mandou? Não, deixa, vamos ouvir se ela vai cantar ou não.
6: Faz a minha obra e vai aonde eu te mandar. 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
0: Opa.
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0: A patinha
6: é o Cláudio Ronk.
0: Bom dia.
6: Aqui é o diretor Dodge, estou aqui em Natal, Rio Grande do Norte, ouvindo pela Rádio Nordeste Evangélica. É isso aí, Cláudio, quando Deus não dá uma obra, dá uma missão, nós temos que cumprir.
0: Verdade.
6: Esse, né, vai especialmente para minha comissão de visita.
0: Opa.
6: E o sub de oração de senhoras, no qual eu faço parte dos dois.
0: Uhum.
6: Também para minhas dirigentes, que é a irmã das Neves, irmã Lúcia, irmã Evani. Enfim, para todas as que fazem parte da comissão, também no ciclo de oração.
0: Amém,
6: Cláudio Ronk.
0: Amém, moça. Tá vendo, Aurileide? Se você não chegar aqui cantando, o pessoal não vai estranhar? Vai estranhar. Depois a gente escuta o recado com calma, né? A Aurileide acostumou a gente assim. É, vamos fazer o quê? Não é? É. Seja bem-vinda. Um abraço pra Neves, Lúcia, Evani. Um abração pra turma todinha.
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0: A Dani mandou mensagem também. A Daniele mandou mensagem dizendo o seguinte. Boa madrugada pra nós. A Dani Almeida que nos acompanha, Aparecida de Goiânia. Vamos que vamos. Ouvindo um amigo na madrugada, um abraço de urso pra vocês no estúdio. Ô moça, tá sumida, hein? Bom dia, seja bem-vinda. Vou mandar um abração. Eu vou, pode. Abração pra irmã. Olha, vamos fazer o seguinte, vamos pro intervalo, é bem rápido. A gente tá devendo conexão missionária. A gente não tocou nenhuma música ainda, né? Daqui a pouco tem música, tem muito mais pra você aqui no Amigo na Madrugada.
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0: Voltamos aqui com um amigo na madrugada. Bom dia pra você. Vamos juntos, hein? Dá tempo da gente ler os recadinhos aqui? Lembrando que você pode participar através do WhatsApp. O DDD é o 11, o telefone é o 974-181-456. 974-181-456. Muito bem, quem aproveitou para participar também nesta madrugada de sábado? Deixa eu ver aqui, Osvair o Sábio, mandou mensagem pra gente, tá sumido também,
1: hein? Ô, Cláudio Rom, que é o Osvair, evangelista aqui do Guapó.
0: Olha ele aí, ó.
1: Esse didal aí, antigamente o pessoal usava também, é de uma árvore.
0: Da árvore?
1: Inclusive ela é boa pro estômago. Tem lugar que ela chama pacari, no Tocantins eles chamam de mangabeira. Então ela dá uma frutinha, tipo aquele didal. Então, em Minas é conhecido como didal. Meu pai sempre falava pra nós lá. Eu usei ela muito. Curei uma úlcera no estômago com ela.
0: Hoje estamos na cultura, hein? Eu vou contar pra você. Valeu, Osvair. Sumido. Legal, né? Legal quando a gente vai descobrindo as coisas assim, aos pouquinhos, né? Boa! Osvair, você sabe que o nosso queridíssimo, deixa eu ver aqui, o Adailson mandou recado agora há pouco, né? Mandou um abraço pra esposa, mandou um abraço pros filhos, mas não falou o nome, meu amor. Dona Ceiça. Dona Ceiça ficou lá brava. Ih, Osvair, você precisava ver. O David, a Isabelle e o Giliad falaram: mãe, calma, mãe, toma um copo com água aqui, mãe, calma. Senta aqui, mãe. Pera. O pai vai mandar um recado lá pro Buchichudo, ele vai falar o nosso nome, mãe. Mãe, calma, mãe. Eu não mando um WhatsApp pro pessoal da... Não manda um WhatsApp pro pessoal do trabalho do pai, não, mãe. Peraí, mãe. Dona Seis, mas calma, Dona Seis. Ai, final de semana, tava corrido lá, viu, moça? É, mas ele mandou um abraço. É, o David, Isabelle e Giliad, obrigado pelo auxílio aí, viu? É, vocês são os amores. Coração na família todinha. Ai, Adailson, não faz mais isso, não, mano. Deixa eu falar, viu? Muito bem, Pastor Marcos. Pastor Marcos Garcia, de Ribeirão Preto, ouvindo a programação desta rádio abençoada. Aproveitando as madrugadas para orar pelo irmão e os demais colaboradores da RTM, também para os ouvintes. A RTM tem muita importância em minha vida e incluo o irmão nisso. Sou transplantado renal e durante a pandemia eu não podia sair de casa devido ao meu quadro de saúde. Você e os demais locutores foram de suma importância para que eu continuasse firme na caminhada cristã. Agradeço por cada um de vocês, que o Eterno use poderosamente nesta madrugada. Se puder, toca alguma com Wesley Marlene. Agradeço, hein? Fique com Deus, ô moço! Ah, que bom que a gente conseguiu fazer companhia pra você nesse período. Você sabe que agora você também faz parte da família RTM, né? Ah, sim! E parece que foi sucesso tudo aí, né? Que bom, que bom. Wesley Marlene? Vamos com Wesley Marlene daqui a pouco. É! cantar junto, viu, moço? Tem que cantar junto, porque senão, né, só eu cantando aqui vai ser uma maravilha, viu? É. Não vai ser legal. Muito bem, já estamos atrasadíssimos aqui com o Conexão Missionário, o pessoal já tá aqui olhando para mim feio. Vamos seguir com o Conexão Missionário? Lembrando que hoje tem o De Pai para Filha, tem o Café com Deus, tem o Atletas no Ar, tem muito mais para você. Mas deixa eu mandar um abraço para Esther. Ah, Esther tá com a gente, que eu mostro, seja bem-vinda. A Leida mandou mensagem? É, a Leida mandou recadinho? Ah, não, quero ouvir o recadinho da Leida.
2: Boa madrugada de sábado, Cláudio Ronk.
0: Oi, moça.
2: Para você e para todos os ouvintes da Rádio Transmundial.
0: Amém.
2: Da escuta. Claudinho,
0: diga,
2: eu estava ouvindo esses dias o irmão Massami falando sobre a sogra, né?
0: Foi.
2: Que ele contou que quando ele casou, né, a sogra pediu que só te peça uma coisa, Massami, não leve
0: isso.
2: A filha dela pra longe, né?
0: Miriam,
2: e Claudio Ronk realmente não levou pra longe, não. Ele levou pra bem pertinho, né? É muito perto. Claudinho, o irmão Massami é muito engraçado.
0: É, igual uma piada,
2: eu
0: viu?
2: Eu sempre dou umas risadas aqui com as coisas que ele fala aí.
0: Pois é.
2: Eita, irmão Massami. E família. Então, um abraço pra ele, pra sua esposa, pro seu filho. E pra todos do Japão.
0: Isso.
2: É isso, Claudinho. E você, como está?
0: Bom,
2: estou de volta, Claudinho.
0: Isso,
2: estava um pouco ausente em função de umas situações.
0: Certo.
2: Mas Deus está no controle.
0: Amém.
2: É isso, Claudinho. A Leida e família em São Luís, Maranhão.
0: Olha aí, a Leida junto com a gente voltou, hein? É. A Leida também faz parte dos vitaminados. Mas, ô moça, que bom ter você de volta. Seja sempre bem-vindo. Você sabe, Aleida, que o Ivanaldo é o moço, é o mesmo moço que comprou 15 quilos de macaxeira, 17 quilos de tilápia, teve que comprar um panetone caro à beça pra dona Isabela. Porque ela ficou brava com ele. Ele está de volta também, viu, moço? Está de volta aqui e fez cuscuz. Fiz macarrão e um cuscuz na manteiga da terra. Para amanhã de manhã tomar café com a Isabela. Isabela dorme e quem ama cuida. Jesus te abençoe, Cláudio Ronk. Ele mandou foto. Olha, Leida, ele mandou foto aqui. Mandou, você acredita? Tá tudo bonitinho lá, tudo arrumadinho. Mas olha, o Ivanaldo é prendado, como diria minha avó, viu? O moço é prendado, viu? Fez tudo, tá tudo arrumadinho pra um café. Macarrão no café da manhã? É, tá bom. Tudo bem. Grande abraço. Muito bem. Ah, manda um abraço pro Elcio. O Elcio tá conosco, o Elcio nos acompanha, deixa eu ver aqui. Elcio nos acompanha em São Luís, seja bem-vindo. Muito bem, pra gente não atrasar mais, vamos com Conexão Missionária.

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1: Simário, querido, que alegria falar contigo. Presta atenção no que tem acontecido nesses últimos dias e o que Deus está fazendo ali na região de Juazeiro, que chamam de terra do Padre Cícero, mas que agora é terra de nosso Senhor Jesus Cristo, pelo trabalho, pela atuação do poder do Espírito Santo de Deus, e as vidas têm sido alcançadas e igrejas que estão sendo formadas, e pelo trabalho e pela instrumentalidade do Espírito Santo na vida dessa família que nos é muito querida e preciosa.
2: Pois é, pastor, é uma alegria. Deus tem sido gracioso e misericordioso pela sua graça. Estamos aqui no sertão há 14 anos, hoje estou pastoreando a nossa Igreja Batista Manancial, temos a Congregação Batista Pão da Vida, que graças a Deus está caminhando bem, e agora por último estou como pastor interino de uma congregação no processo de revitalização, a Congregação Batista Água Viva. É um grande desafio, estamos orando e trabalhando para que Deus possa reverter essa situação, né? Então, o Senhor tem sido bondoso. Eu fico feliz em compartilhar com vocês também que Deus, ele, na sua graça e misericórdia, me deu o privilégio, depois de muitos anos, de conhecer a África, especificamente Moçambique, em outubro do ano passado. Em 2023, o Senhor me abriu uma oportunidade de trabalhar em parceria com uma missão americana, e Deus me permitiu estar em Moçambique durante 7 dias para ministrar ali a pastores, missionários e líderes ali em Moçambique. Foi uma experiência muito especial, e desde 2023 eu tenho trabalhado não só com plantação de igreja e agora revitalização, mas também treinamento e capacitação do povo de Deus para melhor servir na igreja local e consequentemente no seu reino. Então, Deus é bom demais, e confesso que me sinto privilegiado em poder fazer isso. É uma alegria muito grande poder ajudar de alguma forma aquele que precisa.
1: Pastor, você adquiriu uma experiência muito grande, né, nesse período, inclusive está dando treinamento e até fora do Brasil. Fala pra gente, pastor, qual a importância de capacitar novos pastores e missionários na região de Juazeiro do Norte?
2: Pastor, o grande desafio hoje, até alguns anos atrás, eu diria que até uns 10 anos atrás, 8 anos atrás, a maioria dos pastores aqui eram de fora. Essa era uma realidade, o pessoal vinha de fora. Mas hoje, esse cenário, ele tem sido mudado, né? Hoje percebe-se que os pastores aqui, por exemplo, o líder da minha congregação, recém-ordenado agora no dia 12 de dezembro, é alguém aqui da cidade de Juazeiro, certo? Então é alguém da região. Então há necessidade de nós trabalharmos isso. Claro que um líder, ele não nasce de um dia para o outro, pastor. É interessante que há necessidade de andar lado a lado, discipulado, aconselhamento, demonstrar, mostrar. Então é um processo, não dá para você formar um líder em um mês, né? Fazer isso seria algo inusitado, né? Para não dizer maluco. Então, gasta-se tempo. Jesus gastou 3 anos, e se era Jesus treinando durante 3 anos, imagina.

0: O Espírito Santo, ele habita em nós e nós podemos sim fazer a diferença na vida de uma família e, consequentemente, ser uma bênção na igreja local. Então, eles têm percebido isso, mais dois seminaristas se formaram na igreja local, estão preparando eles aí pro ministério. Então, é um processo, né? E eu louvo a Deus por tudo isso, meu irmão. O desafio continua, o desafio é grande, tá certo? Se tiver alguém aí que está pensando em o que vai fazer, venha pro sertão, que rapidamente eu te coloco num lugar aqui para você plantar uma igreja. O desafio é esse. É bênção,
1: pastor. Eu vi nisso aí já um desafio para a nossa igreja que está nos vendo pelas redes sociais e também para alguns vocacionados que aqui estão. Pastor, você usou duas palavras que você utilizou e para essa pergunta. Como a tradição local, ou a cultura aí, influencia o processo de discipulado dos novos convertidos?
0: O que acontece? Primeiro, a questão de alcançar o perdido. Nós precisamos desenvolver relacionamento. É fundamental esse processo. Se eu sair daqui amanhã evangelizando de porta em porta, eu vou ter um resultado. Quando eu cheguei aqui em 2012, logo nos primeiros 2-3 meses iniciais, eu fiz uma evangelização no bairro onde a igreja está localizada. Até hoje eu estou esperando o primeiro aparecer lá. Por quê? Porque ninguém me conhecia. Não havia um relacionamento, tá? O que eu quero dizer é o seguinte, meu irmão. Quando a gente cria vínculo, relacionamento, você conhece, deixa conhecer, né? Isso é fundamental, tá? Então, quando a pessoa vem a Cristo, primeiro porque você ganhou essa pessoa para você, pelo dia a dia, pelo relacionamento que você desenvolve, né? Então, é importante a gente desenvolver essa intencionalidade. Segundo, a questão da religiosidade. Aqui você vai perder alguém muito fácil se você atacar diretamente a figura do Padre Cícero. Então, não podemos fazer isso. Não é recomendável fazer isso de forma nenhuma. Nosso alvo é Cristo Jesus. Uma vez que Cristo entra no coração dessa pessoa, a pessoa vai entender o que de fato é idolatria, porque o Espírito Santo vai aplicar a palavra ao coração desse indivíduo. Então, consequentemente, o discipulado é algo que precisa acontecer. Eu lamento dizer até que, infelizmente, falando de uma forma geral, guardando, claro, as devidas proporções, discipulado em muitas igrejas, em muitos lugares, tem sido uma prática esquecida, infelizmente, né? Muitos têm esquecido isso. Então, o discipulado é algo que Jesus nos mandou fazer. Eu acho que às vezes a gente se preocupa com tantas coisas, Betão. A gente faz tanta coisa que Jesus não mandou fazer e a gente se esquece do essencial. Jesus mandou, Mateus 28:19, ide e fazer discípulos. Hoje, na Igreja Batista Manancial, esse ano de 2026, eu estou desenvolvendo um projeto de discipulado para que todos discipulem um de dentro e um de fora. Entendeu? Então, esse é o alvo. Né? Não tem sido fácil, meu irmão. Os primeiros passos têm sido difícil. Ore por isso, inclusive, porque é quebrar paradigma. As pessoas estão acostumadas a ir para o culto e não fazer mais nada. Essa é uma realidade em muitos lugares. Mas Jesus nos mandou: discípulo deve gerar discípulo. Isso é o natural. Então eu estou até o pescoço com esse compromisso de que Deus possa fazer isso uma realidade, ver a igreja, não apenas 2-3, mas a igreja, pelo menos a grande maioria, fazendo discípulo, cuidando de um de dentro e alcançando um de fora.
2: Estamos encerrando mais um Conexão Missionária. Eu sou Edson Tauil e junto com os técnicos Samuel Moreira, Tiago Lisa, Pedro Campos e Luiz Felipe, preparamos este programa com muito carinho para toda a sua família. As vinhetas foram gravadas gentilmente por Sandra Simões. O meu muito obrigado a você que ama missões e não deseja

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3: Bom demais ter você com a gente aqui neste final de semana. Bom dia. Vamos aproveitar e vamos convidar o pastor Paulo Biasi. Ele segue conosco e apresenta pra gente o Correndo para Vencer.
4: Corramos com perseverança a corrida marcada para nós, com os olhos fixos em Jesus, o líder e aperfeiçoador de nossa fé. Vivemos em um mundo visível, mas ao nosso redor existe um mundo invisível, mas igualmente real. Às vezes, esses dois mundos se cruzam de forma muito concreta. Deus pode intervir de maneira sobrenatural quando menos esperamos. Nos relatos do Antigo e do Novo Testamento, vemos que isso aconteceu muitas vezes. Hoje, Deus fala com um homem por meio de um sonho e lhe revela o seu destino. Esse encontro entre o céu e a terra ficou conhecido como a Escada de Jacó. Produzido pela Igreja Moody em Chicago, você ouve Correndo para Vencer com o Dr. Erwin Lutzer e sua clareza no ensino bíblico que nos ajuda a cruzar a linha de chegada. Hoje o pastor Paulo Biasi continua a série do pastor Erwin Lutzer sobre o mundo invisível. Encontre o capítulo 28 de Gênesis, onde acompanharemos Jacó para ver a sua experiência de encontrar Deus no deserto.
5: Hoje continuamos com a nossa série de mensagens intitulada O Mundo Invisível, que é o mundo em que Deus existe e onde existem anjos e demônios. É o mundo onde existem o céu e o inferno. E nesta série estaremos explorando este mundo por meio das histórias de pessoas que o vivenciaram de alguma forma. Hoje, esta mensagem é sobre um homem que encontrou Deus de forma inesperada. Era uma noite comum e ele estava no meio de uma viagem. Ele estava sozinho, ele se sentia solitário. E então Deus apareceu sem lhe dar nenhum aviso prévio. E espero que isso aconteça com você também. Talvez você tenha chegado aqui pensando: vai ser um culto comum, uma mensagem normal, vou ouvir, aproveitar e depois voltar para casa como se nada tivesse mudado. Mas abra o seu coração para a possibilidade de que Deus pode se manifestar em sua vida ainda nesta mensagem. Pode ser algo extraordinário. Talvez você seja surpreendido por Deus, assim como esse homem foi. O nome dele é Jacó. E encontramos essa história no capítulo 28 de Gênesis. Se estiver com a sua Bíblia aí, por favor, acompanhe conosco. Primeiro, quero lhe dar o contexto, o que estava por trás desse encontro de Jacó com Deus. Você se lembra que Isaac era filho de Abraão e que se casou com Rebeca? Eles tiveram gêmeos e antes mesmo de nascerem, Deus disse que o mais velho serviria ao mais novo. Só essa quebra da tradição que dava prioridade ao filho mais velho já seria suficiente para gerar conflito na família. Mas dois outros fatores tornaram essa família ainda mais disfuncional. Primeiro, o favoritismo. Isaac, já em idade avançada, se identificava com Esaú, que era caçador, e o favorecia, enquanto Jacó era o preferido de sua mãe Rebeca. E essas preferências acabaram gerando ainda mais problemas. Mas o que realmente agravou a situação foi que Jacó enganou seu pai Isaac para receber dele a bênção da primogenitura, que por direito seria de Esaú. Por causa disso, Esaú ficou tão furioso que surgiu o temor de que ele matasse o próprio irmão. Foi assim que Jacó precisou fugir de casa. E com isso, chegamos ao ponto da narrativa de Gênesis 28 sobre essa experiência de Jacó depois de deixar o seu lar. O que quero que vejamos é como essa passagem bíblica nos apresenta pelo menos três atributos de Deus. E o último deles é o mais importante. Por isso, permaneça conosco ao longo dos próximos dois programas desta mensagem, porque no final você também pode encontrar Deus como Jacó encontrou. Vou ler o texto agora para podermos relembrar dos detalhes dessa história e a seguir seremos apresentados a esses atributos. Lemos a partir do versículo 10 de Gênesis 28. Nesse meio tempo, Jacó partiu de Berseba e rumou para Arã. Quando o sol se pôs, chegou a um bom lugar para acampar e ali passou a noite. Encontrou uma pedra para descansar a cabeça e se deitou para dormir. Enquanto dormia, sonhou com uma escada que ia da terra ao céu e viu os anjos de Deus que subiam e desciam pela escada. No topo da escada estava o Senhor que lhe disse: eu sou o Senhor, o Deus de seu avô Abraão e o Deus de seu pai Isaac. A terra na qual você está deitado lhe pertence, eu a darei a você e a seus descendentes. Seus descendentes serão tão numerosos quanto o pó da terra. Eles se espalharão por todas as direções, leste e oeste, norte e sul. E todas as famílias da terra serão abençoadas por seu intermédio e de sua descendência. Além disso, estarei com você e o protegerei onde quer que vá. Um dia, trarei você de volta a esta terra. Não o deixarei enquanto não tiver terminado de lhe dar tudo o que prometi. Então Jacó acordou e disse: certamente o Senhor está neste lugar e eu não havia percebido. Contudo, também teve medo e disse: como é temível este lugar. Não é outro senão a casa de Deus, é a porta para os céus. Que história impressionante. Então, que atributos de Deus são esses que queremos destacar brevemente nesta mensagem? Em primeiro lugar, a fidelidade de Deus. Jacó não estava buscando a Deus. Foi Deus que se manifestou, de repente, na vida dele, de forma totalmente inesperada, para lhe fazer essa promessa maravilhosa. Deus estava reafirmando a mesma promessa que havia feito para Abraão, o avô de Jacó, e a Isaac, seu pai. Eu estarei com você, os seus descendentes se multiplicarão, estarei com você por onde for. Aqui existem duas conclusões que Jacó deveria ter tirado imediatamente dessa palavra recebida de Deus. Primeira, não havia como Esaú matá-lo, pelo menos não por um bom tempo, porque Deus disse que Jacó teria descendência e que ela se multiplicaria. E como sabemos, foi por meio dessa descendência dele que viria Jesus Cristo, o Redentor. Então, a sobrevivência de Jacó estava garantida. Mas havia outra coisa que Deus queria comunicar a Jacó. Ele herdaria as promessas dadas aos seus descendentes. Sim, ele seria o escolhido para receber a bênção especial de Deus e sua unção. Isso não é maravilhoso? Deus nem levantou a questão do que Jacó havia feito no passado, nem o pecado que ele cometeu, nem o engano que carregava no coração e que praticou dentro da própria família. Não que isso não fosse importante, mas não era a primeira coisa na mente de Deus. Agora, foi importante que tudo isso que Jacó havia feito acontecesse, mas ele precisava ser perdoado por isso. E Deus estava olhando em outra direção. O que Deus estava dizendo era: Jacó, quero que você entenda que você herdará as promessas. E se você conhece um pouco sobre Esaú e Jacó, sabe que esses dois irmãos eram trapaceiros. Não tem dúvida quanto a isso, ambos eram trapaceiros. Mas Deus diz: vou usar você, Jacó, apesar de todas as suas falhas. Em outras palavras, Deus dizia: vou usar um cajado torto para traçar uma linha reta. Você será aquele por meio de quem todas as promessas que fiz a Abraão e a Isaac serão cumpridas. E assim vemos a fidelidade de Deus. E a fidelidade de Deus se revela por meio dessas promessas. Agora, vamos olhar brevemente para a acessibilidade de Deus, se é que posso usar esse termo. O que quero dizer com essa acessibilidade de Deus? Vamos pensar na escada de Jacó. Mas o que é que significa essa escadaria que Jacó viu? No seu sonho, Jacó viu uma escada que chegava no céu. Primeiro, vemos que obviamente era uma escadaria muito longa. Ela também deveria ser bem larga, porque os anjos estavam subindo e descendo ao mesmo tempo nela. Ela conectava o mundo invisível com o mundo visível. Os anjos subiam e desciam por ela, e no alto dela estava o Senhor. Não sabemos exatamente de que forma Deus se manifestou ali, mas Jacó sabia que o Senhor estava no alto da escadaria. O que Deus queria que Jacó entendesse era: esta escada mostra que mesmo estando no céu, eu estou me conectando com você na terra. Estou lhe dando uma escada que começa no céu e desce até alcançar a terra. Agora, Jacó não tinha como imaginar isso, mas essa escada representa Jesus Cristo. E você sabia que a palavra falsidade, embora o Novo Testamento tenha sido escrito em grego, sempre esteve associada a Jacó no hebraico do Antigo Testamento? Veja o que Isaac, o pai de Jacó, disse para Esaú: o seu irmão veio, me enganou e ficou com a bênção que era sua. Ou seja, o que identificava Jacó era justamente a sua falsidade. Agora, em João capítulo 1, Tem uma história muito interessante sobre o momento em que Jesus foi apresentado a Natanael. Veja o que o texto diz nos versículos 47 a 49 de João capítulo 1. Ao ver Natanael se aproximando, disse Jesus: aí está um verdadeiro israelita em quem não há falsidade. Talvez você já saiba disso, mas existem evidências de que Natanael estava meditando sobre Jacó e a escada do sonho dele. Percebendo que Jesus sabia o que ele estava pensando, Natanael pergunta: de onde me conheces? Jesus responde: eu o vi quando você ainda estava debaixo da figueira antes de Filipe o chamar. Então Natanael declara: mestre, tu és o filho de Deus, tu és o rei de Israel. Aliás, você percebe o que isso significa? Enquanto você está debaixo da figueira, enquanto está longe, no meio de alguma rodovia, enquanto está no metrô, enquanto está na escola ou em casa, Deus está vendo você. E isso vai ficar ainda mais claro. O motivo de eu chamar esta mensagem de encontrar Deus no deserto é porque quando Jacó estava em sua jornada, ele se encontrava numa região árida, onde precisou até usar uma pedra como travesseiro. Ele não fazia ideia de que seria naquele lugar que ele encontraria Deus, mas Deus estava lá. E Jacó ficou tão surpreso com esse encontro que chamou aquele lugar de Betel, um nome que refletia esta realidade, porque Betel significa casa de Deus. Meu amigo, hoje Deus está com você. Ele vê você. Mesmo que você esteja dirigindo por alguma estrada longe de qualquer cidade. Ou talvez você esteja ouvindo este programa em um escritório ou dentro de um carro ou enquanto faz alguma outra coisa em casa. Mas Deus vê você. E graças a Deus, esse pode ser o seu lugar de encontro com Ele também.
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1: Está começando mais um De Pai para Filha. Eu sou a Gabi Gouveia, estou com ele.
2: JP Gouveia.
1: Isso mesmo, e hoje, se você está nos ouvindo no rádio, no podcast, ou sei lá onde, saiba que nós estamos em um lugar diferenciado, né?
2: Muito gostoso, por sinal.
1: Nós estamos gravando diretamente de minha residência, mais conhecido como meu apartamento, tá? Então, se você quiser nos assistir, já te convido para acessar o YouTube da Juventude, que é youtube.com/@NaContramãoRTM. Lá no canal dos jovens você pode acessar todo o conteúdo da Juventude, da RTM, e também todos os episódios do De Pai para Filha. Então, nós estamos ainda na nossa temporada 4. E hoje a gente vai conversar sobre uma matéria que nós recebemos da minha irmã Alice, que viu lá no G1, do caderno, inclusive, de saúde mental. E aí ela mandou essa matéria pra gente. Se você quiser ler a matéria, o título dela é a manchete, né? É: Nossa amizade é tão forte que decidimos casar. As amigas que optaram por uma união platônica. Então, já vamos começar. Quero perguntar, pai, como que a Bíblia lida com essa, sei lá, se ela lida, né? Com a questão de termos vários, não só gêneros sexuais, é uma coisa que a gente já conversou, mas agora parece gêneros de casamento, de família,
2: modelos. De casamento, né?
1: Existe um padrão? Como é
2: Bom,
1: que é?
2: Tem vários elementos que vão aparecendo aí, que quando você foi lendo a matéria pra mim aqui, eu já fui cantando a bola antes, né? Que ia ter vários problemas de sexualidade, né? Que estão envolvidos aí, e aparece aí, realmente elas têm. O grande problema, na verdade, é a base que está sendo destruída, né? Então, quando você interrompe modelos que são estruturantes, qualquer coisa está valendo agora.
1: Bauman
2: vai falar sobre sociedade líquida, né? Sobre esse pensamento líquido, né? Quer dizer, você não tem mais absolutos, esses absolutos se derreteram completamente. É que a gente já está dentro da filosofia, a gente chama já não de modernidade líquida, né? Mas a gente chama de pós-verdade. Então você tem a modernidade, depois vem a pós-modernidade, aí o Bauman aí no começo dos anos 2000, ele vai trabalhar essa questão da sociedade líquida, e depois o que agora está sendo trabalhado em grandes áreas da filosofia, da ética, esses processos todos, que é a pós-verdade, né? Quer dizer, agora que a verdade foi completamente enterrada, já não existe mais verdade, como é que a sociedade está começando a se reestruturar a partir de elementos não estruturantes, entendeu?
1: Exatamente.
2: Então, você vai estruturar a partir do vazio, né?
1: Eu lembro do meu professor de filosofia da faculdade falando assim: imagina que você tem que criar a sua nação, você é o rei, você conquistou um povo, só que tá tudo destruído, só que virou tudo gosma, ameba.
2: Isso.
1: Como que você vai construir um castelo? Aí todo mundo ficava assim: poxa, não sei, vamos tentar criar uma nova pedra. Ele: mas pedra sempre vai ser pedra, você sabe como criar uma pedra? Aí todo mundo: eu não sei criar uma pedra, não sei. E todo mundo ficou assim, não. Eu lembro que virou um debate super filosófico sobre como realmente construir uma vida que seja moral, ética, valorosa, enfim, um ser humano completo, se todas as constituições viraram ameba.
2: Então, não tem como você constituir uma ética estruturante, porque a ética derreteu, entendeu? Esse é o processo. Não tem mais como você fazer processos estruturantes a partir de possibilidades não estruturantes. Muito filosófico isso tudo, né? Mas a ideia, na verdade, é tentar agora se encontrar dentro do vazio. Esse que é o ponto. Então, qualquer possibilidade está valendo, entendeu? Então, as pessoas acham que isso é liberdade de escolha. Mas é, na verdade, como a base ruiu, como você acabou com elementos que estruturavam a sociedade, a ética, a vida de forma geral, os relacionamentos de forma geral, você ficou dentro de um vazio. E é isso que aconteceu. Lembra Gênesis? A gente fala sobre as quatro rupturas de Gênesis, né? A primeira é teológica, quer dizer, você rompeu com Deus, o pecado fez você romper com Deus. O segundo, ele é sociológico, né? Ele se perdeu das pessoas, entendeu? Ah, o que que você fez? Foi a mulher que você me deu. Então, esse rompimento de você já não assumir mais a sua própria vida e os seus processos inteiros, você foge disso tudo. O terceiro é psicológico. Então, você se perdeu de você mesmo. Por quê? A espinha dorsal estruturante da vida de um ser humano é a própria a esperança que está depositada no divino, né? Um sociólogo, né, famoso aí, já mais antigo, ele vai dizer que nós somos uma fábrica de criar deuses, né? Porque a gente precisa desse movimento transcendental, ele não pode ser só material, né? Ele não pode ser só isso aqui. Ele precisa transcender isso, senão perde o processo, perde o propósito, perde o sentido à vida. E a única maneira de encontrar sentido é na esperança transcendente, quer dizer, eu vou transcender.
1: Esperança.
2: Exatamente.
1: De evoluir, do futuro.
2: De olhar e falar, legal, eu tô passando isso aqui, mas tem coisa melhor ali. Você entendeu? E o único lugar onde se encontra esse tipo de processo é no cristianismo, né? O movimento judaico-cristão, então, onde a ética é importante, onde todos esses processos. Por isso que você tem tanta rejeição com igrejas, você entendeu? Com cristãos e com judeus. Por quê? Porque a partir do absoluto divino que é colocado na vida estruturante, eles não querem mais isso. Quando eles derrubaram esses processos todos na vida social, perdeu-se a base. Se perdeu a base, eu preciso começar a procurar objetos que são estruturantes dentro da gosma. É. Não sobrou nada estruturante. Então, qualquer coisa vale. Homem com mulher, não, homem com homem, mulher, com bicho, entendeu? Com o que for. Entendeu? Você vai vendo muita coisa.
1: Menor de idade.
2: Não vai ter filho, mas vai ter um reborn, vai ter pai de pet, vô de pet.
1: Tá tudo já meio gosma.
2: Mas tá todo mundo ainda buscando elementos que são estruturantes, não tem como.
1: Total.
2: Um dos elementos que constituem a sociedade, deixam a coisa estruturada, é o casamento. Entendeu? Então, uma matéria como essa, de alguém que está completamente perdida na sua base, falando assim, não, eu amo minha amiga, não vou ter nada com ela, mas a gente vai se casar porque a gente quer ser parceira da vida. Uhum. Beleza, entendi.
1: E só para vocês entenderem, gente, é isso que a matéria está explicando, que é um amor platônico. Quando duas pessoas, tipo, tem esse amor que é só platônico.
2: Só de amizade, é um amor de amizade.
1: E escolhem se casar, entendeu? Então não tem um relacionamento sexual envolvido, né?
2: A priori, né? Porque depois, quando você lê a matéria, você vê que elas já tiveram alguma coisa e falaram, ah, não rola.
1: Nesse caso da matéria específica, nós não vamos falar o nome delas, mas elas são bissexuais, né?
2: Então.
1: Só que o que a gente tá analisando aqui é a questão, se envolver isso no caso, é de duas pessoas que escolhem se casar, mas que não
2: tem nada.
1: É
2: isso. O que pega que o grande ponto aí da matéria, esse é que é o negócio, é a comparação com a vida de um casal. Você entendeu? Que naturalmente, entendeu? Vai se envelhecendo, vai se perdendo a libido, vai se perdendo movimentos realmente de desejos sexuais e tudo mais.
1: Fala na matéria que todo casamento passa da fase da paixão e depois vira amizade. É o que o psicólogo tá falando.
2: Exatamente. E isso é notadamente mesmo um processo saudável do casamento, de que a gente tem um movimento de se encontrar. Você tem a fase da paixão, depois você tem a fase da essa evolução para uma vida sexual, onde você vai construir uma família, onde vai ter uma prole. E é óbvio que depois o tempo, com envelhecimento, com questões hormonais, psíquicas e tudo mais, aquele casamento sai da questão sexual e vai para uma questão de uma amizade extremamente profunda, de um companheirismo profundo.
1: Assim que você aprende a amar mesmo.
2: Por isso. Mas olha só como é importante o processo. O que que tá acontecendo aí? Ele tá dizendo, faz completo sentido, porque os casais chegam nessa hora aí. Tá, mas peraí, a gente tá pulando etapas desse processo inteiro que são estruturantes. Por isso que eu tô dizendo, o problema é a base. Você entendeu? Tá se pulando a base para se encontrar alguma coisa. Então, como não se viveu e não se criou lastro, os problemas emocionais, espirituais e materiais, eles são muito maiores, entendeu? Então, é a mesma coisa eu e sua mãe. A gente tem lastro familiar, né? Vocês fazem parte desse lastro material.
1: Sim.
2: A gente tem sonhos que foram construídos juntos e olhando vocês, a gente consegue ver o que a gente começou a planejar e faz sentido toda a nossa história juntos, entendeu? Ela é estruturante da nossa psique, da psique de vocês, você entendeu? Da vida espiritual de vocês,
1: material,
2: da vida material de vocês. Tudo está envolvido nesse processo, percebe? Então, quando você não tem base, qualquer coisa para iniciar está valendo. Entendeu? Você vai pulando
1: etapas. Só amizade?
2: Vai...
1: Só paixão? Pode ser também?
2: Qualquer coisa. Tudo,
1: só desejo?
2: Tudo vai fazendo sentido. Ah, não, mas isso aqui faz muito sentido. É que o que o psicólogo fala na matéria é que, tá vendo? Todos os casais chegam nesse lugar. Por que já não começar por esse lugar?
1: Uhum.
2: Você entendeu? Porque você não cria lastros, nem lastros emocionais, nem lastros espirituais, nem lastros materiais. Uhum. Ah, por mais que seja legal, você pula etapas que são basilares para a sua construção como pessoa.
1: Uma coisa que a Dani Marque sempre fala, né? Que uhum. Nós somos seres integrais, né? Uhum. Eu acho que isso é um pouco desconsiderar isso.
2: Uhum.
1: É, eu não sei como essas pessoas que escolhem viver um casamento, entre aspas, platônico, sente, mas na minha visão é como se você se separasse por partes. Ah, então, essa amiga aqui eu caso com ela, quando eu quiser viver um amor romântico é fora, quando eu quiser um amor de amizade é com o outro, sabe? Tipo, parece que você não tá constituindo o amor com a sua integralidade.
2: Então, é porque essa fase da humanidade, que a humanidade está vivendo, você já não tem limites. Limites são estruturantes também. Como eu não quero limites e quero viver qualquer coisa que me aparecer, tá valendo. Desde que a qualquer coisa que apareça seja prazer e felicidade, alegria, você entendeu? Mas se esquece que dor... Que angústia, que sofrimento, que processos dolorosos fazem parte do movimento estruturante dos seres humanos.
1: Tá.
2: Entendeu? Se eu pulo essas etapas, eu fico sempre num negócio que a gente chama de meninice espiritual. A gente está sempre na meninice espiritual, em busca de prazer. Por que que a criança chora quando está com fome? Porque ela quer aliviar a dor. Então, todas as vezes que ela sentir que ela vai ter aquela dor da fome, ela já chora para ter prazer. As crianças são assim, entendeu? Elas estão buscando evitar esse processo. Os adultos não. Os adultos entendem o valor da dor, do atrito.
1: E tem que aprender a conviver com a dor, porque não vai ter ninguém trazendo sua mamadeira quando
2: você
1: estiver com fome.
2: Exatamente. Você sabe que se para comer uma boa comida na sua casa, você vai ter que ir para a cozinha e fazer. Uhum. Você entendeu? Ou então outros movimentos que estão colocados para trás, né? De, sei lá, então agora eu sou milionária, eu vou pagar alguém para fazer isso, beleza.
1: Okay.
2: Mas como é que eu cheguei lá? Não cheguei lá só com alegria e felicidade.
1: E hoje as pessoas têm private chefs.
2: É.
1: Você contrata um chefe privado para fazer suas marmitas da semana, seu almoço.
2: É, então.
1: Meu sonho.
2: Claro, que vai cair naquele tema que a gente conversou lá atrás, que era a questão do atrito, né?
1: Friction maxing.
2: Exatamente, de maximizar atrito e tudo mais. As pessoas não estão mais pro atrito, não estão mais para isso, estão fragilizadas. Por isso a gente vive um tempo
1: porque
2: de.
1: É difícil mesmo. Você encontrar um relacionamento que você vai ter uma boa vida sexual, que você vai ter uma boa vida emocional, uma vida perfeita.
2: Não existe.
1: Sabe, emocional, espiritual com essa pessoa. Relacionamento, casamento, é difícil.
2: Outro dia no pequeno grupo me perguntaram assim, como é o processo de santificação? O problema é que a gente leva o processo de santificação para uma coisa quase comercial, né? Quer dizer, eu tenho que parar de ver o celular, então é uma coisa pontual. E o processo de santificação, ele é um processo de amadurecimento espiritual, na verdade. Antes eu fazia coisas de menino, mas eu cresci, agora eu faço coisas de adulto. E nós estamos buscando a maturidade de Jesus. Ponto. Então eu saio da minha meninice espiritual, deixei de ser menino, você entendeu? E passo agora a amadurecer. Quanto mais maduro nós estivermos em nossa vida espiritual, mais a gente vai deixar de fazer bobagem. É assim, é a maturidade que faz esse tipo de coisa. Então, a santificação, na verdade, se eu pudesse traduzir ela, ela tá ligada à maturidade espiritual.
1: Que é uma coisa que você vai passar a sua vida correndo atrás.
2: Claro, da sua maturidade. Então, a gente vai buscar o máximo da nossa maturidade em Jesus. Você entendeu? Esse talvez seja o grande ponto. Isso é santificação, isso é processo de santificação. É alguém que entendeu o que está acontecendo e larga os pecados. Porque os pecados são atitudes da meninice, de alguém que está em busca de prazer, de alguém que está em busca de se auto-identificar, de que está fazendo isso. Tudo isso é um processo de meninice. Entendeu? Tem coisas que você não faz mais hoje que você fazia quando você era pequeno. Você entendeu? Mas você, e era errado. E você falou assim, pô, não tem nada a ver eu fazer isso aqui mais.
1: Um exemplo fácil, nem de criança, assim quando eu casei. Queria comer Nutella todo dia, passei mal.
2: Claro. E aí você fala assim, ah, pô, peraí. Aí como adulta, você pensou, comer Nutella todo dia é coisa de menino.
1: Coisa de criança,
2: uma atitude de criança, entendeu? Então, você falou assim, não, eu preciso ter equilíbrio, você vai buscando equilíbrio, larga a meninice, larga os pecados da meninice e avança para uma maturidade. Quanto mais maduro a gente é, mais a gente vai largando. Uma pessoa extremamente madura na fé não vai acessar pornografia, porque ela é madura. Ela entende o quanto aquilo é prejudicial.
1: Não significa que ela não vai ser tentada, né?
2: Ah, que vai estar ali, mas ela vai falar, tá, eu vou fugir desses lugares.
1: Tá.
2: Aonde drogas, aonde tem promiscuidade, onde tem prostituição, onde tem a vaidade muito excessiva que vai permitir que eu pareça melhor do que as outras pessoas. Então, o problema todo desse processo que a gente está conversando é a base ruiu. E aí, no vazio, as pessoas ficam buscando desesperadamente alguma coisa que faça sentido, mas ainda numa meninice espiritual. O importante é bases fortes para que a gente possa amadurecer adequadamente no Cristo.
1: Isso serve para pais, serve para filhos, amigos e para você que pode já estar casado ou quer um dia viver um relacionamento amoroso, né, pai?
2: Para todo cristão.
1: A gente espera que você participe do nosso episódio. Seja bem-vindo à minha casa. Vocês estão na sala, o escritório tá ali, vocês estão aqui na minha sala de casa. Conta pra gente se vocês gostaram do episódio de hoje. A gente volta quando, pai?
2: Semana que vem.
1: Tchau.
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0: música, Alex Gonzaga. Antes você ficou com De Pai para Filha, 12:17. Vamos com o pastor Janos. Pastor Janos está por aqui e traz pra gente mensagem para hoje.
1: Mensagem para hoje. Atente para esta realidade. As leis da criação apontam para o caráter do Criador. Pense na física. Você não vê a gravidade, mas vê os seus efeitos. Não enxerga as leis que organizam os planetas, mas percebe a ordem. Os céus anunciam a glória de Deus. A Bíblia registra que Cristo revela a glória de Deus Pai. A criação revela ordem. Cristo revela o caráter de Deus. Primeiro existe a ordem. As leis da física mostram regularidade. Deus não é confusão. Sua justiça é firme. Segundo, existe luz. A luz torna visível o que estava escondido. Cristo revela Deus. Nele vemos justiça, graça e verdade. Terceiro, existe a força. Forças sustentam movimentos. Isso lembra a soberania de Deus Pai. Ele sustenta sua criação. As leis da criação apontam para o caráter do Criador. E Cristo mostra esse caráter. Traga isso para a sua vida. Você procura estabilidade quando tudo parece fora do lugar. Procura verdade quando recebe versões diferentes. Procura segurança quando o futuro amedronta. A física descreve o universo, mas ela não reconcilia você com Deus. É Cristo quem chama você à reconciliação com Deus Pai. Quando você reconhece o seu pecado e confia em Cristo Jesus, recebe o perdão de verdade. As leis da criação apontam para o caráter do Criador, mas Cristo chama você a confiar nesse Deus Pai. Pare. Observe o céu ou a luz. A ordem. A física não responde como viver reconciliado com Deus. Cristo veio revelar o Pai e abrir o caminho da comunhão. Você não precisa controlar tudo. Confie naquele que sustenta tudo. Lembre-se, as leis da criação apontam para o caráter do Criador. E Cristo Jesus revela esse caráter para chamar você. Creia nesse chamado amoroso, gracioso. Confie em Cristo Jesus e conheça o perdão divino pela fé, admitindo sua necessidade de comunhão com Deus Pai, o Criador, confiando na pessoa de Cristo Jesus.
2: 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Até já.
1: Mensagem para hoje.

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2: Olá, nossos queridos que se entendem nesse idioma abençoado que é o português, ainda que com diferentes sotaques. Vamos para mais um nosso Café com Deus? E hoje, creio, todos concordam comigo, da dificuldade, mas necessária, como creio, a bênção de dizermos não.
3: Ah, até que enfim! Não! Não concordam? Viram como sei dizer não?
2: É, às vezes parece que dizer não é quase cometer um pecado contra a humanidade.
3: Principalmente quando o convite vem acompanhado de um... É coisa rápida.
2: Pois é, o rapidinho já destruiu muita agenda, especialmente aquela do nosso ministério cristão. Mas existe um não que não apenas podemos dizer, mas que precisamos dizer. E o problema é esse, é que muitas vezes temos mais medo de desagradar pessoas do que de desagradar a Deus e compromissos de coisas importantes na agenda, na nossa organização a fazer. E aí dizemos sim para não parecermos antipáticos, para não sermos criticados, para sermos aceites ou para não perdermos oportunidades. E de tanto dizer sim para todo mundo, acabamos dizendo não para Deus. Mas a própria palavra de Deus nos ensina que a nossa obediência como cristãos exige-nos coragem.
3: Ah, mas e se a proposta for tentadora? Como uma porta aberta diante de nós? Uma promoção imperdível.
2: Especialmente essas, imperdíveis. Afinal, ninguém é tentado a tomar um choque 220 volts ou uma injeção de antibióticos na testa. A conveniência é enganadora, mas prestem atenção, existe uma bênção escondida no não, pois ele nos ajuda a proteger aquilo que Deus nos confiou. Quem não sabe dizer não, dificilmente conseguirá dizer sim ao que realmente importa. Por isso, talvez hoje você precise dizer um não que venha adiantado. Não para alguém, não para uma proposta, uma tentação ou para um hábito. Ou simplesmente não para aquela necessidade quase infantil de agradarmos todo mundo. Ou de corrermos por conta de uma urgência. Afinal, como aprendi com um pastor amigo, o que é urgente é aquilo que já foi importante por não ser cuidado na hora devida, passou a ser urgente. E se deixarmos o importante de lado, tudo mais acabará por ser urgente. Mas além disso, tem o não para o erro, o desvio de propósito, aquilo que a palavra de Deus chama de pecado. Por isso, em Atos 5:29 temos um conselho cheio de sabedoria. Mais importa obedecer a Deus do que aos homens.
3: Então, aquele velho ditado, as oportunidades não surgem sempre. Precisa passar pelo filtro de Atos 5?
2: Exato. Daniel disse não à contaminação da mesa do rei. José disse não à mulher de Potifar. Os apóstolos disseram não às autoridades, relato que temos aí em Atos 5, quando estes exigiram que eles não ensinassem, não dissessem nada sobre o Senhor. E ele mesmo, Jesus, no deserto, disse não ao próprio Satanás. Percebam, santidade também é saber fecharmos a porta. Mas dizer não, não significa ser grosseiro. Significa saber que existem coisas que simplesmente não estão disponíveis para negociação. A nossa consciência não está à venda, nem a nossa fé está à venda. Nossa integridade ou a obediência a Cristo. Então nos lembremos disso. Você não precisa da aprovação de todos quando já tem a aprovação de Deus em Cristo. Então a pergunta não é o que vão pensar de mim.

0: injustiça, a tentação e tudo que nos afasta de ti. Dá-nos sabedoria para dizer não sem arrogância, firmeza sem dureza e amor sem comprometermos a verdade. E que acima de qualquer aprovação humana, desejemos ouvir de ti: muito bem, servo bom e fiel. Por Jesus pedimos-te. Amém. Alô, amigos queridos e companheiros deste café. Escrevam-nos e tragam as suas críticas e sugestões, como também repartam comigo e os que comigo produzem este programa, em que vos temos ajudado. Um abraço nosso, meu e da turma toda que vos serve, desde São Paulo, no Brasil, como em Lisboa, Portugal.
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2: Esperem, não vão ainda. 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
7: Muito bem, voltamos aqui com Um Amigo na Madrugada. Bom dia para você, uma excelente madrugada de sábado. Antes da gente seguir com Atletas no Ar, deixa eu só mandar um abraço aqui pro Elcio que tá conosco, a Helena mandou mensagem pra gente, o Ira Milton, que nos acompanha nas madrugadas, aí mandou aquele abração pra Josiane, pra Ingrid, um abração pra família toda, o Gleison, que nos acompanha no Goiás, chegou de mansinho, chegou devagarinho, o Francisco de Natal, Rio Grande do Norte, também faz companhia pra gente, quem mandou mensagem pra gente, deixa eu ver aqui, a Maria nos acompanha da cidade Gaúcha, no Paraná. Um grande abraço, uma excelente madrugada de sábado e vamos aproveitar e vamos com Atletas no Ar.
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começando agora e como diz sempre o nosso apresentador, o fisiologista Luvi Henrique, o corpo é a parte física do ser humano, que nos permite existir no mundo. A alma é onde estão as emoções, a vontade, a consciência, o espírito é a parte que conecta com Deus e juntos formam um ser humano assim, integrado, corpo, alma e espírito na prática. O nosso apresentador Luvi Henrique segue aproveitando o feriado com sua melhor metade, Vanessa Daniela, e o seu melhor, um quarto, a pequena e fofa Radassa Esther. E eu vou seguir com vocês aqui. E hoje tem integrados com Que Fim Levou. Semana passada a gente ouviu a querida Renata Campos. Hoje tem mais integrados dando testemunho. Tem o Fala Fera com o nosso time de ouvintes. Tem jogo rápido e a última volta. Então que venha o apito, porque tá começando mais um episódio pra vocês.

pode acompanhar às 21 horas hoje mesmo. Sábado, 2h30 e domingo às 10 horas da manhã. E para saber mais sobre o nosso programa, entre em @programaatletasnoar. Repetindo, @programaatletasnoar. Você pode conhecer também um pouquinho mais dos outros episódios acessando o nosso site rtmbrasil.org.br. Vai depois lá em programas e em Atletas no Ar. E eu já vou contar quem tá aqui sintonizado com a gente, assistindo aqui o nosso programa. Bem-vindos todos. Estamos na companhia de Edileuza, Márcia Nascimento, Vasília, Aleida Bispo, Marildo Moreira, na companhia da Luciene no Rio Grande do Norte. Que bom!

0: Essa turminha aqui no Jogo Rápido, por essa eu não esperava, hein? Esses meninos da nossa produção sempre arrasam. Obrigada, Luiz Felipe, obrigada, Matheus Campos, ou melhor, Pedro Campos e Matheus Henrique, agora foi. E turma, sabe o que acontecia em 2022, nessa mesma época? Em setembro, no dia 12, o primeiro Integrados começava. Cada temporada, o nosso apresentador, pastor, fisiologista e teólogo Luiz Henrique comprovava mais uma vez que é possível reverter o relógio biológico. Ele orientou a prática de exercício durante 12 semanas. Ele, que tem o CREF número 01-9816-G/São Paulo, trouxe algumas histórias que passaram, outras que ficaram aí na nossa memória. Então, a gente vai saber daqueles que abriram o coração conosco, que enfrentaram desafios, como eles estão agora. Que história eles estão vivendo? A gente tá com saudade. Será que eles continuam se exercitando? Venha conferir.
1: Olá, amigos da RTM, do nosso querido Integrados. Sou o Thiago Liza. Eu fui participante do Integrados, eu acredito que há uns 2 anos atrás já. E desde essa experiência maravilhosa, eu tenho sempre prestado mais atenção na questão dos exercícios físicos, de mesmo com pouco tempo, tentar disponibilizar um tempo para me exercitar, optar por coisas mais que eu possa fazer, exercícios que eu possa me movimentar mais, né? Sempre procurando manter o movimento e também controlar a alimentação. Hoje, graças a Deus, depois do programa, eu perdi bastante peso, né? Desde do meu início no programa. Eu também depois consultei uma nutricionista para me ajudar a continuar controlando isso, né? Tenho sentido sempre melhoras na saúde, melhoras na minha condição, que eu sempre tive diabetes. Então hoje eu já reduzi até os medicamentos que eu tomava, então tá tudo controlado, graças a Deus. A pressão tá boa, tá tudo muito legal. E assim, o que eu digo para vocês é: vale a pena investir. O exercício físico, o controle da alimentação, nunca vai ser um tempo desperdiçado. Vai ser sempre um ótimo investimento. E você pode até não sentir agora, mas passando um tempinho você vai agradecer a você mesmo por ter tomado essa decisão. Vamos lá, gente, sigam firmes, com força, foco e fé. Grande abraço.
2: Oi, queridos, boa tarde, graças e paz de Jesus. Mauro Sodré, de São Carlos, participante da primeira temporada do Integrados, voltando aqui, né, para mandar um abraço para todos e falar, né, que assim, infelizmente, após toda aquela campanha, né, há alguns anos atrás, muita coisa mudou na minha vida, só não a quantidade de trabalho. Eu continuo trabalhando muito. Hoje eu já não moro mais em Belém, né? Como eu falei, eu moro em São Carlos. Viemos para cá há cerca de 2 anos. E aqui o trabalho aumentou, o sedentarismo aumentou, as medidas aumentaram e o peso aumentou, infelizmente. Daquela época para cá, eu devo ter ganho cerca de 12 quilos, infelizmente. Tenho sentido muitos problemas com relação às consequências, né, da própria elevação de peso. Então, cansaços absurdos. Infelizmente, eu preciso realmente tomar alguma medida. Já tive várias possibilidades, né? Oferta de alguns médicos que me sugeriram usar Monjaro, usar outros tipos de caneta, mas sinceramente eu tenho muito receio com relação a essa situação. E tô orando para que Deus me dê discernimento. E a única coisa que me cabe é que eu já decidi que a partir de amanhã, já inclusive, no caso hoje, eu tô gravando no domingo, e eu vou voltar a fazer academia, tenho aqui no prédio, e eu tenho que começar, porque realmente eu tô sentindo muito problema, até problema respiratório na hora de dormir, eu já sinto, infelizmente, peço que vocês orem por mim e orem pela minha saúde, tá bom? Um grande abraço a todos, obrigado, Lovian, obrigado a toda a equipe, um grande abraço, fique na paz de Jesus.
3: Olá, queridos, aqui é a Cleide, da primeira temporada do reality Integrados da RTM Brasil. Gostaria de lembrar um pouquinho da minha história. Faltando pouco tempo para completar meus 60 anos, minha condição física estava definhando. Uma simples caminhada até a padaria da esquina era dolorosa, cansativa e desanimadora. E o pior, eu temia pela minha velhice. Talvez jogada sobre uma cama, incapacitada, tamanho eram as minhas dores e desânimo físico. Mas através do programa, as orientações, os incentivos e a compreensão da importância de ter corpo e alma e espírito integrados na busca de qualidade de vida, minha mente e coração viraram a chave e mudei completamente minhas atitudes quanto aos cuidados comigo mesmo. Hoje eu agradeço a oportunidade de aprender e entender que precisava honrar o meu Deus, cuidando da minha alma através do estudo da palavra de Deus, do meu corpo através de uma alimentação saudável e exercícios físicos, e do meu espírito através da bondade, do amor e do carinho do Senhor sobre mim. Isso foi tão importante que hoje eu posso dizer e posso incentivar você a dar uma atenção melhor à sua vida. Porque foi isso que eu fiz e foi o que eu encontrei, uma forma de honrar e glorificar o meu Deus através da integralidade da minha vida. Que Deus possa abençoar a sua vida. E nunca se esqueça, corpo, alma e espírito precisam receber os cuidados necessários diariamente. Que possamos glorificar a Deus de forma completa. Que Deus te abençoe e um grande beijo carinhoso a todos vocês.
4: Graça e paz, amados. Por aqui Simone, do Primeiro Integrados, né? Que alegria e satisfação, depois de alguns anos, poder mandar mensagem e poder ver o quanto aquele tempo, né, que a gente passou ali, mais compromissado, disciplinado, foi bom para criar bons hábitos para toda a vida, né? Que é esse o objetivo. Graças a Deus, melhor de saúde, com algumas idas e vindas, né? E depois de uma gestação também, e todo o processo que tem. Mas graças a Deus, conseguindo cuidar bem, tanto da mente quanto do corpo, buscando equilibrar sempre os dois. E depois de todos esses anos, foi uma prática que a gente conseguiu deixar, né, de atividade física. Eu falo que é sempre bom a gente ter ali de disciplina, uma vez a cada semana, a gente está ali vendo o que a gente fez de atividade, o tanto que a gente bebeu de água, cuidar da alimentação e observar, né, os sinais que o corpo da gente já vai dando pra gente. Então, no decorrer desses anos todos, foi muito bom poder acompanhar também todos os outros integrados. A gente se alegra com cada um, né, de todas as suas conquistas que tem, cada vencedor, cada vencedora e cada um que se compromete, né, também mesmo sem estar participando do desafio. A gente deixa aí para que cada um possa observar o quanto de atividade tem feito no decorrer da semana e ver que cada dia um pouquinho de atividade, um elevador que deixa de pegar para descer algumas escadas já faz a diferença, um pouquinho que a gente possa andar, isso tudo vai fazer diferença, né? Pra gente, a água que a gente consegue beber cada vez mais é muito bom. E aí fica pra todo mundo esse desafio, você consegue, de pouquinho em pouquinho é possível pra cada dia. Um forte abraço pra todos. Simone, do Primeiro Integrado.
5: Olá, queridos ouvintes, aqui é a Fabiana Silva, 2 anos após a minha participação no programa Integrados. Bom, atualmente eu estou no cuidado do meu bebê Emanuel, que agora tem 4 meses de vida. E tem sido dias assim, felizes, intensos, cansativos, não nessa mesma ordem muitas vezes, mas na mesma intensidade. E ao mesmo tempo, né, o meu coração muito grato a Deus por estar vivendo atualmente essa fase. Quanto ao meu corpo, ele está diferente, né? Diferente de antes da gravidez. Meus projetos, pequenos projetos de músculos se foram. E eu também estou mais magra, né, por causa da amamentação, então vou ter que reconstruir tudo novamente. Mas tem sido desafiador para mim conseguir treinar, mesmo que seja em casa, alguma coisa para pelo menos alongar o corpo, porque a gente fica muito tempo com o bebê no colo, na posição de amamentação, de colocar para dormir, de se debruçar no berço, e ao fim do dia eu tenho sentido bastantes dores musculares e tenho procurado fazer aí alguns treinos, mesmo que de outro dia achei um treino de 10 minutos e tem sido incrível, porque muitas vezes o neném está no berço e eu estou do lado dele brincando e tentando aí fazer o treino. Mesmo que seja para me movimentar, para me sentir, né, o corpo mais, vamos dizer assim, vivo. E eu me alegro com isso, né? Porque eu percebo que há esperança ao tempo, né? Como diz bem a palavra de Deus, para todas as coisas. O que a gente não pode é desanimar. Mas da mesma forma, tenho tentado cuidar da minha alma, do meu espírito. Difícil encontrar um tempo dedicado de atenção atualmente, mas eu tenho buscado ler pequenas porções da palavra de Deus, livros também, e orado ao longo do dia. Eu percebo que o meu coração, a minha mente tem se voltado para o Senhor em várias partes do dia, às vezes entre uma soneca e um mamar, porque eu percebo que nessa fase nós mulheres ficamos bem vulneráveis à nossa mente, ao nosso cansaço, né? E é importante a gente estar buscando ao Senhor para Ele renovar nossas forças, né? Mas eu sigo na esperança de que um dia eu vou fazer os meus 21 quilômetros na corrida, se Deus quiser. Que Deus abençoe você, um grande beijo.
6: Olá, bom dia, boa tarde ou boa noite, não sei qual horário você vai ouvir esse áudio. Eu sou Elisângela. Eu participei da terceira temporada do Integrados. Vou contar brevemente aí como é que tá a minha vida após término do Integrados, do desafio do professor Luvian. Bom, eu continuo fazendo as minhas atividades físicas diariamente, né? Musculação, academia, comecei o bike também na academia e esteira, corrida na esteira, né? As corridas de rua, eu dei um tempinho para esse ano, porque eu me mudei no início do ano e muita coisa para resolver, e muita pendência, muita dor de cabeça, e quem já teve mudança sabe muito bem do que eu tô falando, né? Um negócio que não, parece que não tem fim, é uma coisa de doido, assim. Mas a gente tenta contornar aí a situação e vida que segue, né? E alimentação também, tento manter regrada, né? Às vezes dá umas escapadinhas, né? Normal, como todo mundo, né? Final de semana principalmente, mas durante a semana a gente entra nos eixos e vida que segue, né? E questão da espiritualidade, graças a Deus, né? A gente continua firme, né? A gente tem a Rádio Transmundial que nos abençoa grandemente com muito conteúdo muito bom, pautado na palavra, né? Então, e isso é muito bom, que nos encoraja, né? Nos exorta, nos fortalece, nos dá esperança, né? Diante das adversidades que acomete, né? Que nos cercam, e a gente percebe que a gente não tá sozinho, né? Nessa caminhada, a gente tem pessoas que estão com o mesmo objetivo, né? De crescimento, de cuidado com o corpo, alma e espírito, né? Porque nós somos uma unidade, não podemos separar, né? O corpo do espírito da alma, né? Então, nós somos um ser único, né? E um cuidando dos outros, né? Então, brevemente é isso, meus irmãos. Deus abençoe a todos e até mais.
7: Eu sou André Castilho, diretor de produção de conteúdo da RTM Brasil, e eu participei do Integrados em 2024. E agora não lembro, 2024 ou 2025? Foi 2024. E foi muito bom para mim. Eu estava com dificuldade de beber água, por exemplo. Então, desde lá, por causa de um exercício, eu adquiri o hábito de beber água, meio litro todos os dias pela manhã, como a primeira coisa que eu faço. Além disso, eu também me disciplinei mais a beber água durante o dia. Em relação aos exercícios físicos, eu consegui, eu melhorei muita coisa, mas infelizmente eu tive uma cirurgia do meu filho no final do ano passado e eu estou numa crise de nervo ciático e desgaste muscular. Então eu tô me tratando com isso, mas não vejo a hora de voltar, porque uma coisa que o Integrados fez foi eu ter noção da importância desse alinhamento entre corpo, alma e espírito. Graças a Deus eu estou bem na alma e no espírito, confiante no Senhor, e confiante que esse tempo que eu tô de dor é um tempo também para eu me cuidar melhor nesse processo que eu entendo que começou no Integrados. Então, o Integrados me deu uma percepção melhor do meu corpo e um desejo de querer me cuidar mais. Algumas coisas eu consegui carregar de lá para cá e outras eu não vejo a hora de voltar. Muito obrigado, Luvian, e que Deus continue te abençoando. Eu quero encorajar todo mundo a cuidar do corpo, da alma e do espírito. As coisas precisam estar bem alinhadas e a palavra de Deus fala muito a respeito da gente ter contentamento em tudo, inclusive em relação ao nosso próprio corpo. Valeu, um abraço.
0: Gostaram? Integrados, que coisa linda ouvir vocês. Obrigada a todos aqueles que gravaram assim.

0: Feijó e toda a turma. Sabe por quê? Porque agora chegou o momento de vocês serem expressivos e conversarem com a gente, aquele espaço do Fala Fera.
1: Fala Fera.
0: A rede se recheado de fofurice com essas apresentadoras. Maravilhoso ouvir o relato dos irmãos, uma inspiração. A Neidma também junto com a gente, o Reinaldo também. A Márcia aqui sintonizada no Amazonas. O Vasile disse, ah, que bênção tudo isso. A Leida também aqui junto conosco. Então, obrigada, queridos e amados irmãos. E agora vocês sabem, né? O corpo vai sentindo aquele cansaço, a gente vai chegando no final. E vem agora o nosso último quadro. A última volta.
1: Última volta.
0: Hoje eu apresentei, a produção é do Love Henrique.

0: Piauí. Contamos aqui com a família do Matheus, além de ele apresentar o jogo rápido. Olha os pais, sempre nos dando dinâmica aqui. Adorei, vocês escreveram. Um beijo, Isaura. Beijo, Helenilton. Esse daqui foi mais um programa. E até o próximo.
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0: o melhor da música. Carlos Cider, nossa oração. Antes você ficou com Atletas no Ar. Agora tem um breve intervalo, é bem rápido. Daqui a pouco tem a palavra do pastor.
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Bom dia para você, que bom saber que a RTM tá chegando aí na sua casa, no seu trabalho. A gente aproveita as madrugadas para falar um pouco mais da palavra de Deus, cantar, bater um papo, fique à vontade para vir junto conosco. Lembrando que você pode conhecer um pouco mais da nossa história através do nosso site rtmbrasil.org.br. rtmbrasil.org.br. Lá tem um pouquinho da nossa história. São mais de 56 anos levando a palavra de Deus. Primeiro através do rádio, né? E depois vem a modernidade. 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Aí você pode, por exemplo, o programa que você acompanhou agora há pouco, você pode ouvir de novo lá no nosso site, não é legal? 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E a gente aproveita, claro, para trazer o melhor da música para você. Daqui a pouco tem a palavra do pastor. Aqui, vamos com Eixla. Sim.

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1: Hoje é dia 12 de setembro e o tema da nossa oração é sabedoria. Se algum de vocês tem falta de sabedoria, peça a Deus, que a todos dá livremente, de boa vontade e lhe será concedida. Tiago, capítulo 1, versículo 5. Cristo prometeu o Espírito Santo, que guiará os seus discípulos a toda a verdade. Ore para ser um homem cheio do Espírito Santo e cuja sabedoria vem de um coração puro. Eu sou Luiz Felipe e é um prazer ter essa oração contigo.
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1: Eu sou o pastor Cleverson Bigarani, da Igreja Batista em Vila Robertina. Texto que eu vou compartilhar com você está em Mateus capítulo 7, versículo 13 e 14. Diz assim: entrai pela porta estreita, porque larga é a porta e espaçoso o caminho que conduz à perdição, e muitos são os que entram por ela. E porque estreita é a porta e apertado o caminho que conduz à vida, e poucos são os que a encontram. Meu amigo, existe um dilema na vida. E o dilema é sempre uma situação embaraçosa. Existem duas ou mais saídas difíceis ou penosas. Sempre uma alternativa mais do que uma solução. E são muitos as situações da nossa vida em que nós nos deparamos no dilema. E nesse texto, quando Jesus Cristo está já caminhando para o final do seu sermão, da sua pregação aos seus seguidores, Jesus então começa a fazer uma série de comparações e demonstrando assim a respeito do dilema da vida. Ele usa figuras como duas portas, dois caminhos, duas árvores, duas profissões de fé, duas construções, até chegarmos no final deste capítulo 7 de Mateus. Duas portas, quando Jesus apresenta aqui uma porta larga e outra porta estreita. Jesus Cristo disse: eu sou a porta. Nós precisamos conhecer qual porta que ele está se referindo. Obviamente que a porta que Jesus se refere é a porta estreita. Poucos passam pela porta estreita. Não são muitas as pessoas que conseguem por aquele caminho entrar. Você não precisa fazer muita força para passar pela porta larga. Na verdade, se você não toma nenhuma decisão na vida, os seus passos te levam para a porta larga. E para entrar na porta estreita, conforme diz o texto, aí sim você precisa tomar uma decisão e você precisa ter uma atitude na sua vida. Portanto, para passar por essa porta estreita, nós temos que ter algumas renúncias na vida, e é exatamente isso que Jesus Cristo está se referindo. Me lembro de uma situação em que uma pessoa chegou em casa e estava no hall ali do seu apartamento, na porta de entrada, diante do seu apartamento, mas tinha esquecido as chaves e não conseguia entrar por aquela porta. É uma situação muito ruim, é um sentimento depois de um dia de trabalho, você chegar em casa e não conseguir entrar no seu apartamento ou na sua casa, porque diante de você está a porta, mas ela está fechada e as chaves você não encontra em sua pasta, em sua bolsa. É aquele sentimento de grande frustração. Muitas pessoas se deparam com uma situação semelhante a essa no final da vida. E Jesus Cristo está fazendo aqui as advertências. Não é uma ameaça, mas uma advertência na nossa vida. Nós, em algum momento, vamos nos deparar com uma situação em que temos que tomar uma decisão. Repito, se você não tomar uma decisão, o próprio caminhar da vida te leva para a porta larga. Mas a decisão que você precisa é passar por essa porta estreita, no qual Jesus Cristo, aqui nesta palavra, nos diz que esta porta estreita, o caminho ele é apertado, mas conduz à vida. são poucos aqueles que conseguem passar por ela. Também, um pouco mais adiante, ele fala de dois caminhos. Em João capítulo 14, versículo 6, Jesus diz que ele é o caminho, não existe outro. Não é um dos caminhos que nós temos para escolher, mas o caminho, e o artigo definido ali apresenta, é único. E disse Jesus: eu sou o caminho. Às vezes, para chegar num determinado destino, nós temos uma ou duas opções, até mais, dependendo da localidade, e você pode fazer a sua decisão. Obviamente que se você tem um caminho para uma estrada de asfalto e outro de terra, você, creio que vai fazer a decisão de ir pelo caminho do asfalto. Vai chegar melhor, é mais seguro, é mais tranquilo. Mas há pessoas que acabam deixando-se levar, não prestando atenção e entendendo que todos os caminhos podem chegar a um destino. Mas no caso da vida que Jesus está falando aqui, só existe um, não existe outra opção. O caminho que leva ao céu é o caminho que Jesus Cristo nos apresenta. Não existe outra maneira de nós chegarmos ao Pai se não for por Jesus. Aí ele ainda vai depois mencionar a respeito de dois destinos. Isso está relacionado com algo já determinado. Conforme a Bíblia, o destino das almas pode ser brilhante ou pode ser tenebroso. Há também o apóstolo Paulo que faz menção a respeito deste futuro que é tenebroso, nebuloso. Há um certo cantor já falecido, muito famoso. É sabido que no momento em que ele estava partindo desta vida, tinha ciência de que se não tomasse uma decisão, ele iria para o caminho da separação eterna. Sabendo que iria se distanciar de Deus, porque viveu a sua vida toda aqui assim, conscientemente resolveu tomar uma decisão de não aceitar a proposta que nós estamos falando, que Jesus nos orienta. Infelizmente, ele deve ter partido, se naquele momento não se arrependeu, ele caminhou para o distanciamento de Deus, para a separação eterna. Você, meu querido, pode estar vivendo situações difíceis na sua vida. Você pode estar em uma série de dilemas na sua vida. Você sabe que num dado momento terá que optar, mas se não optar, os seus passos, os seus dias vão te levar para a porta larga, para um caminho de separação eterna, para um destino de rompimento eterno com o Senhor e sem volta. Ouvindo a palavra do Senhor e tendo a orientação do nosso Senhor Jesus Cristo, tome a sua decisão de entrar pela porta estreita, de caminhar pelo caminho da verdade e de ter um destino seguro e certo ao lado de Jesus Cristo. No dilema da vida, só há uma alternativa satisfatória para entrarmos no céu e termos morada com Deus. Só há uma solução: é receber Jesus Cristo. Não existe outro. Por mais que as pessoas possam dizer que todos os caminhos levam a Deus, que todas as religiões têm o mesmo propósito, não é assim que a palavra do Senhor nos apresenta. E num passo de fé, você precisa tomar uma decisão. A decisão de entregar-se a Jesus Cristo, de receber esta mensagem de vida para sempre. É a mensagem segura que o Senhor Jesus nos mostra. Entregue a sua vida ao Senhor Jesus, pois ele tem lugar certo e morada certa para todas as pessoas que tomam a decisão de se entregarem a ele. Cuidado com o que você ouve, cuidado com as mensagens que se distanciam de Jesus Cristo. Não existe outro que pode lhe dar salvação. A salvação é de graça e Jesus nos oferece. Basta você tomar a sua decisão de entregar-se a Ele. Pense nisso. Pense com carinho nesta palavra. Existe muitas alternativas na vida, mas no que tange o seu destino, a sua vida eterna, no caminho que leva ao céu, na porta que nos dá acesso ao trono do Senhor, só um, o de Jesus Cristo, o da palavra apresentada em nome de Jesus. Deus te abençoe.
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1: Bom dia para você, voltamos nesta última meia hora aqui no Amigo na Madrugada. Daqui a pouco, vamos com um Espelho na Janela. Enquanto isso, vamos com o melhor da música.

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0: caminho de Jerusalém, Jesus passou pela divisa entre Samaria e Galiléia. Ao entrar num povoado, 10 leprosos dirigiram-se a ele. Ficaram a certa distância e gritaram em alta voz: Jesus, Mestre, tem piedade de nós! Ao vê-los, ele disse: Vão se mostrar aos sacerdotes. Enquanto eles iam, foram purificados. Um deles, quando viu que estava curado, voltou, louvando a Deus em alta voz. Prostrou-se aos pés de Jesus e lhe agradeceu. Este era samaritano. Jesus perguntou: Não foram purificados todos os 10? Onde estão os outros 9? Não se achou nenhum que voltasse e desse louvor a Deus, a não ser este estrangeiro? Então ele lhe disse: Levante-se e vá. A sua fé o salvou. Eu gostaria de dizer que o homem que voltou e agradeceu ao Filho de Deus era o meu avô. Contudo, não era. O meu avô estava entre os outros 9, que ao se perceberem curados, satisfeitos com a bênção recebida, correram até o sacerdote e foram fazer o que manda a lei. Eu não o julgo, pois depois de tanto tempo afastado do convívio social, devido à sua enfermidade, impossibilitado de exercer seu trabalho, de conviver em harmonia com sua família, de participar das festas judaicas, meu avô apenas seguiu o ritual. Foi se apresentar ao sacerdote para saber se estava apto, se de fato estava purificado para participar da vida pública e política da sociedade. Mas eu sinto pena, profunda pena, de saber que a vida passou diante dele e ele não a agarrou com as duas mãos. Meu avô não se prostrou diante do príncipe da vida, como quem se reconhece um devedor e de repente se vê como um grande afortunado. Mas eu compreendo. Primeiro, que nenhum judeu dobrava os seus joelhos diante de um outro homem. Desde o tempo de Moisés, o povo escolhido não deveria adorar imagem, escultura ou qualquer ser criado, apenas o Eterno. Mas o que deve ter sentido esse samaritano que, enquanto caminhava, olha para suas mãos, para suas pernas, braços, cotovelos, joelhos e se vê limpo, livre, um ser que ganha uma segunda chance na vida? Vi essa cena. Eu não estava lá, mas eu não me canso de pensar no que o meu avô disse ao meu pai e o que o meu pai contou a mim sobre esse judeu Jesus, que ao invés de se desviar de Samaria, como qualquer outro judeu faria, passou bem na divisa entre Galiléia e Samaria e tem nessa peregrinação um objetivo claro. Um homem que com uma só palavra faz com que 10 outros homens tenham a possibilidade de começarem suas vidas novamente. Eu não me contentei em apenas ouvir essa história da boca do meu pai. Eu fui atrás. Eu precisava saber. E então soube que havia um médico chamado Lucas, que já não estava mais entre nós e que foi incumbido por seu senhor de percorrer regiões e coletar informações sobre os feitos de Jesus e de seus seguidores e registrar os detalhes. Eu fui conversar com pessoas que o conheceram. Eu tomei nota do que ele e os seus amigos pensavam a respeito de Jesus de Nazaré. E é depois disso que eu, já adulto, volto a matutar sobre esse fato para entender quais implicações essas informações trazem para a minha própria vida. Meu avô deixou Cristo passar por ele. E meu pai, ainda uma criança na época, se alegrou de ter o seu pai de volta a casa, de desfrutar de uma vida normal, como de qualquer outro judeu do seu tempo. Mas eu não me conformo. A vida não pode ser só isso. Dormir, acordar, trabalhar, garantir o dinheiro para o sustento, comer para deitar e dormir novamente. Há dias em que sinto uma alegria que me dá um vislumbre de um tempo que jamais terá fim. E em outros momentos sinto um tédio, Há momentos em que me vejo em uma história que começou muito antes de mim, envolvido por um amor que parece beneficiar a todos. E toda vez que eu penso naquele leproso samaritano que voltou para estar com Jesus, os meus olhos se enchem de lágrimas. Queria eu estar entregue ao Mestre. Queria eu agarrar a vida com as duas mãos e dizer: obrigado, olha, eu voltei, pois aquilo que você fez por mim, não havia dinheiro, médico ou ritual que pudesse fazer. Então eu vim. Não me sinto tão puro por dentro quanto me vejo por fora, mas vim assim mesmo como estava, pois não podia deixar que passasse por minha vida sem te olhar de frente, sem me ver diante dos seus olhos. E foi por isso então que eu voltei correndo, com as minhas pernas restauradas e um tanto trêmulas de temor, sem muito fôlego, mas com o suficiente para cantar a Deus em alta voz, por você não ter se desviado de mim, por ter me ouvido e me orientado. Estou constrangido de saber que a minha impureza não te afugentou e me recebeu como eu estava e não me deixou igual. Mesmo sem compreender por que me fez tanto bem, sem eu merecer, eu não posso deixar de dizer o quanto sou grato. Mas eu não sou esse samaritano, e tampouco sou o meu avô, e já não tenho mais o meu pai por perto para perguntar se um dia o seu pai se deu conta do que aconteceu, se em alguma calada da noite ele foi procurar o Mestre e se eles voltaram a conversar depois daquele grande dia. E Cristo já voltou ao Pai. Eu creio que ele ressuscitou e agora se encontra ao lado de Deus, intercedendo por nós. Mas o que eu tenho comigo é um grande rastro de amor, de um Deus que não é movido pela fé ou pelo reconhecimento dos homens, que não precisa que primeiro o amem para que só então ele manifeste o seu poder e derrame de sua bondade. Ouvindo os relatos dos que caminharam com Jesus, a mim se revelou o caráter de um Deus que, mesmo santo, não fecha os seus ouvidos a pecadores como nós. Mesmo sendo digno de toda a honra, não obriga que ninguém o adore. Mesmo sendo bom, está no meio de homens de coração duro e obstinados. Mesmo sendo Deus, se fez homem e caminhou como um de nós, curando e trazendo alívio aos nossos corações enfastiados das duras regras da religião. E sendo assim, por mais que eu já lhe afirmei que não julgarei a postura que teve o meu avô, eu só não posso me contentar em agir do mesmo modo. Reconheço quão desafiador será, pois a gratidão é uma atitude que precisa ser exercitada. É uma disposição de olhar a vida não com os olhos adoecidos do cansaço e das pressões, mas com a sensibilidade de uma criança que, ao acordar, vê um novo dia cheio de novas possibilidades, ávida por viver com o máximo de intensidade. Se está contente, a criança não tem vergonha de gritar e sair correndo festejando sua alegria. E se está triste, não tem medo de chorar, buscando colo e pedindo ajuda. Por mais que o meu avô tenha vivido muito, não teve a sabedoria de se reconhecer dependente do Eterno. E por mais que tenha sido curado, se contentou com tão pouco. Buscou ajuda apenas para sua enfermidade física. Enquanto não reconhecermos a lepra em nossa alma, nunca poderemos dizer: Mestre, por favor, tem misericórdia de mim. Para da boca de Cristo receber a cura, a fim de corrermos livres, limpos e bradando a bondade de Deus em alta voz. Tendo de Cristo a chancela, agora siga em paz. A sua fé lhe salvou.
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0: bom dia, bom dia, bom dia, bom dia, bom dia, bom dia, bom dia. Bom dia, bom dia, bom dia, bom dia, bom dia. Mais um pouquinho. Bom dia, bom dia, bom dia. Bom dia com alegria. E aí, tudo bem com você? Muito prazer, eu sou o Hétero e tô chegando aqui. A partir de agora eu te faço companhia aqui pela RTM Brasil, hoje é comigo, o Fábio tá de folga, tá descansando um pouquinho, curtindo com as gêmeas, teve aniversário das crianças, parece que vai ter bolo, vai ter alguma coisa boa vai acontecer nesse fim de semana aí com o Fábio Zamana, viu? Tô aqui, tô de volta aqui matando as saudades da família RTM, você ficou com o Cláudio Ron que volta na segunda-feira. É, a partir das 11 da noite, já virando o dia, né? De domingo para segunda, na verdade, já estará por aqui. Eu tenho a honra, o privilégio de estar junto com você que está aí no seu trabalho. Bom trabalho aí, viu? Você que está na sua casa, sem sono. Então fica com a gente, eu vou até às 9 horas, nas próximas horas, compartilhando com você o nosso conteúdo aqui, a programação da RTM neste sabadão. Hoje, que é 12 de setembro, ano 2026, com chuva, muita chuva aqui em São Paulo. Fiquei até com receio de chegar atrasado aqui e no fim acabei chegando, é cedo demais, viu? Depois eu conto. Ainda bem, né? Cheguei dentro do horário, tá tudo certo, tudo maravilha. Graças a Deus, viu? Espero que você esteja bem, viu? Que você tenha um sábado maravilhoso, debaixo da graça e do cuidado do Eterno, viu? Que você possa depositar nele a sua confiança a cada instante, a cada momento. Assim como respirar, né? Nós dependemos do ar para respirar a cada instante. A gente tem que manter aí a nossa vida aos pés do Altíssimo, crendo no seu cuidado, na sua provisão, né? Que ele estará sempre presente em todos os momentos. Quando você precisar de um auxílio e não tiver ninguém por perto, saiba que Deus está sempre presente e você pode recorrer a ele em oração. É, em tempos de internet, onde a conexão é tão simples, tão fácil, você pode, mesmo sem sinal de internet, recorrer através da oração ao Todo-Poderoso, Senhor do Universo. É um privilégio, não é mesmo? Você ficou com Hebron Intimidade abrindo este bloco, né, abrindo a nossa programação. Daqui a pouco tem entrevista, tá? Convido você a acompanhar junto comigo. Daqui a pouquinho, tem a sua participação. Eu quero ver quem tá do outro lado, quero saber como é que você tá, quero que você participe aqui comigo através do WhatsApp da RTM, que é o 11 974 181 456, 11 974 181 456. Já salva o nosso contato. Você que está nos acompanhando através de uma emissora parceira, estamos via satélite, estamos em rede, são várias localidades, vários estados do Brasil que estão junto com a gente aqui na programação da RTM Brasil. Então você que está ouvindo aí pelo FM, pelo AM, tem o WhatsApp aí da rádio, mas o WhatsApp da RTM é este aqui, repetindo mais uma vez, 11 974 181 456. Manda o seu recado, manda o seu alô aqui pra gente. Eu quero saber o que você tá fazendo de bom aí, você que já tá aí nas atividades, tá trabalhando, já está aí nos seus afazeres domésticos, acordou cedinho, já quer adiantar, vai sair logo mais pro trabalho, né? Vai viajar, tá na estrada agora, tá no trecho aí. Conta pra mim, você que é motorista de aplicativo, né? Você, hoje eu vim de Uber aqui pra rádio, então você que trabalha aí transportando vidas, né? Você é motorista carreteiro, você que trabalha aí com caminhão, você que tá aí com o bitrem, você é motorista rodoviário, você é motorista de transporte de turismo, enfim, né? Você que tá no plantão médico agora, tá na portaria aí do condomínio, da empresa, da fábrica, você que tá aí na lavoura, tanta gente querida que nos ouve, né? Eu quero agradecer desde já que o nosso querido Luiz Justino, ele que é baterista de primeira linha, viu? Esse aqui, excelente, um grande abraço, já tá acordado, hein, Luiz? Que honra ter a sua participação desde já, hein? Ele que tá sempre acompanhando aqui junto com o Marcos Olivares, o Dinho Oliveira, né, Luiz? No Noite RTM, perdeu o sono, hein, Luiz? Meu amigo Héctor, grande abraço aqui de Franca, que Deus esteja conosco. Valeu, Luiz, baterístico Luiz Justino, aqui no interior de São Paulo, já acordado, já acompanhando a gente aqui. A Maria Mesquita chegou também. Ô, Maria, que legal ter a sua participação. Deixa eu ver, ela mandou áudio. Olha, Maria, deu um tilt aqui na nossa telinha, não sei o que aconteceu, mas voltou. Ufa, aqui é assim, aqui é desse jeito, né? Aqui é tudo ao vivo e quase que eu não consigo colocar aqui na telinha o nosso WhatsApp. Deixa eu te ouvir, bom dia.
1: Deus, a paz do Senhor.
0: Amém.
1: Já estou ligadinha.
0: Oh, que honra, que alegria.
1: Quero
0: já
1: para você, para todos os ouvintes, para toda a equipe da RTM, um ótimo sábado. Um abraço, fica com
0: outro.
1: Deus.
0: Valeu para você também, Maria. Feliz sábado, viu? Sabe quem tá com a gente também, Maria? O Solon. Alô, Solon. Solon Vieira. Tá na Grande Ilha aí, São Luís, hein? Ô, Solon, ontem teve um evento aí, né? Teve um show. É, vários artistas, né? A prefeita da cidade esteve ali também, né? A equipe da 92.3 que está com a gente agora. É, tava acompanhando lá pelo YouTube, né? Não sei se você esteve por lá, né? Gabriela Rocha cantando, né? Bom dia, meu nobre amigo, tô aqui em São Luís, na escuta do programa, manda um alô pra minha cidade, Urbano Santos. Opa, abraço a todos de Urbano Santos, é o nosso querido Solon Vieira, ali na Grande São Luís. Alô, Arlinda, Arlinda Campelo tá chegando, chegou agora aqui ali do Maísa 2, que fica em Trindade, Goiás. Bom dia.
1: Bom dia. Eu tô aqui acordada desde as
0: 2:30 da manhã. Que maravilha, acompanhou o Cláudio.
1: Ah, eu fiquei ligadinha. Isso aí. Trindade 2, Maísa, Goiás. Quem tá falando é Arlinda Campeiro.
0: Uhum.
1: Tô aqui ligadinha na rádio já.
0: Sim.
1: Valeu, desde cedo. Desde mais cedo.
0: Desde cedinho com a gente, que bom. Abraço pra você, viu, Arlinda? A equipe, né? Aqui da RTM Brasil, chegando logo mais, por enquanto estamos aqui, Cláudio Ronque já foi embora, mas deixou aqui os nossos ouvintes muito bem acompanhados, que bom que vocês seguem comigo, viu? Obrigado. Peço licença para chegar em sua casa, em seu lar, te fazendo companhia, hoje folga de Fábio Zamana, eu sou do time de folguistas, né? Muita gente já sabe, então quando os titulares saem de campo, a gente entra em campo, a gente faz aqui a alegria do nosso coração transbordar através aqui dos microfones da RTM Brasil. Então pode chegar você que não fez, tá aqui o nosso zap.
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0: Daqui a pouco tem entrevista, tem música da terra, agora tem essa que foi originalmente gravada, cantada pelo Fernandinho. Agora com o Templo Soul, com o Chicken Soul, Grandes Coisas. Quem sabe canta junto.
3: Que alegria!
0: É 4:14 agora, não vai perder a hora não, hein? Hora de Brasília, tá?
3: Então, vamos...

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1: Querido ouvinte RTM Brasil, Ricardo Santos aqui com você, direto do evento que nesses dias marcou São Paulo, Brasil. Estamos falando para você do 9º Congresso Internacional de Arqueologia Bíblica e mostrando o tema Jerusalém, Roma e Atenas, Arqueologia e Fé, conectando descobertas recentes à fé e à história e despertar interesse também em participar e conhecendo muito mais. E tivemos oportunidade também neste sábado, dia 29, último dia do evento, de acompanhar a riquíssima, valiosíssima palestra do professor Efistácios Sotsos. Eu acho que eu falei certinho em grego. E o tema Atenas, a busca filosófica e o Deus revelado. Ele gentilmente concede mais uma entrevista aqui com a gente. Fizemos uma entrevista com ele em vídeo, que em breve também estará disponível para você com legendas. Mas eu aproveito para falar um pouquinho também do que nós acompanhamos na palestra dele, que foi muito gratificante, muito proveitosa, e o público também recebeu com muito carinho. É uma honra tê-lo aqui com a gente, professor.
2: Muito obrigado, querido. Estamos aqui no último dia, né? Nesse maravilhoso congresso de Moriá, com faculdade pioneira. E para mim, primeira vez que participei, é realmente um congresso que vale a pena, porque enriquece, né, as nossas formações sobre, de qualquer forma, queremos falar sobre Bíblia, sobre história, geografia, arqueologia, como especialistas da área, que para mim, eu acho que nos enriqueceu tanto para poder um pouco perceber melhor aquilo que lemos na Bíblia.
1: E para todo estudante da Bíblia, seja bacharel, quem é leigo, quem é líder de pequeno grupo, enfim, o meio acadêmico. Olha, hoje, por exemplo, nós acompanhamos a abordagem dessa busca filosófica e o Deus revelado. E assim o senhor também colocou ali pra gente, deu um vislumbre, passando pelo começo da filosofia, os pré-socráticos. E como é que essa busca foi tão interessante? Porque hoje foi pela primeira vez que eu ouvi com muita alegria essa abordagem que os filósofos, mesmo os pré-socráticos, eles também buscavam a Deus, não é isso?
2: Isso, nós explicamos hoje, na verdade, primeiro a diferença da sabedoria, Sofia, da filosofia, né? Porque filosofia explicamos que é aquele que busca a verdade. É? A verdade, quando falamos, como foi criado o mundo, o que existe atrás, que move o mundo, o que é a alma da pessoa. Na verdade, pela primeira vez do século VI, são apresentados esses pensadores chamados pré-socráticos. Por quê? Porque Sócrates é a linha que divide, né? A filosofia, e os sementes primeiros que lançaram eles, buscando a primeira arqueia no sentido Deus, no sentido abstrato, muitas vezes, né? Porque Deus no Antigo Testamento foi revelado no Israel, e outro mundo tinha uma consciência de algo divino, mas ali começou a busca para Deus revelado.
1: Isso mais na frente, Paulo vai aproveitar a oportunidade, vai lá no Areópago conversar com os gregos. Mas antes, também o senhor menciona um membro, um personagem da Patrística, o Estudo dos Pais da Igreja. Eu gostaria muito de ler esse livro, eu tenho que ler, que envolve diálogos filosóficos, né, de Justino e o judeu Trifão. Conta um pouquinho pra gente sobre isso.
2: Olha, esse diálogo, na verdade, é muito curioso, talvez é desconhecido de muitos, mas nos traz agora que é um diálogo filosófico ainda de um cristão que já antes era filósofo e um judeu que é filósofo. Isso é impressionante, esse diálogo, onde eles começam a questionar cada um no Deus que ele crê.
1: Sim.
2: Né? Que vale a pena, que está traduzido em português o diálogo, ler como as pessoas da época, filosofia principalmente, se questionaram com uma forma pacífica, debatido, mas saindo no final como amigos e não chegando num resultado definido, deixando para um futuro diálogo, se questionar de novo, né? Isso que, na verdade, a filosofia estava naquele período.
1: É. Professor, no meio evangélico tradicional, no nosso contexto evangélico, digamos, protestante, na maioria das pessoas, quando falamos de Justino, de Agostinho, está muito ligado ao segmento católico, né? Para alguns. Mas esses personagens, eles têm uma importância gigantesca no conhecimento da teologia para todos nós, não é isso?
2: Claro. Pouco termo católico nesse período e pouco, como dizer, muito esquisito, né? Porque a igreja pós-apostólica, para um termo mais pós-apostólica, depois dos apóstolos seguiram os seus apóstolos, os seus discípulos, os líderes das igrejas ali. Passou no segundo século, temos Justino e outros filósofos que se tornaram cristãos. E a partir daí que começa a teologia da igreja. Quando falamos a igreja católica romana como institucional, que vem depois de quase 900, 800 anos, gente, né? Ali onde já o Papa de Roma reedifica o infalido dele e as partes da representante, que ali fica pouco, as partes pouco complicadas. Mas a Patrícia, quando falamos dos primeiros quatro séculos, é a igreja pós-apostólica que ali forma todo o ensino apostólico contra das heresias, porque temos muitas heresias, agnosticismo, o arianismo, sobre a trindade.
1: Até a leitura das epístolas de João também
2: até de Paulo e João, que se referem em pseudo-apóstolos, pseudo-ádrafos. Isso é as heresias que circulavam no tempo aquilo, né?
1: Até o evangelho de João, ele tem um direcionamento contra o pensamento agnóstico, por exemplo, não é isso?
2: Isso aí. Por isso que ali se refere sobre o Logos, né? Sobre Jesus, para mais que era circulado muito essa parte filosófica do Logos, e por isso que ele, para chegar no seu resultado, quem é esse Logos? Logos esse é o Logos do Senhor, do Pai, do Pai, né? Que Logos estava junto com o Pai na criatura, né? Que nós vamos ler bem no primeiro versículo, aqui fala que o Logos era Deus, né? Era Deus, não é o Deus, porque é o Filho que se refere, tá bom? A divindade que der com o Pai, o Filho e o Espírito Santo, né?
1: Olha, é só um gostinho, ouvinte, porque você tem a oportunidade de estudar com o professor Eustácio Sossos, também com Luiz Saião, com Clayton Cons, com o Moriá Center, e é um trabalho incrível, junto com a Faculdade Batista Pioneira, e a gente indica para você, o senhor recomenda para quem fazer um curso como esse, professor?
2: Olha, eu diria para todos que amam a Bíblia. Eu não falo, pode ser de qualquer denominação, religião, crente ou não, que quer pouco aprender mais no contexto de informações históricas, arqueologia aprovada sobre os textos, e também nesse contexto das informações, que cada vez temos novas descobertas, e também na minha parte da área do grego, através das fontes gregas antigas, gente, né? Não direto de outro terceiro livro do inglês e outra coisa, né? Nós trazemos informações através, na minha parte, dessa literatura grega antiga. Isso é mais importante, né? Que, para terminar com essa parte, eu recomendo, porque eu hoje fui impressionado, eu mesmo fui impressionado, essa riqueza dos arqueólogos, dos historiadores, professores Sayau, Clayton, que enriquece o nosso contexto da Bíblia. Claro, né? Não que eu dizer que muda a nossa fé, vai nesse contexto, mas aprendemos melhor como datar ou como interpretar os nossos textos ali.
1: Eu falo sempre, como se a gente, sem esse conhecimento, assistisse uma televisão em branco e preto. E quando a gente tem o conhecimento, a gente assiste em LED Full HD, com alta resolução, né? É um outro olhar, com mais outro profundidade. Olhar.
2: Exatamente. É outro ponto de vista no contexto de fontes literárias hebraico e grego, né? E também de pesquisas acadêmicas e arqueologia, que nos aprova aquilo que nós lemos na Bíblia, né?
1: Olha, então, você procure aí o Moriá Center, @Moriá Center, procure na internet, e também o curso de pós

0: Jotsos, falando sobre Atenas, a busca filosófica e o Deus revelado, direto do 9º Congresso Internacional de Arqueologia. Ricardo Santos, RTM Brasil, para todo mundo ouvir.
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1: Bom dia. Agradecendo a você que tá chegando, participando através do nosso WhatsApp. Tô feliz, viu? Alô, Zilene, tá preparando tapioca. Eita, coisa boa! Daqui a pouquinho vai ter entrega, ela tá lá caprichando, mão na massa. Vai deixar tudo bonito, tudo top, como diz Fábio Zamora, né, Zilene? Boas vendas aí pra você, viu? Depois me passe aí, se puder, claro, fotos. Quero ver as fotos, essas tapiocas maravilhosas aí. Quais os sabores, ô Zilene? A Zilene tá em Mossoró, né? Trabalhando já, né? Já tá ali caprichando, fazendo tapioca. Daqui a pouco vai entregar. Alô, Dorinha, bom dia. Já separei, viu? Tá com dores, eita, nós. Pedi oração. Vamos orar, com certeza, viu, Dorinha? A Dorinha tá em Rondônia. Nova Dimensão, que é um distrito de Nova Mamoré, né? É isso, né, Dorinha? Melhoras aí pra você, viu? Eu quero desejar aqui nossos sentimentos, viu, Justino? Partiu, hein? Depois de 10 anos aí, o Jake, eita, acabou de partir, diz que agora há pouco. Aba Dodói não resistiu, né? Mandou até foto aqui do mascote, né? Mascotão, grandão, hein? Pena, viu? Meus sentimentos, viu, o Luiz? Ele participou há pouco aqui, com aquela alegria, e em seguida ele mandou uma mensagem, uma triste notícia, né? O seu cão, é o Jake, partiu, né? Deus conforte aí a família, viu, Luiz? É difícil, né? Que Deus console vocês aí, viu? Conto com o nosso apoio, tá? Alô, Rodrigo, bom dia. Rodrigo tá em São Luís, é isso, né? O Rodrigo

0: aí,
1: meu irmão. Senhor, meu irmão. Amém. Aqui é o irmão Rodrigo, da Igreja Assembleia de Deus Campo Vila Brasil, do pastor Luiz Rios.
0: É São Luís,
1: aqui
0: né?
1: Em São Luís do Maranhão, uhum. Também ligadinho aqui na Transmundial.
0: Opa.
1: Que Deus continue abençoando. Amém. Toda esta casa, toda esta família, em nome de Jesus. Amém. Amém. Obrigado.
0: Valeu, grande abraço. E abraço pro Anísio também, ligado. Anísio que tá em Paraíso do Tocantins, é isso mesmo, né, Anísio? Paraíso do Tocantins, ali na Serra do Estrondo, né? Um nosso abraço a você, toda a sua família aí no Tocantins. Nosso WhatsApp é 11974181456. Daqui a pouco o recado do senhor José de Ribamar, mandou aquela foto que a gente gosta, a mesa posta com pães, as canecas, ao fundo rádio e em primeiro plano a Bíblia Sagrada aberta ali. Ele já faz o seu devocional e compartilha com a gente. A Ana Teca já tá ligadinha também, a Sebastiana Campelo também chegou, Pedro Melo também, quanta gente querida. Porque agora tem eles, Cláudio Ronck, Zé Dequias e mais um Música da Terra.
2: Zé Dequias, acorda, rapaz.
3: Ora, acordar pra quê?
2: Ué, nós queremos ouvir música.
3: Então vamos, ué.

0: Oi, Zadaquias, tudo bem? E o que que tem nesse MP3 aí?
1: Sabe o que que é? Lembra outro dia que eu falei que ganhou um aparelhinho de MPT?
0: MP3?
1: Não, MPT.
0: Não, Zadaquias. Chama-se MP3.
1: Não, seu Claudio, é MPT.
0: Não, não. O nome do aparelho chama-se MP3.
1: Oh, na verdade, pra mim é MPT. Música popular da terra, oh, que maravilha, seu Claudio. Peguei o senhor dessa vez, não é verdade?
0: Dessa vez você me pegou. E o que que tem nesse MP3 aí?
1: Bom, seu Claudio, meu MPT tem, sabe quem? Eliseu Gomes cantando O Crente é a Onça. Aí, ó, dessa eu saio correndo, seu Claudio.

0: Eu vou contar um negócio pra você. Você sabe o que, que me deixa me maravilhar, feliz da vida? É a criação do Senhor. É verdade, principalmente os homens. Por quê? Porque quando o Senhor criou os homens, ele fez algo muito especial, pessoal. É verdade, ele não criou mais um mamífero. Ele não criou mais um animalzinho, não, senhor. Ele criou alguém com muita inteligência, com emoção, para nos relacionar com ele. Olha que maravilha, falar com o senhor, entender o que o senhor quer pra gente, mas não é bom demais? E você pensa que só Deus sentia desejo de relacionar? De jeito nenhum. Olha só, e digo mais, Deus criou esse desejo em mim e você, quer dizer, em todos os homens e mulheres. Sim, senhor. Eu acho bonito demais, porque isso parece que tá enraizado em nós, não é verdade? Tá na nossa arma, tá no nosso corpo. E sabe pra quê? Pra que nós, eu e você, conhecesse ele, soubesse o quanto ele deseja e ama ser importante pro senso. Deus quer que você o conheça, não apenas de ouvir falar, mas sim de andar com ele, pessoal. Sabe de que modo isso acontece? É só pedir, sim, conversar com o senhor, crer que ele está ouvindo. Conte para Deus como você se sente, senhor. Conta para ele que está no seu coração. Depois você para e ouve. Garanto que você nunca mais vai se arrepender disso.
1: Você que tá ouvindo Música da Terra, espera um pouquinho, enquanto ouve as notícias do campo no Boletim Rural. Daqui a pouco eu volto.
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3: Começa em seu rádio Boletim Rural. Hoje na apresentação de Cláudio Ronchi. E nesta edição você fica sabendo. Preço do boi gordo fica estável, mas cotações das fêmeas sobem. Esta e outras notícias agora no Boletim Rural.
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3: O mercado do boi gordo ficou mais movimentado no final da semana, com compradores mais ativos em várias regiões. Houve alta de R$10 por arroba para as fêmeas em Dourados, no Mato Grosso do Sul, e de R$5 para os machos em Goiânia. Em São Paulo, o boi gordo segue a R$345 por arroba. A vaca subiu para R$325 e a novilha para R$340. Segundo a Scott Consultoria, a oferta controlada e as vendas de carne continuam sustentando os preços. O mercado de carne de frango ganhou força no início de setembro, impulsionado pelo aumento do consumo após o pagamento de salários e o feriado da Independência. Segundo o CPE, os preços subiram em várias regiões. Em São Paulo, o frango congelado e o resfriado chegaram a R$7,74 o quilo, com altas de 5,74% e 6,17%, respectivamente, desde o começo do mês. A maior demanda também aumentou a procura da indústria por frango vivo, sustentando a valorização do animal. Dois tornados atingiram Paraná em um intervalo de 24 horas, deixando lavouras destruídas e danos em propriedades rurais. Segundo a Defesa Civil, 10 municípios foram afetados, com 266 pessoas atingidas e 15 casas danificadas. Em Espigão Alto do Iguaçu, cerca de 200 pessoas tiveram prejuízos. Pelo menos 50 casas foram destelhadas, além de danos em escolas, unidades de saúde, galpões e estruturas de produção. Produtores relatam prejuízos superiores a R$100 mil. O CIMEPAR reforça a importância de acompanhar os alertas meteorológicos e adotar medidas de segurança para reduzir os impactos de tempestades severas. com fonte de Globo Rural, produção de Karina Joubert, coordenação de Marcelo Fávero, direção de André Castilho, com realização da sua RTM Brasil, na apresentação de Cláudio Ronck. Esta foi mais uma edição do seu Boletim Rural.
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0: E aqui no Música da Terra, eu e o Zé Dequias. Ô Zé Dequias, tudo bem?
1: Sou tudo bem. E aí, tem música hoje? Preparei uma seleção musical que seu crowd vai que da pontinha da orelha.
0: Bacana, vamos escutar a nossa primeira de hoje então?
1: E qual é?
0: Expresso Luz, Cordel da Enchente.

via de músicas, meu Cláudio. Expresso Luz, Cordeira Enchente, é uma maravilha de música. Tem gente que pensa que todo mundo é filho de Deus. E a gente pode ir pro céu se for bonzinho, seu Cláudio, olha só. Oi, fica pensando assim, nunca que matei, nunca roubei, nunca tomei droga. Mas meu povo, não é nada disso não, sabia? Ninguém vai chegar no céu só achando isso. Pior é que na hora do aperto, apelo pra qualquer coisa, tá errado. Na Bíblia tá escrito que só tem um mediador entre Deus e os homens. E o nome dele é Jesus Cristo. Se hoje você tá num aperto só, pode clamar pro Senhor, pode clamar para Jesus, só. Pede para que ele seja seu salvador hoje. Se arrependa dos seus pecados, seus maus caminhos e se torne filho de Deus, só. Contar um negócio para você, creia de todo o seu coração e pede para que Jesus venha morar dentro de você. É verdade. Peça para que ele faça habitação dentro da sua casa, dentro do seu coração, que é a sua casa. E tem que falar com a própria boca, viu? Não espere que o gato mique, o cão late, que alguém faça para você, não. É você quem faz isso. Garanto que não tem coisa melhor pra se fazer nessa vida. Isso é por quê? Porque você garante a vida eterna, Zô. Já pensou você viver pra sempre com Jesus? Ô trembão, deixa de ser uma pessoa que vive enganada, Zô, e seja um crente em Jesus Cristo, nosso Senhor. Coisa boa demais, não é?

Nós queremos sua participação aí de todo o Brasil, para você que nos acompanha aí nos parques, na sua cidade, fique à vontade para participar. Deixa eu aproveitar e mandar o nosso endereço para você. Caixa Postal 18.113. CEP 046-26-970 São Paulo, capital. Facinho, não é? Então manda sua música, peça sua moda aqui no Música da Terra. Enquanto isso, você aproveita para escutar o Daniel Samuel. Essa duplinha é boa, hein? Você vai escutar Não Vou Parar.

0: música bonita se escuta aqui no Música da Terra, não é, seu Cláudio? É verdade, Zé Dequias, essa daí foi o Daniel e Samuel, hein? Não vou parar, música bonita que você escutou aqui no Música da Terra. Por hoje é só, Zé Dequias.
1: Aí não tá bom. Logo, logo a gente volta e com muito mais música. Eva, peraí. Esta foi mais uma produção da Transmundial.

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2: Isso, bom dia pra você que tá com a gente. Nosso WhatsApp é 11974181456. Alguém chegou? Alda Célia, bom dia.
3: Passando aqui só pra desejar um ótimo sábado pra toda a minha família Paula, pra todos os ouvintes, pra você.
2: Valeu, obrigado, Alda. Bom trabalho aí, tá no ponto do café. Ana Teca, bem-vinda. Bom dia.
4: Bom dia, Hétori. Opa, que bom. Você está hoje aí, né?
2: Tamo junto.
4: Eita, louvado seja Deus. Cheguei.
2: Aê, que alegria.
4: Vou marcar presença.
2: Valeu.
4: Mais tarde irei ali na feira vender umas frutas.
2: Aí sim.
4: Louvado seja Deus. Tamo juntos. Louvado seja Deus. Amamos você, Hétori.
2: Igualmente.
4: Glória a Deus. Amém.
2: Valeu. Sebastiana Campelo, tudo bem? Bom dia, bom dia.
5: Bom dia.
2: Bom dia.
5: Eu não lembro, tô lembrando o nome do...

0: Meu irmão, escuta só. Rádio Boa é Rádio Paz. Amém?
1: O que eu faço é pra ti, Senhor.
2: A tua presença é o nosso prazer, Deus.

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2: O Glória.
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16 diz: porque Deus amou o mundo de tal maneira que deu o seu único filho para morrer em meu e em seu lugar.

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diante de um Deus tão amoroso e bondoso, nosso coração diz obrigado e os nossos lábios ecoam o que o nosso coração está dizendo. Obrigado, Senhor. Obrigado.

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8: À medida em que o ensino médico exige que mudanças climáticas entrem para os currículos, estudantes de medicina e professores criam fóruns de debate e ferramentas para compartilhar informações e disseminar a reforma curricular em faculdades de todo o mundo. O relatório de saúde planetária foi desenvolvido em 2019 por estudantes dos Estados Unidos. A ferramenta ajuda a criar métricas para avaliação do ensino, bem como facilitar as mudanças nos currículos. Outro projeto colaborativo é o Recursos Climáticos para a Educação em Saúde. Trata-se de um repositório de planos de aula e materiais sobre temas de meio ambiente e saúde, todos revisados por especialistas. Ele é público e gratuito.
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1: Aleluia. Nenhuma das boas palavras que o Senhor liberou caíram por terra. Todas se cumpriram, Simone.

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3: Silêncio. Em Palmas, 7:30. É porque silêncio.
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3: Bom dia, muito bom dia a você ouvinte do nosso programa Conexão Jovem. Eu, Orlando César, estou aqui apresentando mais uma vez este programa com você, jovem, senhor, senhora, criança, adolescente, que está nos ouvindo para mais esse final de semana. Esse programa que já caminha com 3 anos aí, né, pastor Edgar, que já está aqui com a gente um bom tempo. Nós agradecemos a Deus por essa rica oportunidade de estarmos aqui mais essa manhã, louvando a Deus por tudo. E é um sentimento de muita alegria ter você ouvinte com a gente aqui nesta manhã mais uma vez. Eu tenho certeza que Deus tem uma palavra ao seu coração essa manhã. No programa da semana passada, eu tenho certeza que foi uma bênção. Esse programa aqui de hoje vai ser uma bênção outra vez e assim vai continuar sendo em nome de Jesus. Nós queremos aqui agradecer a Deus também pela vida dos nossos pastores presidentes, pastor Amarildo Martins, pastora Maria Barbosa. Agradecer aqui pela vida dos nossos pastores presidentes executivos, pastor André Martins, pastora Leila. Nós amamos os senhores. Agradecer a vida dos nossos coordenadores de jovens, evangelista Juniel Carvalho, diaconisa Jéssica. Louvo a Deus também pela vida dos nossos líderes ali da nossa igreja matriz, diácono Matheus Saraiva, a Lara Sofia. Nós agradecemos a Deus por todos vocês, ouvintes do nosso programa Conexão Jovem, que estão aqui essa manhã. E já convidar a você a participar com a gente aqui, mandando a sua mensagem no nosso WhatsApp, que é o 63-98420-6868. Participe com a gente, esteja aqui mandando a sua mensagem no nosso WhatsApp. Eu quero que você participe com a gente essa manhã. 63-98420-6868. Manda a sua mensagem pra gente, o seu alô, a sua consideração. E isso deixa a gente muito feliz, deixa a gente muito animado, muito alegre. E essa manhã nós falaremos de um tema muito importante. Só que não está somente eu aqui, tem outras pessoas aqui muito abençoadas aqui do meu lado. E eu vou deixar com que ela se apresente. Denise, se apresenta aí, fique à vontade, seja muito bem-vinda.
5: Bom dia, paz do Senhor. Muito obrigada. É uma honra estar aqui hoje. Espero estar somando, contribuindo. Quero agradecer a vida dos nossos pastores presidentes, pastor Amarildo, pastora Maria Barbosa, do meu pastor, pastor João Paulo. Muito obrigada, obrigada pela oportunidade.
3: Amém, glória a Deus. E aqui ao meu lado esquerdo está a nossa, uma das nossas vice-líderes de jovens ali da nossa igreja matriz, a irmã Brenda Mesquita. Seja muito bem-vinda mais uma vez, Brenda.
6: Obrigada, Orlando, a paz do Senhor. É uma alegria, um prazer estar mais uma vez aqui novamente essa manhã para compartilharmos juntos da palavra do Senhor.
3: Glória a Deus por isso. Amém? Meus queridos, nós essa manhã falaremos aqui de um tema muito, muito profundo. Durante essa semana eu

0: estava lendo a Bíblia e refletindo sobre essas passagens, e Deus falou profundamente ao meu coração para que a gente comentasse, né, que o programa Conexão Jovem de hoje fosse acerca disso. E o nosso tema de hoje é um tema muito profundo, que fala da nossa atualidade e daquilo que ainda está por vir também. Mas antes disso, eu quero aqui também fazer com que se apresente aqui o nosso pregador daqui essa manhã, o jovem teólogo, pregador João Vitor, jovem ali da DEARCE 101, né? A DEARCE 101. João Vitor, seja muito bem-vindo, fique à vontade, se apresente aí pro pessoal.
1: Amém, que Deus possa continuar abençoando cada um que está. Louva a Deus pela vida dos nossos pastores presidentes, pastor Maria e pastora Maria, e louva a Deus também pela vida do meu pastor, pastor Luiz Abreu, juntamente com a pastora Vanussa, lá da ACE 101, que me proporcionaram essa oportunidade de estar aqui, me deram a benção. E louvo também a Deus pela vida de todos que aqui estão e desse servo de Deus, Orlando, é um amigo que Deus me deu, e espero estar contribuindo aqui, tanto no conhecimento como na graça, para o aperfeiçoamento de vocês.
0: Amém, glória a Deus. Meus irmãos, essa manhã nós falaremos aqui de um tema muito especial. E o tema de hoje é Filhos do Alfa e Ômega. Eu, você, todos nós somos filhos deste Alfa e deste Ômega. E o texto base dessa manhã aqui, sem mais delongas, está em Gênesis capítulo 1, versículo 1, que diz assim: a criação do céu e da terra e de tudo que neles se contém. No princípio criou Deus os céus e a terra. E nesse primeiro tópico, o dono do mundo, eu queria enfatizar esse Deus que criou tudo. Como eu li aqui no início, tudo o que nele contém, tudo o que aqui está, é Deus. É interessante a gente pensar que tudo o que aqui está veio da criação de Deus. Às vezes a gente para, e recentemente eu estava refletindo sobre isso, às vezes a gente fica assim refletindo em como que algumas pessoas têm uma sabedoria tão grande para inventar alguma coisa, como que algumas pessoas têm uma inteligência tão grande para pensar em algo, para ter uma ideia sobre algo. E tudo isso vem de Deus, que dá sabedoria à pessoa. Só que aqui, neste capítulo 1 de Gênesis, vai falar sobre tudo que Deus criou lá no início, um dia após o outro, sobre tudo que aconteceu ali no início. Eu fiquei refletindo em como tem coisas, quando fala que fala sobre Caim, sobre Abel, aqui no início da Bíblia, da semente no campo, de quantas coisas que às vezes a gente vive hoje, que às vezes a gente pega, que a gente vê, e a gente assim parar pra refletir de que desde o início de tudo, lá no princípio, tudo isso já existia, já se era presente. E quanto mais eu leio a Bíblia e vejo assim as maravilhas de Deus, mais eu me impressiono em quão pequeno nós somos. Mas essa manhã, nesse primeiro tópico aqui sobre o dono do mundo, eu vou deixar com que meus colegas falem mais sobre esse primeiro tópico. E quero que começar com a Brenda, né? Nesse primeiro tópico que fala sobre o dono do mundo. Brenda, pode ficar à vontade.
2: Amém, Orlando. Na verdade, é incrível pensar assim como que nós somos filhos do dono do mundo, né? Isso, na verdade, é um privilégio quando a gente para pensar que nós somos filhos do dono do mundo. Se Deus é quem criou o mundo e nós somos filhos de Deus, então logo nós somos filhos do dono do mundo. E isso é um privilégio assim, sem tamanho. Na verdade, nós temos que honrar esse privilégio que o Senhor nos concedeu. Aqui em Gênesis 1:1, esse versículo ele tem assim, uma resposta chave para muitos dos questionamentos relacionados à criação, né? Muitos questionamentos que a humanidade, os seres humanos, eles fazem. Que que é realmente a pergunta: quem criou o mundo? Aqui nós temos a resposta, né? O próprio Deus criou o mundo. No princípio, Deus criou os céus e a terra. Então aqui nós temos a resposta: quem criou o mundo? Deus criou o mundo. E aí, quando Deus ele vem e cria o mundo, ele coloca ordem naquele... Ele coloca ordem naquele estado caótico que se encontrava a terra. Porque a terra era o quê? A Bíblia fala que a terra ela era sem forma e vazia. Então o Senhor vem e ele coloca ordem naquilo ali, né? Quando ele trabalha ali com a criação, quando ele faz ali o céu e a terra, ele coloca ordem em tudo aquilo ali, naquele universo caótico que existia antes do Senhor criar o mundo. E quando ele diz assim, é muito bonito quando a gente olha para Deus, quando a gente lê a palavra de Deus e vê assim o Senhor falando. E Deus disse: haja luz, e houve luz. Então, a gente pode olhar para essa passagem e ver que Deus ele não é uma parte da criação, né? E nem por ela ele é limitado. Ele é o supremo governante de todas as coisas. Foi ele que criou e é ele que governa todas as coisas. E a palavra dele é bem clara. Quando a gente volta para a palavra do Senhor, olha ele criando, lê aqui ele criando as coisas, e haja luz e houve luz. Então a gente pode entender que o Senhor ele não é só uma parte da criação, né? Então, realmente, esse tópico, esse tema hoje é um tema assim que realmente nos traz essa reflexão, né? De que nós somos filhos daquele que era, daquele que é o começo e o fim, daquele que era, que é e que há de vir, né, Orlando?
0: Isso, amém. E só uma coisa que eu quero deixar aqui claro aos ouvintes que estão aqui essa manhã. Quando eu falei que eu fui impactado para que esse fosse o tema, Deus falou muito fortemente ao meu coração sobre algo. A gente vai enfatizando, a gente vai complementando, vai falando aqui ao decorrer do programa Conexão Jovem. E muitas das vezes a gente fala muito sobre o amor de Deus. A gente fala sobre o amor de Deus, a graça de Deus, o amor de Deus, a graça, amor. Mas enfatizar e lembrar principalmente de que nós devemos ser obedientes a Deus. Recentemente a gente teve uma conferência sobre isso, sobre unção e obediência. E quando a gente lê esse capítulo 1, a gente vai ver que Deus criou e falou: haja luz e houve luz. Os animais, e veio os animais aqui na terra, as aves do céu. E o que, que a gente pensa e reflete sobre isso? É que se tem um Deus que criou tudo isso, que criou tudo aquilo que nós estamos aqui, por que, que a gente ainda simplesmente quer viver pelas nossas próprias forças? Por que, que a gente ainda quer caminhar por alguns caminhos que não é nos nossos caminhos, trilhar por algumas situações que não nos foram chamados para fazer isso? Se Deus criou tudo, então nós devemos ser obedientes a Ele. Nós devemos viver em obediência. Então eu queria essa manhã que você, ouvinte que está nos ouvindo, tivesse essa compreensão de que Deus criou tudo. Que você não tivesse dúvida de nada disso, nenhuma dúvida sequer de algo que Deus... Ah, será que Deus criou isso ou não? Não, Deus criou tudo. Então, se Deus criou tudo, lá no início de tudo, eu fico assim, às vezes, pensando assim, como a criação de Deus é algo assim tão profundo. Porque se a gente parar um pouco pra pensar, é algo assim que lá no início de tudo, quando Satanás ainda nem estava lá no inferno, eu acredito que Deus já tinha planejado a nossa salvação. Deus já havia pensado em tudo o que queria acontecer. E se a gente parar assim um pouco pra pensar, tem umas coisas assim que não tem como a gente compreender tão bem. Tem umas coisas assim que de fato a gente só vai entender no céu. Tem coisas que a gente só vai compreender quando nós estivermos lá. Porque se a gente parar assim um pouco pra pensar, é muito profundo nós imaginarmos que antes de tudo Deus já havia planejado todas as coisas. Mas vou deixar aqui meus companheiros falarem um pouco mais. Denise, antes de você prosseguir, quero aqui também dar as boas-vindas às meninas que estão aqui, que vieram com a Denise. Maria ali da DR 112, que está aqui acompanhando ela. E outra amiga dela aqui, o nome? Elaine? Denai ali também da DR 112? Maravilha. A Denise trouxe reforço aí, trouxe mídia com ela. Ela é política. Denise, fique à vontade.
3: Bom dia. Pois é, meu amigo Orlando. Falando sobre princípios, sobre criação, sobre Deus ser o dono de tudo, eu me recordo de Salmo, capítulo 24, versículo 1, onde diz que do Senhor é a terra e a sua plenitude, o mundo e aqueles que nele habitam. Deus, ele não é apenas o dono da criação, ele é o nosso dono, nós pertencemos a ele. Quando Deus cria o homem e ele dá a responsabilidade de cultivar a terra, né? Lá em Gênesis capítulo 2, versículo 15, ele fala isso. Ele nos ensina que nós somos apenas os mordomos e não os donos. Tudo que nós temos, nossos dons, nossos talentos, nossa influência, nosso trabalho, até mesmo o nosso corpo, nada disso nos pertence. Isso foi colocado em nossas mãos para que nós possamos administrar como filhos do Alfa e do Ômega. Nós precisamos entender que eu não sou o dono da minha história. Eu apenas administro aquilo que Deus me deu.
0: Amém. Meus irmãos, a gente vai para um rápido intervalo aqui. Pastor Edgar já deu uma chamada. Pastor, se puder aqui preparar aí um louvor, Brás Adoração, se puder colocar aí por gentileza. A gente vai para um rápido intervalo e já já a gente volta com o João Vitor aqui dando aula de teologia pra gente. Amém?
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0: Amém? Meus queridos, tópico 1 ainda, o dono do mundo, João Vitor.
1: Orlando, é de suma importância falar a respeito da criação, e um livro que aborda acerca da criação é o Gênesis, que foi escrito por Moisés, que está dentro do Pentateuco, os 5 primeiros livros da Bíblia. E diz a Bíblia aqui no capítulo de número 1, versículo 1: no princípio criou Deus os céus e a terra. Um dos temas que está sendo debatido também é a respeito do Alfa e do Ômega. Jesus, em Apocalipse capítulo de número 1, ele é chamado de Alfa e Ômega. Sendo Deus, ele é onisciente, onipotente, onipresente. E sendo Alfa e Ômega, ele é o começo e o fim. A palavra Alfa e Ômega é a primeira e a última letra do alfabeto grego, simbolizando o começo e o fim. Foi João que disse, João que apresenta, que tem ênfase à cristologia, apresentando Cristo como tema central. Ele disse lá no capítulo de número 1, versículo de número 1, no princípio era o verbo estava com Deus, e todas as coisas foram feitas por intermédio dele, falando a respeito de Cristo no começo da criação. Foi Jesus que disse: Pai, glorifica-me com aquela glória que eu tinha contigo antes da fundação do mundo. Sabemos que a criação teve a participação da Trindade, Deus Pai, Deus Filho e Deus Espírito Santo. O período de, quando diz aqui 7 dias, muitas pessoas dizem que existe uma lacuna entre Gênesis, versículo de número 1 e versículo de número 2. Essa lacuna eles usam para defender a teoria do Big Bang, da junção da criação com o Big Bang. Todavia, o período aqui não há uma lacuna, foi um período literalmente de 7 dias. Embora muitas pessoas falem, mais um dia para Deus é como um ano, então Cristo ficou na cruz 3.000 anos, porque foi 3 dias, não cabe essa interpretação. Outro ponto importante, que existe uma teoria chamada deísmo. Deísmo é a teoria que defende que Deus criou o mundo e depois abandonou. Todavia, sabemos que Deus peleja pelos seus, é o mesmo Deus que esteve na cova dos leões com Daniel, é o mesmo Deus que esteve na fornalha com os 3 amigos de Daniel, Sadraque, Mesaque e Abidnego, é o mesmo Deus que disse para Elias quando ele estava na caverna: o que tu fazes aqui? É o mesmo Deus que esteve com Paulo quando ele esteve preso. Em outras palavras, Deus criou o mundo e não o abandonou, mas continua ainda cuidando e zelando do mundo. Existe outra teoria também, que é o panteísmo, onde defende que tudo é Deus. É uma teoria equivocada, pois defende que a natureza é Deus e faz-se que objetos da natureza possam ser, possa ser considerado deuses, mas também é uma teoria é uma teoria errada. E eu defendo o criacionismo, que tudo foi criado através de Deus e todas as coisas foram criadas por ele. Existe também no período pré-socrático, existe também no período pré-socrático, eles queriam descobrir como tudo foi criado a partir da físios, a partir da natureza. Existiam teólogos como, filósofos como Anaximandro, Heráclito. É um período pré-socrático, que foi antes de Sócrates. Sócrates que ensinou Platão, Platão que ensinou Aristóteles, Aristóteles que ensinou Alexandre o Grande da Grécia. Eles queriam descobrir como tudo foi criado a partir da natureza. Uns disseram que tudo veio a partir da água, outros através do fogo, mas teve um na história que passou-se depois do período pré-socrático, que afirmou que Deus era o primeiro motor. Tinha que ter o primeiro motor, ou seja, Deus é aquele que criou todas as coisas. Embora o homem não reconheça quem é Deus, a natureza proclama a glória de Deus.
0: Amém. Glória a Deus por isso. É muito profundo, né? Porque ainda que exista alguém, exista um ser humano, exista uma pessoa que não queira adorar a Deus, a natureza continua adorando a Deus, né? E antes de nós mesmos, a natureza já adorava a Deus. Os anjos estão a todo momento adorando a Deus. Então, Deus é a todo momento, a todo instante, a todo segundo, ele não deixa de ser adorado. E glória a Deus por isso. Seguindo aqui já para o tópico 2, antes do amor, é necessário entender que há um Deus que detém toda a autoridade sobre você. Agora, eu sei que muitas das vezes é difícil, né? É difícil a gente aceitar que alguém tem uma autoridade sobre nós, né? Às vezes isso pode parecer soar como algo muito difícil, como muito complicado. Mas eu queria saber de você, Denise. Será que nós estamos entendendo, né? Será que nós entendemos de que esse mesmo Deus que nos ama, que é amoroso, que nos dá graça, mas que, claro, que também é justo, será que nós entendemos que Ele detém toda a autoridade sobre nós? Que Deus tem toda a autoridade? Porque aqui nós estamos vendo um Deus que criou tudo, que disse haja luz, houve luz, que criou lá no início de tudo, tudo. Só que um dia, esse mesmo Deus que criou tudo isso aqui que nós estamos vivendo, Ele vai chamar um por um e vai questionar cada coisa e nós vamos prestar conta de tudo. Será que nós estamos lembrando disso ou a gente acha que não?
2: Irmão Orlando, eu vou responder a sua pergunta com outra pergunta. Vamos fazer uma reflexão. Será que nós estamos ensinando as pessoas a conhecer o Deus que ama e não o Deus que governa? Nós falamos muito de João 3,16. Deus é amor. Mas a Bíblia, toda vez quando ela fala desse amor, ela também fala que Deus é o Senhor. Por exemplo, em Malaquias capítulo 1 e versículo 6, ele nos ensina que Deus, Ele é Pai, Ele é Senhor, Ele é amor e autoridade. E o problema começa quando a gente quer esse Deus do amor e não com a autoridade. A gente quer o amor, mas a gente não quer obedecer. E se lá em João 14,15 diz que se a gente amar, diz assim, né? Se amais, guardareis os meus mandamentos. Essa é a prova do meu amor por Deus. Não é amar porque Deus pode fazer isso por mim, não é amar pra mim, enfim. Eu realmente provo que eu amo a Deus quando eu aceito Ele como Senhor na minha vida. Quando eu entendo a autoridade dEle e quando eu vivo de acordo com isso.
0: Amém. Achei muito profunda a sua pergunta. Política é assim, né? Político gosta, ele não responde. Ele faz uma outra pergunta em cima de uma pergunta. Mas a pergunta dela foi muito boa, porque ela colocou aqui um ponto interessante. E muitas das vezes a gente fala do amor de Deus, esse Deus que amou, amou, amou. Mas e o Deus que governa? O Deus que é justo? Nós precisamos pregar sobre esse Deus. Não que você precise ter medo desse Deus, né? Que às vezes acontece, mas não, mas é de um Deus que Ele é justo. Amém? Diga, nós temos mais um intervalozinho aí agora? Meus queridos, hoje a gente vai para mais um rápido intervalo, que senão Edgar puxa a orelha aqui e já a gente volta aqui para mais um tópico.

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8: Conexão Jovem em Palmas, 8:02.
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8: Conexão Jovem volta. E nós vamos seguir aqui com esse tópico 2. Brenda, nosso tópico 2 aqui. A gente está falando sobre que esse Deus, que além de ser amor, ele também é governante, ele tem autoridade. E fique à vontade.
11: Amém. Esse tópico que diz assim, né? Antes do amor é necessário entender que há um Deus que detém autoridade sobre você. Então o Senhor, ele é o dono. Né? Ele detém, ele é o detentor de toda autoridade, é digno de toda honra e de toda glória. E tem um versículo que aqui no próprio capítulo 1, no versículo 5, traz algo que é muito interessante quando a gente pensa que o Senhor, ele detém toda autoridade sobre nós, né? E também sobre toda a criação. Aqui no capítulo 1, no versículo 5, diz assim: Deus chamou a luz de dia e a noite, e a escuridão de noite. Quando a gente pensa aqui, né? Deus chamou. Deus, ele deu um nome. E dar nome a alguma coisa significa exercer autoridade sobre ela. Então, assim, se eu tenho um animalzinho, se eu tenho um pet, e aí eu coloco lá o nome do meu cachorro de Whey. O meu cachorro chama Whey. De Whey Protein. Eu coloquei o nome naquele cachorro, por quê? Porque ele é meu, eu sou dono daquele cachorro, né? Quando nós vemos os pais, né? Eu não tenho filhos ainda, mas os pais colocam o nome nos filhos. Por quê? Porque os pais, eles detêm autoridade sobre aquela criança. Da mesma forma, quando nós olhamos para a palavra do Senhor e a gente vê aqui no versículo 5, Deus chamando a luz de dia e a escuridão de noite, nos traz a memória, a reflexão de que o Senhor é o detentor de toda a autoridade.
8: É tão profundo, né? Quando a gente lê assim Gênesis, a gente fica apegado aos detalhes e a gente vai refletindo em como Deus, ao mesmo tempo que tão perfeito na sua criação, e a gente precisa se irradiar mesmo e aprofundar nisso, crendo de que se nós formos obedientes ao Criador de tudo, ainda que isso custe muito algumas coisas, algumas amizades, custe algumas coisas da nossa vida, mas que vale a pena. João Vitor, nesse tópico 2, as meninas aqui comentaram sobre essa autoridade de Deus. E o que que você tem a falar sobre essa autoridade de Deus?
12: Eu vou abordar mais na frente sobre essa autoridade na questão do juízo final, que há uma diferença entre o julgamento das nações e o juízo final. julgamento das nações é após a segunda vinda de Cristo no Monte das Oliveiras, e o juízo final é após o milênio. O milênio é onde que Cristo vai exercer a autoridade suprema, vai ser um período, de acordo com Apocalipse capítulo 20, período de 1000 anos, onde Satanás será preso, onde vai ter ímpios, não vai permitir a entrada de ímpios, mas por ser um período de aproximadamente 1000 anos, vai nascer pessoas e muitos não vão aceitar a Cristo. E essas pessoas que não aceitarem a Cristo, elas serão consideradas como ímpios. Vai ser aqueles que Satanás vai ajuntar para si na batalha de Gog e Magog. Mas Jesus, o povo de Israel não vai chegar a lutar com ela, pois diz a Bíblia que Deus mesmo vai intervir nessa batalha e vai batalhar por todos. Em Belém, Jesus Cristo veio como Messias, como servo sofredor. No arrebatamento ele virá como noivo, e no Monte das Oliveiras ele virá como rei, tendo autoridade suprema.
8: Glória a Deus por isso. Será que nós estamos preparando para esse dia?
12: Eu creio que sim.
8: Temos que estar, né? Isso. E você, ouvinte, você está se preparando para esse grande dia? Você está se preparando para esse juízo? Você está se preparando para esse interrogatório? Talvez você vai viver uma vida que você nunca vai ter que ir para uma questão jurídica, né? Prestar um depoimento. Talvez você nunca vai ter que estar em alguma audiência, mas nesse dia não vai ter como fugir, não.
12: Isso. Há uma diferença, Orlando, entre o tribunal de Cristo e o juízo final. Muitas pessoas não fazem essa distinção. O tribunal de Cristo é para a igreja, os salvos. O juízo final para todos aqueles que não aceitaram a Cristo como o único e suficiente Salvador. No tribunal de Cristo, que vai ser quando o mundo estiver passando pela grande tribulação, e nós temos base bíblica para isso, e nós não vamos passar, amém. Nós estaremos no período tribulacional, depois vai vir a borda do cordeiro e ceia das bordas, que é dois eventos diferentes. E o tribunal de Cristo vai ser um período onde as obras vão ser julgadas. Vai ter obras de palha, feno, madeira, obras de ouro, que essa obra de ouro vamos falar futuramente, que é a respeito da obra da glória para Deus. A obra de palha significa algo passageiro, qualquer vento leva, é aqueles crentes que qualquer vento de doutrina leva, obras de palha, e entre outras obras. O tribunal de Cristo não perde a salvação, vai ser somente o julgamento das obras, mas sem perder a salvação, e a entrega dos galardões, que vai ter galardões. É recompensa para aqueles que serviram a Cristo. Sabemos que tudo que fazemos e não é em vão, e Deus não fica devendo nada para ninguém. E o tribunal de Cristo e o juízo final é para os ímpios, aqueles que não estiver com o nome escrito no livro da vida. Há uma passagem em Mateus capítulo de número 7, onde Jesus disse que muitos dirão naquele dia: Senhor, eu preguei, Senhor, eu profetizei, Senhor, em teu nome eu expulsei demônios. Jesus vai dizer: eu não vos conheço. Como Deus, sendo onipotente, o mais poderoso, onisciente, o mais inteligente, imutável, ele não muda. Pedro disse que ele não há sombra de variação. Em outros textos diz que ele não é filho do homem para que me... Não é filho do homem para que me... Ele é uma coisa assim, não mente e não se arrepende. Isso. Eu não vou lembrar o texto exato. Mas como pode... Como Deus não pode chegar numa pessoa, sendo onisciente, que criou todas as coisas, a qual nós até debatemos no começo, pode chegar numa pessoa e falar: eu não te conheço. Por acaso Deus virou as costas para nós e fala: eu não te conheço? É simples. A palavra conhecer é um hebraísmo correlacionado quando Abraão e Sara se conheceram. Ou seja, está falando de relacionamento. É Deus falando: tu até pregava, mas não tinha relacionamento. Tu até profetizava, mas não tinha relacionamento. Microfone em mão não é, pode-se dizer, não é pretexto para a salvação. E nem todos que pregam, que profetizam e que fazem a obra de Deus irão estar no céu. Por quê? Porque fazem, mas não tem relacionamento com Deus. Certa vez um pastor chegou em mim e falou assim: eu trabalho tanto na obra que não tenho tempo para orar. Eu falei: tá errado, porque tem que ter comunhão com Deus.
8: Exatamente sobre isso.
11: Dando pena, pastor.
12: Tá errado.
8: É isso aí. Meus queridos, e nesse tópico 3, desfrutando do amor de Deus, mas ainda antes, sendo obediente ao rei. Falando aqui agora um pouco sobre essa obediência. Porque para a gente entender sobre essa autoridade, nós precisamos ser obedientes. Nós aprendemos muito sobre ser obediente ao nosso líder, sobre ser obediente na escola, sobre ser obediente aos nossos pais, sobre ser obediente ao nosso chefe no nosso trabalho. E essa obediência a Deus. Nós falamos, né, sobre obediência, comentamos sobre obediência, mas Brenda, será que estamos no caminho da obediência ou ainda estamos vivendo uma geração de muitas pessoas desobedientes?
11: Orlando, esse é um tópico que chama muita atenção, porque na verdade, quando nós pensamos em Cristo, o amor e a obediência, elas caminham juntos. Logo, se eu amo a Deus sobre todas as coisas, como diz a palavra do Senhor, né, que nós devemos amar ao Senhor sobre todas as coisas, eu também preciso ser obediente à palavra do Senhor, ser obediente ao Senhor. Lá em João, no capítulo 14, versículo 21, diz assim: aqueles que aceitam meus mandamentos e lhes obedecem são os que me amam. Então, a palavra do Senhor é bem clara, que foi o que eu acabei de falar, né? O amor e a obediência andam juntos. Então, se eu amo a Deus, eu obedeço ao Senhor, à sua palavra, aos seus princípios. Tem algo também que é muito interessante, que é o alfabeto do crente. Todo mundo sabe qual que é o alfabeto do crente. O alfabeto do crente não é A, B, C. O alfabeto do crente é O, B, D, C. Né? A gente aprende muito isso. Já vi até em carros, assim, colocado. O pessoal coloca no fundo do carro, assim, o alfabeto do crente, O, B, D, C. Então, realmente desfrutar do amor de Deus, mas ser obediente é algo que nós precisamos carregar com nós, no nosso coração, na nossa essência, né? Desfrutar do amor de Deus transforma o coração humano, nos molda, nos lapida. Logo, a obediência passa a ser uma resposta natural de gratidão a Deus, né? Então, assim, é muito, muito interessante observar que o amor de Deus vai nos transformando, vai nos moldando, vai nos lapidando. E aí obedecer a Deus é natural, né? Natural, vai se tornando assim uma forma, na verdade, natural de gratidão a Deus. E não aquele fardo, aquela obrigação. E outro ponto interessante pensar é que a obediência, ela nos mantém no caminho onde o amor de Deus se manifesta. Então, é muito melhor ser obediente, é muito melhor amar a Deus, é muito melhor fazer o que é correto, viver os princípios do Senhor, porque aí nós vamos ali, ó, nos manter no caminho onde o amor de Deus se manifesta nas nossas vidas.
8: Amém. E tem uma frase do pastor Amarildo que ele falou uma certa vez numa santa ceia, eu já falei isso algumas vezes, que marcou muito, onde ele falou, né, que ele preferiria muito mais ser obediente do que ter a unção. Isso é muito profundo, né? E a gente, ontem mesmo eu tava vendo um Reels no Instagram e eu fiquei assim, depois pensando nisso, onde tinha uma moça que ela simplesmente, ela tava lá uns vídeos, algumas coisas dela de quando ela não era crente, nem festa, e bebendo e fazendo várias coisas. E aí depois tinha a segunda parte do vídeo, que ela na igreja, aceitando, sendo batizada e tudo mais. E aí tinha muitos comentários, as pessoas falando: ah, mas não, você viver a vida de antes não tem problema algum, o que vale é se você é uma pessoa boa. Da mesma forma, você poderia continuar vivendo da mesma forma que antes, não precisa continuar ou ter que fazer alguma transformação. E assim, aquela coisa, Deus é fiel, mas será que a gente é fiel? A gente acha que a gente pode viver de qualquer forma, fazer qualquer coisa, viver de todo jeito, que Deus tá ali sempre conosco, e a gente precisa entender o que de fato é obediência a Deus. Amém? A gente vai para um rápido intervalo, a gente tem um tempinho agora, horário político, e já a gente volta. Continue conosco.
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1: Conexão Jovem, nós voltamos. E como você percebe, nosso horário aqui tá corrido. Mas você não pode deixar de mandar sua mensagem no nosso WhatsApp, que é o 63984206868. Mande a sua mensagem aqui no nosso WhatsApp, a sua participação. Participe conosco no nosso WhatsApp, 63984206868. Seguindo aqui no nosso tópico 3, desfrutar do amor de Deus, mas ainda antes ser obediente ao rei. João Vitor, fale aí sobre a obediência. Essa obediência que nós devemos ter, né? Que nós devemos procurar todos os dias, estarmos sendo obedientes ao nosso Senhor e Redentor.
2: É de suma importância ser obediente a Deus. Todavia alguém pode falar, tem até a questão correlacionada à obediência humana. Quando obedecemos à voz da nossa liderança, obedecemos também à voz de Deus. E muitas pessoas dizem que não depende de homens. Claro, quem sopra nome, quem faz o extraordinário ainda é Deus. Mas só crescemos quando estamos debaixo da bênção da nossa liderança. Tem uma frase que eu gosto muito, que o talento abre portas, mas a obediência preserva e cuida. E há uma passagem também na Bíblia, em Apocalipse, capítulo de número 1, onde Cristo aparece entre 7 cartiçais, e é uma visão de Cristo glorificado. E Cristo, ele aparece na sua mão, na destra, 7 estrelas. Quem são essas 7 estrelas? Essas 7 estrelas são os 7 pastores das 7 igrejas da Ásia. Observe que eles estão na mão de Deus, na mão de Cristo. Ou seja, estão intocáveis. Mas os mesmos que estão na mão de Jesus são os mesmos que foram cobrados. Cada um foi cobrado. Ou seja, quando uma liderança falha, quem cobra não é os liderados, e sim Deus. E por que não cobramos? Porque está na mão de Jesus. É intocáveis. Nós não podemos mexer neles, mas Jesus pode, pois foi o mesmo que os cobrou. É essencial a obediência para o crescimento. Ninguém cresce no reino de Deus em desobediência. Há passagens como Davi mesmo. Davi foi quebrando os mandamentos, desobedeceu a Deus, ele cobiçou, ele adulterou, e o terraço onde ele adulterou Betseba foi o mesmo terraço que seu filho Absalão deitou com suas concubinas. Ou seja, o terraço da desobediência foi o terraço da vergonha. Mas o mesmo local onde Ana, que teve um filho, que foi Samuel, que foi sacerdote, juiz e profeta, Ana, ela está orando, e ela foi orar, pedir a Deus um menino, e ela recebeu um juiz, sacerdote e profeta, Samuel. Mas antes, chegou o sacerdote Eli e falou: você está embriagada. E ela disse que estava derramando a sua alma perante o Senhor. E ela depois volta para o mesmo ambiente, e depois ela recebe um menino, e o menino é desmamado, e ela volta para o mesmo ambiente que ela foi rejeitada e humilhada e mal interpretada. E ela chega lá e diz: Eli, tu me conheces. Vou parafrasear: ninguém talvez aqui pode me conhecer, mas tu me conheces. Antes eu vim chorar, mas agora eu venho com a benção. O lugar da tua tristeza, mas onde tu honrou a Deus, vai ser o lugar do teu testemunho. Mas onde Davi desonrou a Deus, foi o lugar da vergonha dele.
1: É forte. Até difícil de falar, né, Denise? Agora depois. Mas, Denise, sobre a obediência. Não é fácil ser obediente, né? Mas é preciso.
3: É preciso.
1: A obediência, ela abre portas.
3: Sim. Eu vejo a obediência não como... Quando a gente fala que obedecer abre portas, às vezes dá a entender que é como se fosse uma recompensa. E aí vem aquela coisa, né? Obedecer não é uma forma de comprar o amor de Deus. Por exemplo, Saul era obediente, mas Deus, aliás, Saul oferecia sacrifícios e Deus queria dele obediência. Então, às vezes, tá fazendo alguma coisa para Deus não significa que a gente é obediente só porque eu tô fazendo algo. Enfim, talvez a pergunta nem seja o quanto que eu devo fazer para Deus, o que eu devo fazer para Deus, e sim se existe algo em mim que Deus me pediu e eu continuo negociando. Então não é nem sempre o que eu faço, o que eu obedeço, mas às vezes tem uma questão, tem algo que Deus nos incomoda, o Espírito Santo nos incomoda e eu fico negociando aquilo. E obedecer é isso, é você ter sensibilidade à voz do Espírito Santo sem esperar algo em troca daquilo.
2: Barganha. Eu quero falar sobre, permito falar o que, dando um acréscimo no que a Denise falou, que é de suma importância, não fazemos por barganha, isso é verdade, não devemos obedecer a Deus esperando algo em troca. É igual o dízimo. Dízimo e oferta. Dizimamos, ofertamos, não por barganha, esperando recompensa de Deus, mas sabemos que Deus é fiel ao ponto de não nos recompensar. E está certo que a Denise falou, não obedecemos para esperar algo em troca de Deus, mas sabemos que Deus é tão fiel que nos vai nos recompensar. E obediência, alguém poderia falar, como eu gosto muito de falar, nem todo filho de crente... a frase de um pregador, nem todo filho de crente é neto de Deus. Nadab e Abiú, que são filhos de Arão, Arão é sacerdote. Nadab e Abiú oferece fogo estranho e Deus os mata. E eles morreram com as vestes sacerdotais, ou seja, vestes nos salva. E diz a Bíblia que Moisés chegou em Arão e disse, lá em Levíticos, capítulo de número 10, versículo 6, diz assim, não descobrireis as vossas cabeças, nem rasguei as vossas vestes, para que não morrais. Imagina, perdeu os filhos, e ainda Moisés chega nele, tu não vai descobrir as vossas cabeças e nem rasgar as vestes. O que Moisés está falando? Tu não vai se manifestar no luto. Por quê? Porque talvez alguém pode questionar minha justiça, mas para saber que eu sou santo e que ninguém passa despercebido do crivo da minha justiça, se tu fizer isso, tu vai morrer. Por quê? Porque Nadab e Abiú ofereceram fogo estranho, morreram com vestes sacerdotais. Porque nem todo mundo que veste terno e gravata, tem vestido até o meio da canela, pertence a Deus. Deus conhece além dos ternos, das gravatas. Foi o mesmo Deus que disse para o pastor da igreja de Éfeso, eu conheço as tuas obras, tu até tem nome que vive, mas já está morto.
0: É forte. Edgar, chama o intervalo.
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1: Conexão Jovem, nós estamos já quase caminhando para o final deste Conexão Jovem. E você ainda dá tempo de mandar sua mensagem aqui no nosso WhatsApp, que é o 6398420-6868. Olha os mensagens chegando, 6398420-6868. Edgar, sempre inovando aqui. Meus queridos, a recompensa que virá de Deus, essa recompensa que vai vir de Deus, peguei como base lá em Apocalipse, né, que fala no capítulo 22 sobre que recompensa é essa que nós teremos da parte de Deus. Se vai ser uma recompensa boa ou se vai ser uma recompensa ruim. Como o João Vitor já falou aqui, lá no primeiro tópico ainda, sobre alfa e ômega, princípio e fim. Deus é isso. Deus, ele é o princípio e até o fim sempre vai ser Deus. E se Deus criou tudo, ele sempre vai continuar no comando de todas as coisas. Portanto, desta forma, compreende-se o quê? Que esse Deus que tudo pode, que tudo se deve a ele, qual será a nossa recompensa diante dele? Dessa forma, Brenda, nós devemos nos prepararmos, né, para a volta do nosso Senhor Jesus Cristo. E eu queria tanto que a gente tivesse esse coração sensível para essas coisas, para isso. Essa semana eu tava vendo, né, refletindo assim, do sacrifício assim que Jesus fez por nós, porque quanto mais a gente estuda e vê, a gente mais percebe assim o quão tamanha foi aquela humilhação que aconteceu, que Jesus passou, e tudo isso por nós, tudo isso por nós. Então a gente fala aqui sobre a obediência, sobre a autoridade.

0: de Deus. E nesse tópico aqui, 4, sobre a recompensa que virá de Deus. Brenda.
1: Amém. É como Orlando falava, né? Aqui no capítulo 22 de Apocalipse, no versículo 12, diz assim: vejam, eu venho em breve e trago comigo a recompensa para retribuir a cada um de acordo com seus atos. E no versículo 22 diz assim: vejam, eu venho em breve. Felizes aqueles que obedecem às palavras da profecia registrada neste livro. A recompensa, ela vem para quem? A recompensa, ela vem para aqueles que obedecem, né? A palavra do Senhor, ela é bem clara: vejam, eu venho em breve. Felizes aqueles que obedecem. É claro que nós somos salvos pela graça de Deus e pelo seu poder. É óbvio, nós não somos salvos pelos atos. Mas é como nós estávamos conversando aqui agora há pouco, né? As nossas obras, nós somos salvos pela graça, mas as nossas obras, elas indicam a seriedade da nossa confissão de fé. Então, se eu creio em Deus, se eu creio que eu sou salvo, logo eu vou praticar coisas, né, que demonstrem ali a seriedade da minha confissão de fé, de quem eu acredito, de quem eu sigo. Se eu sigo o mundo, eu vou praticar as coisas do mundo. Se eu sigo a Deus, eu vou praticar aquilo que é de Deus. Então, assim, a palavra do Senhor, ela é bem clara em nos trazer essa reflexão, né? Que nós não somos salvos pelos nossos atos, mas as nossas obras, elas indicam a seriedade da nossa confissão de fé. Então, realmente, nós cremos num Deus que vai trazer, enfim, essa recompensa. Vai chegar o tempo em que não haverá mais dor, não haverá mais choro, né? A própria palavra do Senhor traz aqui nesse versículo, no 22, que não haverá mais noite, não haverá mais... Não vai precisar, né? Não haverá noite, não será necessário a luz da lâmpada, nem a luz do sol, pois o Senhor Deus brilhará sobre eles e reinarão para todo sempre. Mas o tópico da obediência, ele ainda se faz presente aqui dentro desse tópico, né? Da recompensa de Deus.
0: Amém. João Vitor.
2: Sobre a questão das obras da recompensa, vou dividir antes de falar sobre, eu quero falar um pouco a respeito do livro de Apocalipse. O livro de Apocalipse, ele é dividido, uma análise por menores. Apocalipse capítulo de número 1 apresenta Cristo glorificado. Apocalipse capítulo de número 2 ao capítulo de número 3 apresenta as sete igrejas da Ásia Menor. Apocalipse capítulo de número 4 ao capítulo de número 5 é a visão da sala do trono. Apocalipse capítulo de número 6 ao capítulo de número 18 é o período tribulacional. A palavra igreja não aparece do capítulo 6 ao 18, ou seja, a igreja não passará pelo período tribulacional. Apocalipse capítulo de número 19 é a segunda vinda de Cristo. Apocalipse capítulo de número 20 é o milênio, a batalha de Gog e Magog e o juízo final. Apocalipse capítulo de número 21 é o novo céus e nova terra. Apocalipse capítulo de número 22, a nova Jerusalém descendo a Taviá. Dentro desse período, do capítulo de número 8 ao capítulo de número 6 ao capítulo 18, há o tribunal de Cristo e as bordas do Cordeiro e a ceia das bordas. Apocalipse também é dividido em Apocalipse capítulo 1, versículo de número 19, as coisas que vistes, que é Apocalipse capítulo 1, as coisas que são, Apocalipse capítulo 2 e capítulo de número 3, e as coisas que depois destas hão de acontecer, Apocalipse capítulo de número 4 ao 22. Mas o análise importante, a principal ênfase que eu quero dar é do período tribulacional, quando a igreja estiver no céu. Vai ter o arrebatamento, e depois do arrebatamento da igreja, a igreja não passando pela grande tribulação, o anticristo, ele estabelecerá, dará a falsa paz, e depois desse período de falsa paz, vai ter o período de grande aflição ainda, que é mais 3 anos e meio, 42 meses, 1260 dias, e nesse período, quando estiver na terra, Israel, passando pela grande tribulação, a igreja vai estar sendo coroada e galardoada nos céus, juntamente com Cristo. E como vai, vai funcionar a entrega de galardões, a entrega das recompensas? A palavra tribunal é uma expressão antiga, uma expressão no grego é bema. Bema era uma plataforma elevada, onde os jogadores olímpicos da Grécia Antiga, ele subia para ser recompensado. Ou seja, é uma plataforma alta onde nós vamos subir para ser recompensados. Palavra tribunal, bema. E quais são essas obras? Paulo, apologeta, teólogo, ele dá ênfase lá em 1 Coríntios, capítulo de número 3, versículo de número 11 ao 12, eu quero ler, deixar bem enfatizado. Diz assim, versículo de número 11, porque ninguém pode pôr outro fundamento além do que já está posto, o qual é Jesus Cristo. E diz aqui também, que no versículo 12 diz, e se alguém sobre este fundamento formar um edifício de ouro, prata, pedras preciosas, madeira, feno e palha, a obra de cada um se manifestará. Na verdade, o dia a declarará, porque pelo fogo será descoberta, e o fogo provará qual seja a obra de cada um. Se a obra de alguém edificar nessa parte, permanecerá, e esse receberá galardão. Se a obra de alguém se queimar, sofrerá perda, mas o tal será salvo, todavia como pelo fogo. Aqui o versículo de número 15 de 1 Coríntios, capítulo de número 3, defende a ideia que o tribunal de Cristo, ninguém perde a salvação. Por quê? Mesmo que vão passar pelo fogo, mesmo que sofrerá a perda, mas o tal será salvo, todavia como que pelo fogo. E quais são as obras que vai ser? Quais são as obras que existem? De acordo com 1 Coríntios capítulo 3, as obras são de ouro. O ouro fala de glória. Aqueles que pregam, aqueles que louvam, aqueles que cantam para a glória de Deus. Aqueles que fazem a obra pela glória de Deus. A prata, a obra de prata fala sobre evangelismo. Aqueles evangelistas que se dedicam na evangelização. Não aqueles que ficam na tribuna só de perna cruzada. Tem as de pedras preciosas, que são aquelas pessoas que fazem boas ações. Exemplo, Docas. Docas, ela confeccionava as roupas das irmãs. Ela morreu, mas foi ressuscitada, porque não podemos perder pedras preciosas dentro da casa. E a outra era de madeira. A madeira fala daqueles crentes carnais. São crentes salvos, mas são meio inclinados para as coisas da carne. Esses serão salvos. Ele vai passar pelo fogo e sofrerá perda, mas será salvo como que pelo fogo. Também tem o de feno e também tem a obra de palha, que eu já falei também, que fala a respeito daqueles crentes. O feno fala a respeito daqueles crentes que perderam o primeiro amor. A obra de palha fala a respeito daqueles crentes que a palha, qualquer vento leva ela. Fala daqueles crentes que qualquer doutrina os leva, que qualquer heresia os leva. São crentes como palha. Um dia tão firme, outro um dia não tão firme. São inconstantes. Essa foi a palavra.
0: Amém. Denise, depois dessa mini aula aqui de teologia, sobre essa recompensa que virá de Deus.
3: Em Apocalipse capítulo 22, versículo 12, fala assim: eis que cedo venho, e o meu galardão está comigo, para dar a cada um segundo a sua obra. Jesus, ele está dizendo que ele está voltando, e eu não vou esquecer aquilo que você fez por mim. Eu acho isso muito forte, irmão Orlando, principalmente para nós jovens, né? Porque a gente vive uma geração que quer uma recompensa imediata. A pessoa, ela quer resultado agora, ela quer reconhecimento agora, ela quer saber o que ela vai ganhar agora. E Deus, ele está nos ensinando a viver olhando para a eternidade. Talvez você esteja sendo fiel e ninguém está reconhecendo, ninguém está vendo. Talvez você esteja passando por uma batalha que ninguém sabe. Talvez você esteja escolhendo permanecer de pé, enquanto muitos estão fazendo o que é mais fácil, né? Mas a nossa recompensa, ela não está limitada no que Deus pode nos dar aqui. Existe uma eternidade, existe um galardão, existe uma promessa para aqueles que permanecerem fiel. E o mais bonito é que a gente não serve a Deus simplesmente porque quer uma recompensa. A gente serve porque ele é rei, é justo e ele não se esquece da nossa fidelidade. Aquilo que a irmã falou no início, né? É, eu não sirvo a Deus para mim ser alcançado. Eu sirvo porque eu já fui alcançada. Amém?
0: Amém. Que nós possamos fazer sempre de coração aberto, né? A gratidão, fazendo a Deus não por algo que eu quero, mas já grato por tudo que ele já fez por mim. Amém? Meus queridos, a gente vai pro último intervalo, o último break aqui. Já já a gente volta com a nossa conclusão e as nossas considerações. Fiquem conosco.
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0: Meus queridos, a gente volta pro nosso último tópico, nossa conclusão, as nossas considerações. E eu quero já começar aqui pelos nossos visitantes. Denise, fique à vontade para concluir sua fala, já fazer seus agradecimentos, mandar um alô, um abraço. Fique à vontade.
1: Muito bem. Então, sobre o tópico 5, a prestação de contas diante do Criador, né? Se existe um começo, existe um fim. E também existe uma prestação de contas, um tribunal. Lá em 2 Coríntios, capítulo 5, versículo 10, diz que todos nós compareceremos diante desse tribunal. Um dia vamos responder pelo que fizemos e por aquilo que deixamos de fazer. O que Deus te entregou? O que você tem feito com o que Deus entregou a você? Você, que, não sei, de repente tem aí 1000 seguidores no Instagram, você tem falado do amor de Deus para os seus seguidores? Você tem apresentado Cristo às pessoas? Ou você tem simplesmente engavetado aquilo que Deus te deu? Deus, ele é o Alfa, o Ômega, ele estava no começo, ele está presente hoje e ele também está no fim. Para concluir, com mais uma perguntinha, a última, Orlando. É o seguinte, como estaremos diante dele quando a nossa história chegar ao fim? Se as trombetas tocassem hoje, será que nós subiríamos? Não precisam me responder, eu quero só que vocês refletem sobre isso. Quero agradecer ao convite, muito obrigada, me senti honrada. Fiquei muito nervosa esses dias. Tive que chamar minhas amigas para interceder aqui por mim.
0: Deus se reforça aí.
1: Agradecer ao meu pastor pela confiança. Meu pastor, ele deposita uma confiança assim na gente que nem a gente olha pra gente mesmo e a gente não vê o que eles veem, né? Mas obrigada e a Deus, porque tudo isso é obra dele, é graças a ele, né?
0: Amém. João Vitor.
2: Coloquei até pra gravar aqui, porque eu quero agradecer primeiramente a Deus pela essa rica oportunidade de estar aqui falando da palavra dele, pelos dons, por tudo que ele tem me concedido. É um privilégio falar da palavra de Deus. Louvo a Deus também pela vida do meu pastor Luiz Abreu, tá gravando. Pastor, o senhor tá na rádio. Deus abençoe a vida do meu pastor Luiz Abreu, pastor Evanusa. Obrigado por tudo que vocês têm feito em minha vida, pelo apoio, pelo carinho, por tudo. Vocês são diferenciados. Louvo a Deus pela vida do meu amigo Orlando, que me concedeu essa oportunidade também, fez o convite, falou o tema. Quando ele falou a respeito do tema, eu falei, rapaz, esse tema é muito bom. A vida da Denise, a vida
0: Brenda.
2: Da Brenda, da nossa
0: mídia, né?
2: Da nossa mídia, da outra que tá ali também.
3: Intercessora.
2: Nós tem tudo aqui, nós dá uma igreja. Deus abençoe. E eu não poderia esquecer. Tem uma jovem, o nome dela é Rafaela. Calma, Denise. O nome dela é Rafaela Araújo Parentes. Eu falei que ia fazer menção a ela aqui. Rafa, você está na rádio. E uma palavra, Jesus te amo. Vocês podem repetir junto comigo? Rafa.
0: Jesus.
2: Te ama.
0: Te amo.
2: Pronto, glória a Deus.
4: Adeus.
0: Amém. Brenda.
3: Amém. Paz do Senhor. Paz do Senhor. Glória a Deus.
2: Ele vai chegar.
3: É igual eu chegando do trabalho, eu chego do Paz do Senhor até pro povo do trabalho, mas amém. Glória a Deus por mais essa oportunidade, né? Nós, deixa só uma palavra aqui, Eclesiastes 12, 14, que diz: nós teremos de prestar contas a Deus de tudo que fizermos, e até aquilo que não fizermos em segredo, seja bem ou mal. Então, assim, que esse versículo possa ficar para a nossa reflexão. Louvar a Deus pela vida dos nossos pastores, presidente, pastora Marido, pastora Maria, pelos nossos pastores dirigentes, que nos concede essa oportunidade, confia a nós, né? Pastor André e pastora Leila, meu líder, Matheus Saraiva e a Lara. E louvar o Senhor pela vida do Orlando, de toda essa bancada aqui. Foi muito especial estar com vocês hoje. Já pode chamar de novo eles aí, Orlando. Já botou na lista.
0: Amém. Meus queridos, nosso muito obrigado a você que esteve aqui conosco neste mais um Conexão Jovem, mais este final de semana, mais este sábado. Nossa gratidão aos nossos pastores presentes, aos nossos pastores, aos nossos líderes, a todos vocês que aqui estiveram, que aceitaram esse convite. João Vitor, Denise, Brenda, Maria, a Midianita aí lá da ADRC 112. Deus abençoe vocês. Edgar, sabe que nós estamos juntos, né? Estamos juntos aí sempre. Muito obrigado por tudo. Que Deus abençoe você, Deus abençoe sua família, Deus abençoe seu sábado, Deus abençoe seu final de semana. E semana que vem, sábado próximo, temos Conexão Jovem de novo, às 7h20, 7h30. Estamos aqui mais uma vez. Semana que vem, quem vai estar aqui na direção vai ser a irmã Daina. Então você é o nosso convidado a mais um Conexão Jovem. Deus abençoe. E mais daqui 5 minutinhos tem Clássicos da Paz.
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5: Em Palmas são 9:03.
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8: Lembro-me dos dias antigos. Considero todos os teus feitos, medito na obra das tuas mãos. Salmos 143, versículo 5.
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5: Muito bom dia para você. Estamos de volta, chegando agora mesmo, né? Começando aqui agora os Clássicos na Paz nesse sábado maravilhoso, ensolarado, sábado dia 12, né, gente? 12 de setembro de 2026, Edgar Messias e o nosso amigo pastor Juraci. Vamos juntos até o meio-dia com esse programaço, contando sempre com a sua participação, a sua companhia, né? Você que interage, você que participa aqui no nosso WhatsApp 639-8420-6868. Mande o seu olá, o seu bom dia, tô na escuta. Pode sugerir uma clássica canção, viu, gente? Olha, de 10 anos para trás já são clássicas, viu? Ah, evitando sempre o sertanejo, porque o sertanejo já tem um lá de segunda a sexta, no Amanhecer com Cristo, e também no finalzinho da tarde, o Modão da Paz. Certíssimo? Edgar Messias com você, pastor Juraci. Bom dia. Vamos nós, hein?
8: Bom dia, pastor Edgar. E bom dia também para nossa audiência, a audiência aqui da Rádio Paz, e principalmente nesse momento do Clássicos na Paz, né? Turma que já tá aí com o celular ligado, com o som do carro ligado, né?
5: O pessoal estão chegando.
8: Já levantou lá, já foi lá na área onde fica na garagem, né? Já preparou o carro, já acessou lá, já ligou, já abriu as portas, né? E o pessoal diz assim, ó, vamos aqui com o clássico até meio-dia, né?
5: Bora.
8: Muito bom.
5: Muita música bonita, nossa produção sempre caprichando, e nós temos daqui a pouco, vamos apresentar para você no quadro Cantor do Dia. Hoje vai ser a voz, uma voz masculina, quem está acompanhando sempre no sábado aqui, pastor Edgar Messias, pastor Juraci, estamos trazendo sempre esse quadro, né? O Cantor do Dia, quando a gente faz lá uma análise da história, de quando começou, as quatro melhores, né? Desse cantor, dessa cantora. Sábado passado falamos aqui, trouxemos aqui um pouco da história de Damaris, né? E hoje vamos saber, daqui a pouco nós vamos apresentar.
8: Sem falar que a gente tinha também falado recentemente da Bruna Carla, né?
5: Bruna Carla, Fernanda Brum.
8: Duas top. Ah,
5: já foram.
8: Né? Como top gospel, né?
5: Daqui a pouco elas vão voltar, né? Porque na verdade não deu pra esgotar as...
8: No programa só.
5: Não, não dá, não dá. É muitas canções maravilhosas. Né? Teve Cristina Mel, teve Voz da Verdade e tantos outros. E daqui a pouco fica por aí que nós vamos apresentar para você o cantor do dia, daqui a pouco aqui na Paz FM. Você que tá chegando agora, seja bem-vindo. Você que está trabalhando, né? Meus amigos aí que estão rente no batente, trabalhando aí, meus amigos na construção civil, você nas oficinas mecânicas, né? Essa turma aí, não é brincadeira não, estão trabalhando.
8: Se tiver alguém que ouve a programação da Rádio Paz, são as oficinas mecânicas.
5: É,
8: a maioria deles, pastor Edgar, eles compram lá uma caixa de som, essas meio básicas assim da JBL, umas caixinhas assim de R$4.000 e coloca lá e eles pegam um som, a maioria são um som de carro mesmo, bota em cima da caixa.
5: Pronto.
8: E aí pronto,
5: só dá nós.
8: A coisa fica ali ouvindo o programa o tempo todo, né?
5: É só nós.
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5: Bom dia pra você que está aí criativamente ouvindo aqui a gente, você no sítio, na chácara, nos PAs, assentamentos, você na cidade aqui em Palmas, não é? E outra cidade do nosso estado, você que nos ouve em 89,9 ou 91,3 Araguaína e toda a região, nosso bom dia. Já agradecemos você. E para participar é muito fácil. Anote aí para você zapzapear com a gente. É 639-8420-6868. Então vamos lá. Aqui liberar a nossa sequência musical. Daqui a pouco tem muito mais para você. Nós vamos para alôs, participações chegando. Daqui a pouquinho, você que está chegando agora, minha amiga Maria Amélia, tem deixa eu ver quem está chegando aqui. O José das Virgens também chegando aqui. Muita gente, olha. Meu amigo Heitor, irmã Maria de Nalva. A você nos salões, né? Nos espaços de beleza, né? Nos estúdios de beleza, assim, aí ligado na gente, nosso bom dia. Olha só, a irmã Marlene também aqui chegando. Deixa eu ver se eu consigo pronunciar aqui esse nome, como é que é? Thalita, né? Thalita escrita de um jeito assim, bem criativa, né? Com H, com Y. É Thalita, tá aí ligada na Paz FM. Daqui a pouco eu vou ler seus recados. Muita calma, daqui a pouco tem a luz chegando pra você. Vamos chamar a música. O Ed Wilson.
8: É a primeira, né?
5: Bom dia, amigo. É o nome da música. Canção de 2003. Confira agora conosco.
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9: Bom dia.

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0: Muito bom dia para você, 9h20. Hoje, daqui a pouco, nós vamos apresentar algumas opções das músicas no quadro Cantor do Dia e alinhamos aqui com o nosso pastor Juracic. Hoje nós vamos trazer um pouco do cantor Cícero Nogueira, gente. Alguém aí conhece, já ouviu algumas canções do cantor Cícero Nogueira? Eu lembro do cantor Cícero Nogueira quando eu ainda nem na igreja era, na minha infância. Meu pai já tinha os LPs na época do Cícero Nogueira. Meu pai sempre gostava de ouvir as canções evangélicas. E eu lembro sim, boas, muito boas. Daqui a pouco nós vamos trazer então pelo menos quatro canções. Vai dar trabalho, porque tem muitas boas canções do Cícero Nogueira, pastor Jurezinho.
1: Não, o Cícero foi praticamente quem mais gravou o disco, né? E aí a gente precisa de selecionar quatro, é difícil, né?
0: Dá muito trabalho.
1: A gente vai pegar as quatro melhores da nossa visão, porque a gente é incapaz de pegar as quatro melhores do Cícero na visão de todo mundo, porque é um universo tão grande de canções, pastor Edgar.
0: Sim.
1: Que fica difícil, a gente vai rodar aqui, aí o pessoal vai ficar lá assim, não, mas eu gostava da outra, eu queria que rodasse era outra e tal, mas a gente é limitado, a gente só consegue rodar quatro.
0: Na saia justa, porque o tempo aqui, daqui a pouco tem alô, a nossa fila vai só crescendo, o nosso brasileiro-americano Orlando Cordeiro já aparece por aqui, também marcando a presença, nossa irmã Marlene. Olha, daqui a pouco, olha, você que está chegando agora, seja bem-vindo, participando aqui, mandando o seu bom dia, oferecendo as nossas clássicas canções. A nossa produção deixou aqui uma sequência musical imperdível, você não vai ficar de fora. Vem pra cá, arrume o tempinho aí, participa no 639-8420-6868. Daqui a pouco vou abrir as suas mensagens, daqui a pouco tem alô, mas nós vamos apresentar daqui a pouquinho também algumas opções do cantor Cícero Nogueira, já tá aqui na nossa playlist e nós vamos trazer para você hoje com muita excelência. 9h22, fica por aí que eu já volto com muito mais.

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Josefine Arraio da família. Muito bem, Lauriette cantou palavras aqui nos Clássicos da Paz. Muita gente que já cantou.

0: São Palavras, essa de 1999. Você conferiu aqui nos clássicos e eu quero mandar os meus alôs. Já vou liberar aqui, produção, a nossa trilha de participação. 9:36. Já quero agradecer você que tá arrumando um tempinho aí para participar aqui com a gente. Vai mandando aqui o seu bom dia. Olha só, rapaz, que legal, hein? Que legal. E mais gente chegando, o povo vai se despertando. Muita gente de folga por aí, gente. Quem tá de folga aí, levanta a mão aí para eu saber quem tá de folga. Dá um sinal aqui comigo, as minhas amigas, dona de casa. A você que tá acordando agora, tomando esse café. O nosso bom dia, meu amigo irmão José das Virgens. Nos ouvindo é no Taquaro Sul. Bom dia, querido. Deus abençoe. Mandou aqui o seu áudio, a sua participação. Seja muito bem-vindo à nossa programação, os clássicos da paz. O nosso bom dia e a toda a família, o nosso alô, viu? Deus abençoe a todos os nossos ouvintes aí no Grande Taquaro Sul. A minha amiga irmã Maria de Nalva, em Brejinho de Nazaré. O Heitor também tá por lá ligado na gente. Também participa aqui nos clássicos. Obrigado. A Thalita mandou aqui também o seu bom dia e um alô aí para a sua mamãe, a nossa irmã Elizabeth e também o Valdisson. Eles estão ouvindo lá na Chácara Três Irmãos, no Irmã Adelaide. Thalita, Deus abençoe, seja bem-vinda sempre também aqui à nossa programação. Nosso abraço à nossa irmã Elizabeth, ao irmão Valdisson, a todos os que nos ouvem aí na Chácara Três Irmãos. Sejam bem-vindos. A minha irmã Marlene, pastor Juraci, está nos ouvindo e mandou um abração, seu alô aqui pro senhor também.
1: Sim, sim.
0: Ela não perde a programação do senhor aí na sexta-feira, né? Na sexta-feira é o senhor comandando lá.
1: Não, e o tema ontem, pastor, foi sobre a preguiça.
0: Eita.
1: Acho que o senhor vai ministrar. Nossa, deve ministrar lá amanhã, né?
0: Eu até acompanhei um pouco.
1: Foi. Ontem o senhor entrou?
0: Eu cheguei em casa e eu fui dirigindo e aí tava ouvindo um pouco o senhor.
1: Eu pensei assim, rapaz, esse tema aqui não é dos melhores para se falar, não. Mas eu achei muito interessante, até porque é um tema que não fica aparecendo na nossa EBD o tempo todo, não, né?
0: É, não é comum. Abraço, irmã Marlene, nos ouvindo e mandando um abração aqui para toda a nossa produção. Seja bem-vinda sempre. O nosso amigo Orlando Cordeiro mandou a paz do Senhor aqui, pastor Juraci, e mandou foto de uma academia. Olha aí, o homem diz que hoje é dia de academia. Olha lá. Aí, ó. Deus abençoe, meu amigo Orlando, malhando aí, aproveitando o tempo livre. Bora exercitar aí o corpo, varão. Bora cuidar, né? Tem que se cuidar.
1: A verdade, pastor, é que o nosso corpo, ele é susceptível ao envelhecimento, mesmo a gente morando no Brasil ou em qualquer parte do mundo, né?
0: Sem dúvida.
1: E aí lá tem academia também, né?
0: Também.
1: Oh, isso é muito bom, né? Orlando, um abraço pro senhor, tá? Continua nessa disposição aqui, isso. Porque só o pastor Edgar que consegue fazer isso aqui no estúdio. O pastor Juraci é fraco aqui pra fazer exercício, né?
0: A Rose Silva, pastor Juraci, também tá mandando o seu abraço pro senhor e pra toda a nossa produção. Oi, pastor Edgar Messias, pastor Juraci, um ótimo dia. Deus abençoe, Rose.
1: Ai, um abraço, Rose. Um abraço. Deus abençoe você, Rose.
0: O Samuel Carvalho mandou aqui, ó. Quero ouvir com o Jota Neto. Ah, deixa com nós. Jota, aquela canção bonita, o rosto de Cristo é boa. Mandando aqui o seu abraço. Ah, deixa eu ver aos irmãos da Primeira Igreja Batista em Aparecida do Rio Negro. Alô, os irmãos aí da Primeira Igreja Batista em Aparecida do Rio Negro. Deus abençoe, Samuel Carvalho. Bem-vindo aqui à nossa programação. A nossa irmã Maria Amélia pediu também com Damares aqui, canção Apocalipse, irmã Maria. Deus abençoe. Fica firme aí, daqui a pouco nós vamos conferir aqui nos clássicos da paz, tá bom, querida? Muito bem, mais gente chegou aqui mandando bom dia. Sábado abençoado na paz do Senhor, irmã Eliane é de Porto Nacional. Alô, Porto Nacional. Ela mandou aqui o seu bom dia, a melhor rádio, a melhor interação e divulgação da palavra. Ela está oferecendo o próximo clássico para todos os ouvintes. E deixa eu ver quem mais. Os apresentadores também, obrigado. Cícero Nogueira, ela diz aqui, ó. grande compositor, intérprete das músicas gospel, e o esposo, é o papai, são admiradores do cantor Cícero Nogueira.
1: Oh, yeah.
0: Daqui a pouco nós vamos trazer aqui, tá, irmã Eliane, um pouco do cantor Cícero Nogueira, um pouco da sua história e algumas das boas canções. Eu tô aqui na saia justa fazendo a seleção para apresentar para você. Daqui a pouco, a 4 do cantor Cícero Nogueira. E que bom, olha aí, muita gente que conhece sabe de fato o quanto Cícero Nogueira contribuiu e contribui para na música gospel no Brasil, na música cristã evangélica. Daqui a pouco nós vamos apresentar para você. E eu volto daqui a pouquinho com mais Alô. Muita calma que já volto, eu sou Juraci. Tá chegando um novo som para cantar Venha Ser Feliz. Essa canção é de 1999. Para você que está nos dando carona ao som do carrão aí, nosso bom dia. Vai para você essa clássica aqui na Paz. 9h41.

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0: São 9 horas e 48 minutos. Luiz Arthur, a história mais bonita. Essa é uma canção de 1982. Você confere aqui nos Clássicos da Paz.

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5: Estamos de volta aqui nos Traços da Paz. São 10 horas e 2 minutos.
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5: Muito bem, vamos que vamos, aqui a sua Rádio Paz FM, programa Clássicos da Paz, pastor Edgar Messias, pastor Juraci, vamos trazer um pouco do Cícero Nogueira, né, pastor Juraci?
6: Então, todo dia, né?
5: Hoje, aí nós analisando aqui, o camarada tá jovão ainda, né, rapaz?
6: É.
5: Não tem nem 70 anos de idade ainda, para não ser preciso.
6: Pastor, eu era menino quando papai comprou uma radiola. E nessa compra foi uns 20 discos, incluindo um disco do Cícero Nogueira. O cara já tava com a cara lá num disco, né? E eu era menina, tinha 7 para 8 anos. Aí tô vendo aí agora o Cícero tem 68 anos.
5: Por aí, essa média.
6: Né?
5: Eu não sei preciso, né?
6: É porque a vida toda cantando, a gente tem a impressão que era para estar mais velho.
5: É, exatamente.
6: 60 discos gravados, né?
5: E nós vamos aqui chamar então o Cícero Nogueira, vai cantar pra gente Se Jesus Voltasse Agora. Vai ser a primeira das quatro que nós vamos apresentar para os nossos ouvintes. Essa canção muita gente ouviu, cantou, né? E com certeza vai relembrar bons momentos.
6: Esse disco tinha na relação de disco que papai compra, né? E que foi lá, um disco só do Cícero tinha essa canção, né? Parece o terceiro da LP dele, lançado por ele. Que bom seria se Jesus voltasse agora, né?
5: É uma canção marcante da fase da carreira do Cícero Nogueira. E essa traz aí um relato, né, sobre a volta de Cristo, o arrebatamento, da transformação do corpo, né? É interessante ressaltar essa canção que é de 1976.
6: Sim.
5: Ressaltar sim. Que as músicas de outras épocas, elas traziam muito em si essas mensagens, né? Santificação, ao arrebatamento, né? E muito isso já a gente quase não ouve, né, ultimamente. Né?
6: Havia uma cultura no meio nosso cristão, né, de que Jesus estava ali às portas, de que viria nos buscar. E quando ele lança esse disco, a gente ficava ouvindo ele cantando, né, lógico, lá na radiola, mas a gente ficava cantando junto, dizendo assim: Senhor, que bom seria se o Senhor voltasse agora, né? Era uma oração, era um louvor e uma oração juntos, né?
5: Exatamente. Os louvores da harpa cristã, por exemplo, traz muito em si.
6: Sim.
5: uma oração em forma de canção, né? É lindo demais. Vamos conferir então com Cícero Nogueira, hoje o cantor do dia, e a primeira que nós vamos apresentar para você é essa que nós vamos chamar agora, Se Jesus Voltasse Agora.
6: Que bom seria, viu, pastor Edgar?
5: Vamos conferir.
6: Que bom seria.
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Jesus voltasse agora. Atendendo mais uma aqui, nós vamos tocar com Damaris. A nossa irmã pediu aí, nós vamos conferir então essa canção nos clássicos. São 10:08, daqui a pouco tem mais alô. A você que já manda aqui, já mandou seu recadinho, meu amigo Abraão, meu amigo Calito, meu irmão Raimundo, Tesoura Mágica, o Lucas Holanda. Daqui a pouco eu vou ler seus recadinhos aqui no momento de alô. Bom dia para você que está chegando agora aqui nos clássicos.

0: da música evangélica.
1: Legal, e agora tem Jota Neto, meu amigo Samuel Carvalho, foi quem me deu essa canção. Para toda a igreja, primeira igreja batista.

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0: 7 minutos. Bom dia.
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0: E vamos de alô. Chegando aqui pra você nos clássicos. Eu quero mencionar os nossos amigos que vão chegando, participando aqui no 63984206868. Como é que tá o clima por aí, gente? Tranquilo? O sol tá que tá, hein, gente? A temperatura hoje, com certeza, vai passar dos 35 graus, passou Juracê esses dias. Deu uma chuvinha, mas um sol vem aí pra secar, né, gente? Não tem jeito, não. Simbora, vamos nós. Bom, eu quero mandar o meu alô aqui pros meus amigos que mandou os seus alôs, sua participação. Meu amigo Adão, ou melhor, Abraão, né? O Adão não participou ainda de Cabecinhas, é o Abraão. Abraão Luiz, bom dia, nossa irmã Joelma é de Porto Nacional, hein? Mandando aqui o seu bom dia na paz do Senhor, mandando um alô aí pra nossa irmã Joelma, o meu amigo e irmão Abraão, ok? E deixa eu ver quem mais ele mandou aqui, tá? Deixa eu ver, ah, tem mais gente, né? Micael, que mais? Micael Pereira e que Deus abençoe a todos os nossos locutores, tá? Muito obrigado. E ele falou aqui ainda que Álvaro Tito, pastor Juraci, também é uma boa opção para em outro momento a gente tá trazendo aqui, né? No cantor do dia.
2: Não, e como é?
0: Com certeza, pode deixar. Meu amigo Abraão, boa sugestão, tá bom, amigo? Abraço pra você, nossa irmã Joelma, toda a família aí em Porto Nacional, ouvindo aqui os clássicos da paz. O Carlito mandou aqui, graça e paz, pastor Edgar Messias. Carlito da Primeira Igreja Batista em Taquarussu. Ah, tudo bem, isso ser... Como é que é? Aos comunicadores, gostei muito da escolha hoje do cantor Cícero Nogueira, ele tá dizendo aqui. Ah, deixa eu ver, como cantor do dia, ok. Ah, e era o cantor preferido da sua mamãe. Ok, meu querido. E ele tá sugerindo ouvir uma. A próxima do Cícero Nogueira, querido, vai ser Não Há Nada Melhor. Essa canção que é clássica por demais. E vai ser top. Vou mandar pra você aí, toda a sua família, tá, meu amigo? Carlito, ele que nos ouve em Taquarussu, mandando o seu alô pra Primeira Igreja Batista em Taquarussu. Ai, ai, ai. Disparou aqui os nossos participantes. É só ouvir a musiquinha do Alô Alô, né? O povo aparece mesmo. Meu amigo e irmão Raimundo, tesoura mágica. E aí, meu amigo Raimundo, dando aqueles cortes, dando aquele trato aí. Legal, e ele tá sugerindo canção, ele pediu com Sueli Lima. Deixa com nós, querido, um abraço pra você e toda a clientela. Ao meu amigo Raimundo Tesoura Mágica, em Lagoa do Tocantins, na sintonia. O Lucas Holanda, que não é da Holanda, mas é de Holanda, né?
2: Lucas Holanda, né? Meu amigo, né, o
0: é
2: Lucas?
0: Gente boa, mandando o seu bom dia na paz do Senhor, companheiros de vida eterna. Tá sugerindo canção aqui com Cassiane. 500 graus, é, amigo, por aí, hein? Vamos ouvir daqui a pouquinho. E ele está oferecendo para toda a família, todos os nossos campos, Nação Madureira, Shalom, ele diz aqui, para todos os ministérios, a todos os irmãos, nossos amigos católicos, eu vou incluir também, para toda a nossa audiência, né, amigo? Ele diz ainda, tá na paz, é bom demais, Madureira, unidade, hierarquia e disciplina, Lucas Jolão.
2: O Lucas, pastor, ele ouve tanto o clássicos, que ele talvez seja talvez o ouvinte mais inteirado com os assuntos aqui do clássico, né? Ele sabe tudo. Sabe tudo, Lucas, um abraço aí, Lucas.
0: Tá? Missionário Deusdete Barros também está em Iapu, Minas Gerais. Mandando um abraço aí pro nosso amigo Raimundo Saladeiro, o Dilson Batista, para todos os seus contatos, meu amigo e irmão. Missionário Deusdete, Deus abençoe, querido. Bem-vindo aqui nos Clássicos da Paz, são 10h25. Vou pausar aqui os alôs. Tá chamando, vou chamar mais uma canção bonita, mas olha, daqui a pouco eu prossigo com você que chegou por aqui agora, hein? A missionária Deusdete Barros, aí deve ser a esposa dele, né? Que mandou ali também. Tem dois missionários Deusdete aqui, ó. Dois contatos dele. Daqui a pouco eu vou saber quem está mandando aqui. Também o presbítero Roberto Aldairon, também ouvindo a gente, a pastora Sandra. Telefone final 2703, mandou um nomezinho pra eu saber quem é você. Se não mandou, mande aí o seu nomezinho, tá bom? Daqui a pouco eu vou saber quem é você que tá nos ouvindo aí, mandou seu recado, o pastor José Henrique. Daqui a pouco eu volto com mais participação, mas agora tem Naum pra cantar uma canção de 1998. Ele te conhece. Vamos.

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9: Muito bem, estamos de volta com o programa Clássicos da Paz. Muito bom dia para você que está no campo, no sítio, na chácara. A você que está aqui na cidade também, está aqui na capital, está em Palmas, está nos dando carona. A você que está aí à beira do lago, essa temporada tá boa, né, gente? É, muito bem, aproveitando aí, ouvindo a nossa programação. Você que está acordando agora, pode aproveitar bem, está de folga hoje, ouvindo aí a nossa programação. Obrigado pela sintonia. A você que pode, arrume o jeitinho aí e participa com a gente, hein? 63984206868. Eu já vou mandar alô pra você, mas antes, nós estamos aqui trazendo hoje um pouco do cantor Cícero Nogueira. E nós vamos trazer mais uma canção, a música Não Há Nada Melhor, uma das mais clássicas do cantor, e é uma das músicas mais conhecidas do Cícero Nogueira, viu? E a mensagem desta canção é que não existe nada melhor do que estar com Cristo, valorizando aí a salvação, a presença de Deus. Não há nada mais importante. Então, essa canção traz essa conotação, essa visão, essa ideia, né, da importância, e valorizando aí o estarmos em Cristo Jesus. Essa canção que você vai ouvir agora no quadro Cantor do Dia, na voz do Cícero Nogueira. E daqui a pouco tem mais alô, tem participação. Aumente o volume do seu rádio. Bom dia pra você.
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0: tão somente o Senhor. 10 horas e 38 minutos e atenderam mais uma pedida nessa manhã. Joelle Lima, só mais uma lágrima. Vamos ouvir, hein?
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0: 10 horas e 39

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Você está ouvindo essa canção aí da Sueli Lima. Você ouviu? Só mais uma lágrima aqui na paz. Legal, hein? São 10 horas e 42 minutos. Vamos de mais alô. Participando aqui os nossos amigos. Meu muito obrigado, você que interage aqui nos Clássicos da Paz. Você está ao som dos clássicos com seu amigo, o pastor Edgar Messias. E o pastor Juraci também aqui no comando. Olha, meu irmão Dairon mandou aqui também a sua participação. Na verdade, o Samuel, né? O Samuel de Fátima, usando aí o telefone do Dairon. E participa mandando o seu bom dia e sugere canção com a Aline Barros. Fico feliz, oferecendo para todos os ouvintes da sintonia aqui dos clássicos, desejando um bom final de semana. Obrigado, Samuel. Obrigado, Dairon. Ouvindo a gente na paz, é bem bom demais, hein? A você que nos acompanha aí, Deus abençoe, sejam todos muito bem-vindos. É Fátima, toda a nossa audiência na Grande Fátima. Obrigado, gente. A pastora Sandra mandou aqui também a sua participação e sugere canção com a Sabor de Mel. Essa é com Damares, nós já tocamos Damares hoje aqui, tá, amiga? Mas tá valendo a sua participação. Obrigado, nossa querida pastora Sandra de Lagoa. Como é que é? Lagoa. Do Lagoa Norte, é isso? O Lago Norte. Ah, Lago Norte. Tá corrigindo aí. Tá certo, pastora Sandra, bem-vinda aqui na Paz FM. A nossa irmã Mariva, assim está escrito, é Mariva mesmo, né? Não é Marivã não, né? É Mariva. Participa a primeira vez aqui, seja bem-vinda, minha irmã. Sou a Mariva de Miracema, do Tocantins. Tá sugerindo canção aqui, deixa eu ver. Feliz Serás com Denise. Deseja aí também que Deus abençoe. Deus abençoe. Ah, deixa eu ver. A Igreja Matriz aí, né? Obrigado, na Paz FM. Deus abençoe em Miracema, do Tocantins. Toda a família aí, tá certo, querida irmã Mariva? Seja bem-vinda, nossa irmã Mariva Vieira. Olha só, rapaz, e o povo vai chegando. Pastor Juraci do céu. Agora o pastor José Henrique participa também aqui, mandando o seu bom dia na paz do Senhor. Nossa irmã Ana Feitosa mandou foto no painel do carrão. Olha aí, ó, 89,9. Obrigado, querido. Ah, deixa eu ver quem é mais. O presbítero Roberto.

0: Tá certo, meu amigo? Deus abençoe, seja bem-vindo sempre. E deixa eu ver quem mais, quem mais, quem mais.
1: Alô, alô.
0: O Antônio Martins.
1: Alô, alô.
0: Santa Fé do Araguaia. Região Norte do Tocantins. A sua sogra, a nossa irmã Helenice. Está ouvindo a Paz FM, mandando o seu bom dia. Estamos aqui na escuta. Deus abençoe meu amigo Antônio, toda a família. Todo mundo aí nos acompanhando nessa manhã maravilhosa, manhã ensolarada, né? Meu amigo Pedrinho da Farinha. Ô, oh, meu companheiro, bom dia pra você. Bem-vindo aqui nos Clássicos da Paz. A Lucilene de Cristalândia. Sugere com Rose Nascimento. Oferecendo pra sua família, pra toda a equipe da Rádio Paz, a todos os ouvintes. Desejo um excelente final de semana. Obrigado, Lucilene. É bem-vindo aqui nos Clássicos. Mais um aqui, ó. O meu amigo Tiago Ribeiro. Ô, Tiagão, como é que tá aí? A todo vapor, biscoito frito e cia. Na sintonia aqui nos Clássicos. Estamos aqui na escuta da sintonia da melhor rádio do Brasil. Voltando agora de Palmas para Luz e Mangues. Olha aí, rapaz. Biscoito frito e cia. Aqui começa o seu dia na sintonia com Edgar Cabecinhas dos Clássicos da Paz. E hoje é o seu dia, né, amigo? O seu aniversário é hoje mesmo? Tô sabendo aí, Marão. O que é isso, hein? Deus abençoe, Tiago Ribeiro, muitos anos de vida, meditou lá em João, capítulo 3 de João, versículo 2. Medita aí, hein? Desejo que te vá bem todas as coisas e que tenha saúde assim como bem vai a sua alma, varão de Deus. Gente, eu vou pausar aqui os alôs, vai disparando aqui os participantes, muita calma que eu já volto com você. Ao telefone final 9648. Se não mandou o nome, manda aí o nomezinho pra eu saber quem é você, viu? Os números, que as pessoas que participam a primeira vez, aparece só o número, não aparece o nome. Então é preciso que você se apresente aqui pra gente, tá bom?
2: Eu acho que é bom acrescentar que se o ouvinte disser da onde ele está, ajuda muito, porque a gente tem uma noção da quantidade de gente que está ouvindo o programa.
0: E a região.
2: Marcos Antônio, por exemplo, de Augustinópolis. Marcos Antônio de Colinas. Sei lá. Colmeia. Guaraí. Acho que fica bastante interessante, porque quando você fala, irmão Marcos Antônio, a gente não sabe se é aqui de Palmas, se é. Entendeu? Então, assim, eu
0: fala
2: acho que.
0: De onde?
2: Fala de onde?
0: O seu nome e a região que você
2: está. Eu sou. Porque se for aqui de Palmas, fala também que é de Palmas.
0: É claro. Né? Daqui a pouco eu vou saber. Telefone final 9648. Seja bem-vindo aqui nos Clássicos. Meu amigo Amadeu Farias. O Tonhão também mandou ali alguma coisa. Ah, meu pastor José Diniz. O Thiago,
2: José Diniz, José Diniz.
0: Ah, Maurício Borges também. Presbítero Valmisson. Muita gente chegando. Daqui a pouco eu volto com mais participação, com mais alô, e eu vou mencionar você. Mas agora tem a Aline Barros pra cantar, foi pedido aí. Fico feliz, hein? Feliz demais. Vamos ouvir.
2: Música muito boa. Essa aí é muito boa.

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9: Estamos de volta com o programa Clássicos da Paz. São 10:52.
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9: Atendendo mais uma canção pedida nessa manhã, tem Cassiane pra cantar pra gente, 500 graus, meu amigo Lucas Holanda foi quem sugeriu, vamos ouvir. E logo daqui a pouco voltaremos com mais Cícero Nogueira, mais Alô e muito mais aqui nos clássicos. 10:52, bom dia.

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2: Em Palmas são 11:01.
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2: Meu bom dia para você, são 11:01 aqui na Paz FM. Você que está nos ouvindo, minhas amigas dona de casa, nos seus afazeres aí, dando aquela geral, aproveitando o tempo livre, né, gente? Nossas amigas dona de casa, como eu sempre digo, é assim, né? Quando não trabalha fora, trabalham em casa, viu, gente? Muitos homens precisam copiar isso daí, né, gente? É que às vezes o homem tá de folga e tá de folga mesmo. Olá, hein? Olá, hein? Mas enfim, tá valendo. Bom é ter você aí sintonizado aqui nos clássicos, ouvindo aí a nossa programação. Daqui a pouco o pastor Juraci com o momento da palavra. Daqui a pouco também nós vamos concluir com Cícero Nogueira, cantor do dia. Tem mais? Ah, tem boas canções aqui do Cícero Nogueira. O tempo não vai permitir ouvir muitas delas, mas nós vamos tocar mais uma pelo menos. E aí nós vamos seguindo até o meio-dia com o programa Clássicos da Paz. Quero mandar alô pra você que está comigo. Vamos lá, chamar a trilhazinha do alô aí pra quem está comigo aqui no nosso WhatsApp 639-8420-6868. Quero mandar o meu bom dia ao meu amigo, o pastor Hermes Antônio, que sempre nos acompanha, ligado na gente, a sua família, toda a igreja, Subsete, Shalom, Monte, Shalom, Nova Canaã, né? Nova Canaã aí, meu amigo Soares, meu amigo Ronaldo, quem mais? José Augusto, toda essa turma aí, forte abraço. O meu amigo Amadeu Farias mandou aqui o seu recadinho, Mateus capítulo 5, verso 16, para meditação dos nossos ouvintes. Leia aí, meditem. Mateus capítulo 5, verso 16, meu amigo Amadeu Farias. O Tonhão, nossa irmã Maria, no setor Água Fria. Aí, ó, mandou foto do casal, casal simpático, sintonizado aí nos clássicos, meu amigo Tonhão. Obrigado, querido. Um bom sabadão para você, a toda a nossa audiência, aproveitando esse sábado ensolarado aqui na nossa capital. A minha amiga Mariva Vieira. Ah, deixa eu ver, é Mariva mesmo, né? Ok, não, Mariva, ok, confirmou, eu falei certinho, tá certo, nos ouvindo em Miracema do Tocantins. Deus abençoe, viu, minha irmã Mariva? Deus abençoe, seja bem-vinda sempre. O meu pastor José Diniz, toda a família Diniz, nosso carinho, nosso abraço, tá mandando aqui a paz do Senhor, o pastor Juraci, o pastor Edgar, estamos aqui, deixa eu ver, porção dobrada desses homens de Deus. Obrigado, pastor José Diniz, é bom recebê-lo sempre aqui nos Clássicos da Paz. Também aqui o Tiago Ribeiro confirmou que é hoje mesmo a festa de aniversário, meu amigo Tiago Ribeiro, já parabenizamos. Deixa eu ver, o Maurício Borges também mandou aqui foto aí da cidade, tá ligado na gente, ligado, muito bem, obrigado Maurício Borges, nos dando carona ao som dos clássicos da paz. Olha os meus amigos motoristas por aplicativo que nos acompanha, que nos ouve, meu muito obrigado. O meu amigo presbítero Valmisson está em Gurupi, ao senhor e toda a sua família, alegria recebê-los aqui nos clássicos da paz, obrigado meu presbítero Valmisson, vamos juntos, mais uma aqui, a Leninha Oliveira. Muito bem, participou aqui, olha, é da AD Arce 121, mandou aqui a paz do Senhor. Programa abençoado, toca uma aí do grupo musical Formosa. Muito bem, vou dar uma analisada ali, tá bom, Leninha? bem-vindo a você e toda a nossa igreja Ader Assistente 21 na sintonia dos clássicos da paz. Vou pausar, vou atender mais uma pedida nesta manhã com Denise Feliz Serás. Essa é clássica, hein? Canção linda. E na sequência, pastor Juraci vai anunciar.

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1: Muito bem, 11:08 e você ouviu com Denise a canção Feliz Serás. Oh, muita gente já cantou essa música. Essa aí é clássica, raiz, hein? Muito bem, vamos prosseguir aqui. Pastor Juraci e o Cícero Nogueira. Lamentavelmente não dá pra tocar muitas dele, mas vamos tocar mais uma. Vamos lá.
2: A gente vai fazer com o Cícero como a gente fez com outros cantores que tinha muita música, né?
1: Sim.
2: E não conseguimos vencer, né? É complicado você ouvir todas as músicas lindas do Cícero.
1: Eles vão voltar em outro
2: momento. Sim, um outro momento.
1: No quadro Cantor do Dia, com certeza.
2: Aqui é só um aperitivo para vocês. É só para ter um gostinho, né, da música e dessa bela voz do Cícero Nogueira, né? Cantor abençoado.
1: A música O Crente Tem Vitória, pastor Churecinho.
2: Eu acredito que essa é essa frase onde o Cícero coloca aqui como sendo o título da música dele, O Crente Tem Vitória, talvez seja a razão de nós termos aceitado a Cristo e termos um amor profundo por ele, porque uma das coisas que o crente tem, pastor Adigar, o tempo todo é vitória nos embates que surgem no dia a dia.
1: Sim.
2: Né? O diabo, ele levanta e ele nos ataca, assim como fez contra Jó, mas ele é perdedor. O crente sempre vai ter vitória. E o cantor Cícero vai cantar isso aqui, dizer só: o crente tem vitória. O crente é vencedor. O crente é campeão.
1: É uma música que traz a ideia de um ânimo, né?
2: Sim, somos vencedores.
1: É uma ideia, a ideia central dessa música é mostrar que o crente pode até atravessar lutas.
2: Sim. Né?
1: Pode, e com certeza você que está nos ouvindo agora ou está atravessando ou vai atravessar.
2: Eu gosto de uma frase, pastor. Eu gosto de uma frase que fala assim: olha, é muito satisfatório, traz um conforto muito grande quando no sofrimento nós lembramos de que Deus está nos vendo.
1: E as lutas.
2: Quando ele nos vê, ele está naturalmente. Tem uma outra frase que diz que Deus não dormita.
1: O que
2: não dormitar? Ele não pisca. Ele nem pisca, né?
1: E olha, embora essa certeza de atravessarmos por lutas, provações, com certeza virão, contudo, a esperança, essa se manifesta com certeza, e é o que essa canção do Cícero Nogueira vai remeter no cântico, né? Vai trazer para a gente essa ideia de que o crente tem vitória.
2: Tem vitória.
1: Com certeza.
2: Né? E isso traz satisfação para a gente, traz uma alegria, um conforto.
1: Bom,
2: né?
1: Demais.
2: Um conforto.
1: Vamos lá, então.
2: Imensurável.
1: Vamos curtir, vamos conferir então na voz de Cícero Nogueira, fechando hoje. Lamentavelmente o tempo não permite ouvir mais dele, mas você pode ouvir um pouco de algumas, já foram duas ou três.
2: E essa terceira, né?
1: E essa aqui, vamos concluir, O Crente Tem Vitória. Linda essa canção, aumente o volume do seu rádio. Quem não conhece Cícero Nogueira, como diz o pastor Juraci, dá um Google aí, vai lá, e dá uma pesquisada e conheça um pouco do Cícero Nogueira, as suas boas canções desde a década de 70. Por
2: Sim.
1: aí, ele vem lançando lindas canções, né?
2: 76 eu já o ouvia, né? Eu com 8 anos de idade já ouvi o Cícero Nogueira.
1: Bom demais, vamos conferir, tá aí pra você. 11:11, daqui a pouco tem alô, pastor Juraci com a palavra de Deus também, daqui a pouquinho uma palavra breve pra sua meditação aqui na

noite tem vitória aqui nos clássicos. Atendendo mais uma pedida, Banquete na Glória, minha amiga pediu lá em Cristalândia, né? Ah, vamos ouvir então? Tá aí pra você, aumente o volume, daqui a pouco tem mais alô aqui nos clássicos, rapaz.

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10: Estamos de volta com o programa Clássicos da Paz, são 11 horas e 21 minutos. Bom dia pra você, minha gente.
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10: E eu quero mandar alô pra você que está comigo. Meu muito obrigado mais uma vez a você que participa, você que está trabalhando, meus amigos nas oficinas mecânicas, a você na construção civil. Deus abençoe a todos esses guerreiros, a você que nos ouve pela internet, em qualquer outra região, também outro estado, até fora do Brasil. Ao meu amigo presbítero Valdeci, está ligado na Paz FM, lá no grande Campo Grande, Mato Grosso, né? Mato Grosso do Sul, região sul do Brasil. Ah, muito obrigado, meu amigo presbítero Valdeci, Deus abençoe esse guerreiro que sempre interage com a gente. Meu amigo Tonhão mandou aqui pra gente um... Como é que é o negócio aqui, Tonhão? Rapaz, que cacho de banana bonita, hein, velho? Nesse tempo de calorão, tu tá com cacho de banana desse no quintal, rapaz, você é abençoado mesmo, hein? Deus abençoe, meu amigo Tonhão, nossa irmã Maria. Aí, minha amiga pastora Cleide. Ô, minha pastora Cleide. O meu pastor Charles. A De Shalom nos ouvindo aqui. Olha só, mandou aqui o seu bom dia. Mandando o seu abraço a todo o povo Shalom e que estão sintonizados aqui na Paz FM. Que Deus continue abençoando a Rádio Paz. Pastora Cleide, obrigado pelo carinho de sempre. Bem-vindo aqui à nossa programação, viu? Um abraço aí ao pastor Charles. Ah, deixa eu ver também a Lucilene de Cristalândia. Ah, ela que pediu a canção de Rose Nascimento, né? Ah, muito bem. Tá certo. Tá valendo. Nosso abraço. Deus abençoe sempre a sua vida. Aí sintonizada aqui na programação Os Clássicos da Paz. Gente, são 11:23. Eu vou chamar mais uma pedida nesta manhã, essa aqui pra você curtir, matar saudade com Cecília de Souza. Se a cruz falasse, rapaz. Essa é clássica com força, hein? É.
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11: Então, esse é o momento da palavra e eu gostaria de pedir aqueles irmãos que estão em casa para abrirem as vossas Bíblias

Vamos contra ela. Porém, os homens que com ele subiram disseram: não poderemos subir contra aquele povo, porque é mais forte do que nós. Eu criei um tema para essa reflexão, em uns 6-7 minutos, e o tema que eu dei para essa reflexão é o seguinte: quando Deus nos promete algo, precisamos conquistá-lo através da fé e também das nossas ações. Ah, pastor, mas como assim? Deus prometeu para o povo de Israel que eles adentrariam a terra prometida. E essa promessa era uma promessa real, era uma promessa que se cumpriria, Deus colocaria eles lá. Mas vocês percebem que eles vão conquistando, eles vão conquistando a promessa paulatinamente. Primeiro eles passam o Mar Vermelho, depois eles passam o deserto, eles passam o Jordão, e depois eles vão avançando, e agora quando chega muito próximo à terra, Moisés manda 12 espias a fazer a pesquisa, né? Fazer um levantamento, né? Espiar a terra para ver o que havia lá, se havia cidades fortificadas, se as cidades tinham muros, se havia valentes, pessoas que ameaçassem quando eles entrassem. E o relatório que esses espias trouxeram foi um relatório com dois pensamentos. Primeiro, nós temos Josué e Caleb, que possui uma fé, que é a fé que nós precisamos ter. De que, pastor Juraci? A fé de que para conquistarmos algo que Deus nos prometeu, precisamos ter fé e também conquistar, precisamos subir. Olha o que Caleb escreve aqui nesse versículo que nós lemos. Ele diz assim, ó: subamos. Aí ele usa o verbo subir no imperativo, né? Que é uma ordem, né? Ali era uma ordem para o povo: vamos subir. O verbo aqui está dizendo, ó, vamos subir, subamos, conquistamos, subamos e conquistamos, né? Aí ele coloca: vamos fazer isso de maneira animada, né? Subamos animosamente, vamos subir com ânimo, vamos subir com tudo. E aí fala de fé, né? Eles não queriam, na visão de Caleb, eles não deveriam ficar ali parados, dizendo assim: não, Deus nos prometeu, vamos ficar aqui. Não, Moisés, vamos subir, né? Vamos conquistar. E outra coisa, vamos subir com ânimo, vamos subir com tudo, vamos pegar esse pessoal aqui, vamos entrar aqui nessa terra que Deus nos prometeu e vamos conquistá-la. Então, a minha palavra aos ouvintes nesta manhã é que, se Deus prometeu alguma coisa a você, conquiste isso. Ah, Deus diz que vai me abençoar no ministério, e até agora eu não sou nem, sei lá, nem auxiliar, nem diário, Deus me prometeu. Conquista isso, irmão, né? Parta para cima, né? Estude bastante, faça a obra. Ah, mas eu gostaria de fazer a obra depois que eu fosse. Não, faça antes de você ser. Faça a obra antes de você ser, porque se você fizer a obra antes de você ser, você será. Faça a obra como se você já fosse. Tem hora que eu fico assim meio parece que falando difícil, mas não é difícil isso não. Faça a obra como se você já fosse, porque você será. Porque isso é questão de fé. Foi isso que Josué e Caleb fez. Ó, subamos, conquistamos, Deus nos prometeu, ele vai nos dar essa terra por herança. E isso eu entendi, que é quando Deus nos promete alguma coisa, nós temos que conquistar com fé
mas com as nossas ações.

0: ações, tá? Então, não adianta a gente ficar aí, ah, mas Deus me prometeu, eu tenho fé que Deus vai me dar. Aprendamos com Caleb hoje. Caleb, ele tinha fé, tinha, mas ele diz assim, olha, subamos animosamente e possuamos-la em herança, possuamos a terra, porque certamente prevaleceremos contra ela. Tá? Então, que Deus possa abençoar você, abençoar a mim e a cada um de nós, de entendermos que cada promessa que Deus nos faz, cada promessa que Deus nos faz, nós precisamos conquistá-la através da fé e também das nossas ações, do nosso comportamento, tá? Não cruzemos o braço, vamos partir para cima como fez Caleb chamando o povo. Amém? Deus abençoa.
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Altamira, 11h46. Agora tem Marquinhos Gomes. O Amor Nunca Perde, essa de 1995. Daqui a pouco as últimas participações e a conclusão aqui dos clássicos.

0: Paz do Filme, a Rádio da Família, 11h50, você ouviu essa canção bonita de Marquinhos Gomes, O Amor Nunca Perde, ao som dos clássicos da Paz, o nosso muito obrigado. Gente, daqui a pouquinho nós vamos trazer aqui as últimas participações, você que tá chegando agora, minha amiga Lucilene tá nos convidando para almoçar, Lucilene. Ô Lucilene, aí pastor Juraci, é hora do almoço, hein? Tá chegando.
1: Hã? Bora, qual que é a Alameda, qual, né?
0: Tem o endereço aí, ô Lucilene?
1: Alameda, a QI, né? Manda, toda, quadra interna, né?
0: Não é aqui em Palma não, amiga, ela é, em Cristalândia.
1: É por isso, né, pastor?
0: Por isso que ela tá nos convidando, ela não é boba, não.
1: Ai, ai. Ela sabe que a gente não vai, né?
0: Obrigado, Lucilene, obrigado aí, olha, você que nos ouve, nossa amiga e irmã Ivone participa também aqui, recebeu a palavra, ela está nos acompanhando, deixa eu ver, é Taquari, né? Muito bem, irmã Ivone, Taquari, bom dia, palavra poderosa, ela recebeu aí a palavra, agora há pouco nosso pastor Juraci ministrou pra gente, maravilha. Irmã Ivone, seja bem-vinda sempre aqui nos Clássicos da Paz, o meu amigo José Divino também, o nosso irmão José Divino de Souza, do Santa Fé do Araguaia, região norte do Tocantins, mandando aqui a paz do Senhor, programa Deus... Ah, tá ligado no programa, tá certo, desde cedo, né? Ok, meu irmão José Divino, obrigado, querido. Seja bem-vindo sempre aqui nos Clássicos da Paz. Eu vou chamar mais uma canção com a Oficina G3. O Tempo, canção dos anos 2000. Pra você que tá comigo, tá no comércio, tá trabalhando, tá nos dando carona. Bom dia, aumente o volume do seu rádio. Clássicos da Paz, 11h52.

0: Oficina G3, cantou pra gente a música O Tempo, canção dos anos 2000 aqui nos Clássicos da Paz. Você curtiu? Gente, nós vamos concluindo aqui, viu, Pastor Juraci, os Clássicos da Paz de hoje. Agradecendo aí a todos os nossos ouvintes. Obrigado toda a nossa família. A nossa irmã Lucilene tá dizendo que se fosse em Palmas, ela iria convidar também, viu, Pastor Edgar?
1: Corri, ó.
0: Essa aí é das nossas, hein?
1: Oxalá que alguma irmã, algum casal aqui de Palmas tenha essa iniciativa, né, Pastor Edgar? Oxalá, né?
0: Oi, Lucilene. Lucilene, olha, você pode estar inspirando alguma das nossos ouvintes aqui mais perto da gente.
1: É, vai.
0: Tá certo. Olha só, ela tá dizendo aqui, ó, se fosse em Palmas, eu ia convidar também, viu? Também. Aí, mas o endereço lá, como é que é? É setor Carrinhos Celso Mourão. Aqui o endereço é esse, pronto. É só correr lá. Obrigado, irmã Lucilene, Deus abençoe pelo carinho de sempre. Nós vamos concluir, Pastor Juraci, obrigado por estar aqui com a gente sempre no sábado, nos dando esse suporte e nessa apresentação. Bom demais ter o senhor por aqui. Sábado que vem, sexta-feira o senhor volta?
1: Sim, volto com a revista e a aula da EBD, né? Estamos já praticamente terminando, só tem falta duas lições para terminar.
0: Certíssimo.
1: E aí, te encaminho.
0: Muito bem, daqui a pouco, gente, tem o horário político. Eu volto na segunda-feira com o Amanhecer com Cristo às 5 da manhã. Fiquem com Deus, bom final de semana. E logo na sequência tem o pastor Amarildo, nosso presidente, com o programa Estou Indo Sábio, logo após o horário da propaganda política obrigatória, daqui a pouco, aqui na Paz FM. Abraço, com Deus, bom almoço. Banda Raiz Estrelas, essa de 1996, canta pra gente.
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1: Êxodo capítulo 12, Êxodo capítulo 12, dos versículos número 1 ao 11. E falou o Senhor a Moisés e Arão na terra do Egito, dizendo: este mês vos será o princípio dos meses, este vos será o primeiro dos meses do ano. Falai a toda a congregação de Israel, dizendo: aos 10 deste mês, tome cada um para si um cordeiro, segundo as casas dos pais, um cordeiro para cada casa. Mas se a família for pequena para um cordeiro, então tome um só com seu vizinho perto de sua casa, conforme o número das almas, conforme o comer de cada um, fareis a conta para o cordeiro. O cordeiro ou cabrito será sem mácula, um macho de um ano, o qual tomareis das ovelhas ou das cabras, e o guardareis até o 14º dia deste mês, e todo o ajuntamento da congregação de Israel o sacrificará à tarde. E tomarão do sangue e poluão em ambas as ombreiras e na verga da porta, nas casas em que o coberem. E naquela noite comerão a carne assada no fogo, com pães asmos, com ervas amargosas o a comerão. Não comereis dele nada cru, nem cozido em água, senão assado ao fogo, a cabeça, com os pés e com a fressura. E nada deles deixareis até amanhã, mas o que dele ficar até amanhã,

0: queimareis no fogo. Assim, pois, o comereis, os vossos lombos cingidos, os vossos sapatos nos pés e o vosso cajado na mão, e o comereis apressadamente. Esta é a Páscoa do Senhor. Vamos orar? Nosso Deus e Pai, no nome do Senhor Jesus, nós estamos reunidos, ó Deus, aqui nesta cidade, todos em torno, ó Pai, da sua palavra e para participarmos da mesa do Senhor. Eu quero pedir ao Senhor que abençoe a sua palavra em nossos corações, não nos deixem ser ouvintes esquecidos, mas nos ajuda a guardar a tua palavra para nós não pecarmos contra o Senhor. Amém. Queridos irmãos, deixa eu falar a vocês a primeira ceia do Senhor, ou a primeira Páscoa do Senhor. Foi por volta do ano de 1491 antes de Cristo, ou seja, há 3.500 anos atrás, já se faziam uma festa como esta. Na verdade, online também. Porque, na verdade, Moisés, ao instituir aquela Páscoa, ele estava dizendo que cada um deveria estar participando daquela Páscoa lá nas suas casas, como você está fazendo hoje também. Mas, queridos irmãos, eu gostaria de passar rapidamente, deixar uma mensagem para você em cada um desses versículos aqui da palavra de Deus. O versículo 1 e o 2 diz: e falou o Senhor a Moisés e Arão na terra do Egito, dizendo: este mesmo mês vos será o princípio dos meses, e este será o primeiro dos meses do ano. Meu querido irmão, obviamente que esta mensagem tem uma razão porque ela foi escrita. João disse que, na verdade, tudo que foi escrito para o nosso proveito foi escrito. E esta mensagem aqui, ela tem para nós um valor enorme, porque quando diz aqui que este mesmo mês vos será o princípio dos meses, Moisés estava falando aqui à nação de Israel: olha, este será o primeiro mês de vocês. E se você pegar isso e colocar essa mensagem para os nossos dias, para o meu dia, para o seu dia, eu quero dizer para você que a pessoa humana, na realidade, ela não começa a viver enquanto não encontra o Senhor Jesus. A Bíblia diz que, Paulo falando, que ele vos vivificou, estando vós mortos em ofensas e pecados. Deixa eu dizer para você, Paulo sabia que antes de nós termos um encontro com o Senhor Jesus, a nossa vida de nada valia a pena. Mas é por isso que Moisés disse: agora esse é o primeiro dia do mês. E ele continua dizendo a respeito disso. E eu quero dizer para você que o crente, agora não da pessoa normal, mas o crente, na verdade, ele não começa a desfrutar a sua vida abundante enquanto não tem esta comunhão com o Senhor Jesus. Jesus falou claro sobre isso. Ele falou a respeito da fé que nós poderíamos professar nele, e ele faria com que isto dentro de nós produzisse uma fonte, e esta fonte jorraria para a vida eterna. Deixa eu dizer para você, meu querido irmão, se assim nós fizermos, o Espírito Santo achará guarida na minha vida, achará guarida na sua vida, e dentro de você vai nascer uma fonte que jorra para a vida eterna, e esse será então o princípio dos meses para você. Mas no verso 3 diz assim: falai a toda a congregação de Israel. Ora, meus amados irmãos, um fato importante que nós notamos nisso aqui é que nós não aprendemos nada de nós mesmos, Mas Deus, através da sua ciência, através da sua capacidade de gestão e futura, eu quero dizer que Deus passou para Moisés tudo isso. Ninguém faz a obra de Deus legislando em causa própria ou do jeito que ele pensa. Na verdade, o nosso Deus, ele fez com que todo o sistema instituído por ele, seja o sistema espiritual, político ou sistema eclesiástico, fosse recebido por uma revelação divina. É por isso que Deus chega para Moisés e diz: fala a toda a congregação. Na verdade, nós temos muitos problemas administrativos na igreja, que é o corpo místico do Senhor Jesus. Temos muitos problemas, mas na verdade esses problemas começam quando os homens, na verdade, eles começam a introduzir na igreja coisas da sua própria cabeça, coisa que Deus não mandou, coisa que Deus não instituiu. Infelizmente, a igreja moderna hoje passa por esses problemas e por essas dificuldades aí. Alguém que não ouviu de Deus, alguém que não viu Deus fazer ou mandar fazer, ele quer fazer por conta própria. Mas a palavra no verso 3 diz aqui: fala à congregação, só depois de receber a ordem de Deus. É por isso que esta foi a primeira ceia ou a primeira Páscoa. Deus estava ali instituindo estas coisas para deixar esse memorial até o final de todos os tempos aqui, ou final de todos os séculos. Mas no verso 3 ainda diz assim: aos 10 dias desse mês. O texto é claro aqui, ele diz assim: e aos 10 dias deste mês tomará para si cada um cordeiro segundo a casa dos seus pais. Eu acho que isso é tão bonito, tão maravilhoso. Como Deus tem o seu projeto bem definido para o mundo. Ele não vai fazendo as coisas de acordo com os acontecimentos. Não, Deus tem um projeto. Se você pegar aqui, ele está dizendo aqui claramente para pegar um cordeiro. Tudo começou dessa forma. Na verdade, era um cordeiro para cada pessoa. Se você olhar lá para o sacrifício de Abel, para o sacrifício de Caim, lá era um cordeiro para cada pessoa. Quando você já chega aqui na Páscoa, já é um cordeiro para cada casa. Mas quando você vê na promulgação da lei, lá quando Moisés recebeu as tábuas da lei, na promulgação da lei ali, já não era um cordeiro para cada pessoa, não era um cordeiro para cada família, mas já era um cordeiro para a nação de Israel. Mas os dias foram se passando e o plano e o propósito divino ficando bem definido, já começa na graça, na chegada do Senhor Jesus, na dispensação da graça. Aí já não é mais um cordeiro lá por família, por casa, por pessoa, não é por família e não é pela nação de Israel. Você já vai ver ali um cordeiro diferente. No capítulo 1 lá do livro de João, verso 29, você já vai ver ali João dizendo aqui: eis ali o Cordeiro de Deus que tira o pecado do mundo. Já não é mais para uma pessoa, já não é mais para uma família, já não é mais para a nação de Israel, mas agora é o Cordeiro de Deus que tira o pecado do mundo inteiro. Glória a Deus por isso, meus queridos irmãos. Mas se a família for pequena, está escrito isso aqui no verso 4, se a família for pequena, o que que tem que fazer? Esta era a vontade de Deus, que todos os homens se salvem. Observe bem, se a família for pequena, ela deveria chamar uma outra família ali para participar daquele cordeiro. Ora, Deus não está preocupado apenas com esta casa. Deus não está preocupado apenas com esta família aqui, nação Madureira. Deus está preocupado com todas as famílias da terra. E é por isso que nós estamos anunciando esse Jesus para todas as famílias da terra. Porque esta é a vontade de Deus, que todos os homens se salvem e que chegue ao pleno conhecimento da verdade. Esta é a nossa obrigação. Mas no verso 5 diz assim: um cordeiro sem defeito. O verso 5 diz: o cordeiro ou cabrito será sem mácula. Meu irmão, isto representa exatamente o Senhor Jesus aqui, sem defeito, santo, inocente, completamente limpo. Mas nesse mesmo versículo, ele diz assim que tem que ser macho, sem defeito, mas de um ano. Sabe o que isso queria dizer? Queria dizer que aquele cordeiro devia estar no seu bem-estar físico, na sua maturidade física. Jesus não morreu na agonia de um velho que imaginava que não prestava para mais nada. Ele morreu, na verdade, quando tudo estava ou na melhor forma da sua vida, ou na flor da sua maturidade. Você vê bem que Jesus não estava levando em conta essas outras coisas, mas ele queria cumprir na íntegra todo o propósito de Deus para esta humanidade. E no verso 6 diz assim: e guardareis até o 14º dia. Olha que coisa interessante. Cada família teria que pegar um cordeiro no dia 10. Pegar aquele cordeiro, deixar lá e ficar com ele até o dia 14. Ele deveria observar, primeiro selecionar aquele cordeiro para tirar e levar lá para a sua casa. E quando chegava lá na sua casa no dia 10, tinha de ficar até o dia 14. Todas aquelas pessoas deveriam estar ali olhando, observando se aquele cordeiro tinha alguma enfermidade, algum defeito. Ele estava sendo observado por todas as famílias que por ali passariam. Da mesma forma, o Senhor Jesus também, antes de ser morto, ele teve que vir a esta terra, ficar aqui, ser observado, olhado para a direita, olhado pelos da direita, olhado por aqueles da esquerda, para ver se não tinha nenhum defeito. É a mesma situação que ele estava sendo observado. Ali havia homens que conhecia de Bíblia, conhecia os oráculos, os profetas, conhecia Moisés, conhecia todos, eram doutores da lei, e todos os dias eles iam procurar Jesus, caçando e procurando nele algum defeito, mas glória a Deus, em nenhum dia o encontrou. E no verso 6 ainda diz assim: toda a congregação de Israel o imolará à tarde, ou seja, às 3 horas da tarde, bem no horário que o Senhor Jesus, por mim e você, ele foi imolado ali no Monte da Caveira ou no Monte do Calvário, sempre à mesma hora que o texto diz. Mas no verso 7 diz assim: e trarão o sangue e o porão. Verso 7: tomarão do sangue e poluão em ambas as ombreiras da verga da porta, nas casas em comer. Esse é o mesmo sangue que no dia da expiação lá estava falando mais alto. Depois o sangue de antes o sangue de Abel, depois o sangue desse cordeiro, mas agora esse novo sangue da nova e eterna aliança, um dia só colocado, mas para resolver o problema de todas as pessoas. E no verso 8 diz assim: e naquela mesma noite comerão a carne. Obviamente que Jesus falou sobre isso no versículo 53, 54 e 55 do Evangelho de João, no capítulo 6. Obviamente, ele estava fazendo menção disso aqui, literalmente, de comer a sua carne, literalmente, mas estava falando a respeito da nossa fé, da participação dele na nossa vida e da nossa vida participando nele. Mas diz aqui também, nesse mesmo texto aqui, diz que era para comer a carne assada no fogo. Era para comer a carne assada. Ora, o pecado na verdade era meu e seu, mas o julgamento de Deus era sobre Jesus. Foi Jesus que teve que passar por lá, foi julgado por mim e por você. E diz mais: com pães sem levedura, ou com pães asmo ou sem levedura, é a mesma coisa. Isso está falando da perfeição do Senhor Jesus Cristo, que ele é santo, inocente, puro, completamente sem mácula, conforme está determinado aqui por Deus, para que Moisés falasse a toda a congregação de Israel. Mas diz também que irá participar com ervas amargosas ou com ervas amargas. Isto para que Israel se lembrasse do período do cativeiro que passaram lá no Egito. Isso fala também para mim, para você. Desculpe, a respeito lá do cativeiro que eu e você estávamos vivendo aí no passado. É a mesma coisa, essas ervas amargosas. Mas no verso 9 diz assim: nada comereis dele cru, mas bem cozido. Deixa eu dizer uma coisa para você: eu e você precisamos aceitar a Cristo. Ou seja, vou mudar um pouco. Deixa eu dizer, aceitar Cristo sem a cruz é a única coisa que Deus não tolera. Era para fazer dessa forma: não comer nada cru, ou seja, deixar nada, nada da Bíblia sem dar cumprimento à nossa vida. Isso eu faço, isso não. Isso é mandamento, isso é se der. Isso não vai existir nunca. Mas à frente desse mesmo versículo diz assim que eles tinham de comer a sua cabeça, com os pés e também com a fissura. Meus irmãos, isto aqui quer dizer que eu e você temos que participar do Cordeiro de tudo que Cristo oferece e que a sua cruz também oferece. Há pessoas que gostam apenas do Jesus que tem a chave do carro. Eles gostam do Jesus daquele da chave da casa. Eles gostam do Jesus que tem, na verdade, um bom emprego, uma boa posição, que ele tem uma grande empresa. Eles gostam do Jesus da posição, da honra. Enfim, ele gosta de um Jesus que vive no palco, que coloca ele no palco e não lá como assistente. Mas, na verdade, essas pessoas que gostam de Jesus dessa forma estão comendo cru uma parte, porque Jesus e a cruz é juntos. É para isso que eu e você estamos aqui, para participar de uma forma completa. Eles, na verdade, querem o Jesus só disto, dessas coisas, mas eles rejeitam o Jesus do confronto. Eles rejeitam o evangelho do confronto. Eles rejeitam o Jesus da cruz. Eles rejeitam o evangelho da cruz. Ou seja, o evangelho que o Senhor Jesus orienta: a amar os inimigos, a orar pelos que perseguem, a orar pelos que os caluniam. Eles estão aí querendo um Jesus diferente, e na verdade eles não querem o Jesus do confronto. Eles não querem o Jesus que ensina para eles que quando bate uma face é necessário oferecer a outra face para o opositor fazer da mesma forma. Eles não querem o Jesus que manda negar-se a si mesmo. Eles não querem o Jesus que diz que é necessário tomar a sua cruz cada dia, negar a si mesmo e segui-lo. No verso 11 diz assim: assim pois o comereis. É desta forma, meus irmãos, no versículo 10, que nós devemos participar da ceia do Senhor. É dessa forma que o verso 10 disse: era assim para sair do Egito e para ir para a terra prometida. É desta forma, se você quiser, na verdade, deixar este mundo aqui e ir para a terra. Você não pode comer, deixar nada cru, mas tem que comer por inteiro todo o evangelho, toda a Bíblia, de Gênesis e Apocalipse, todo ele você deva olhar e cumprir toda esta palavra. E continua da mesma forma hoje: se você quiser chegar ao céu de luz, meu querido irmão, se você quiser chegar ao céu de luz, minha querida amiga. Se você quiser chegar ao céu de luz, ouvintes que pelo mundo afora está me ouvindo agora, precisa negar-se a si mesmo. Você precisa do evangelho do confronto, que ensina você ser santo em toda a sua maneira de viver. Não é apenas ir para a igreja para buscar algum bem, para buscar alguma coisa, mas pelo contrário, vá ao Senhor Jesus para prestar a Ele um culto, e um culto racional. Que Deus os abençoe, que o Espírito Santo possa falar no seu coração, aí aonde você estiver, estar aí ao seu lado, te orientando, te consolando, porque esta é, na verdade, a prioridade do Espírito Santo. É por isso que Ele chama o Espírito Consolador, ou seja, o Espírito que consola a sua, a minha, a nossa dor. Que Deus os abençoe no nome do Senhor Jesus.
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0: Agora são 13 horas e 12 minutos.
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0: Tarde na paz do Senhor Jesus para todos os nossos ouvintes da Rádio Paz que estão ligadinhos no programa Mulheres Virtuosas. Eu sou a missionária Wélida, estou aqui com o coração transbordando de alegria em estar aqui mais uma vez com vocês para juntos meditarmos na palavra do Senhor, adorá-lo, render graças e louvores a Ele, escutar esses louvores tão abençoados e maravilhosos. Quero agradecer primeiramente a Ele, o nosso Deus, por nos guiar, nos conduzir em tudo e permitir que nós estejamos aqui hoje. Agradecer aos nossos pastores, nosso pastor presidente, pastora Marildo Martins, nossa querida pastora Maria Barbosa, nossos presidentes executivos, pastor André, pastora Leila, a nossa querida líder missionária Dejane, pela confiança, e também aos nossos pastores Giselson e Gil e Riva, que sempre nos acompanha, sempre nos apoia. Que Deus abençoe cada um de vocês. A nossa gratidão aos nossos ouvintes, a você mesmo, que está aí ligadinho, participando, meditando, adorando ao Senhor, sempre ligadinho no 89,9. E com um coração muito grato, cheio de alegria, eu quero aqui expressar a minha alegria de ter você novamente aqui comigo, minha querida, linda e amada amiga, missionária Tatiane. É maravilhoso ter, como diz uma palavra, é uma alegria inenarrável. Inenarrável ter você comigo aqui hoje, amiga. Paz do Senhor Jesus. Agradecer também a Alexânia, que está aqui conosco, nos acompanhando. Muito obrigada. Deus abençoe grandemente. E já abri aqui para você dar o seu alô aos nossos ouvintes.
3: Alô, alô, boa tarde, a paz do Senhor a todos os nossos ouvintes, a paz do Senhor a nossa querida igreja Nação Madureira do estado do Tocantins, de Palmas. É um prazer, amiga, é um prazer. Como a gente disse, a gente chega aqui, a gente já sente a presença do Espírito Santo.
0: A gente sente um impacto,
3: exatamente,
0: não é?
3: Exatamente.
0: Maravilhoso demais. Bem, eu quero convidar você, nosso ouvinte, a continuar ligadinho, sintonizados, porque o assunto hoje é forte.
3: Muito.
0: Mande um recadinho, saboreie conosco do maná que Deus tem e preparou para nós essa tarde. Só um lembrete, o nosso número é 984-20-6868. Nós estamos aguardando seu recadinho aqui, tá bom? E logo de início eu já quero fazer uma pergunta simples, mas extremamente importante. Ouvinte, se Jesus voltasse hoje, meu amado irmão que está aí no outro lado da linha, se Jesus voltasse hoje, você estaria preparado? Talvez você esteja trabalhando, dirigindo, fazendo almoço, almoçando, indo para algum compromisso, ou simplesmente sentadinho ouvindo o programa, dirigindo. E eu quero pedir gentilmente a você, pare por alguns momentos, alguns minutos. Pare o que está fazendo e pense nessa pergunta. Jesus está voltando. Você está preparado para encontrar com Ele? Então, antes de nós iniciarmos agora, logo mais temos músicas e propaganda, mas antes eu quero pedir à nossa missionária Tatiane para fazer iniciarmos com uma oração, falando com o nosso Deus.
3: Amém. Paizinho querido, nós queremos te louvar, te agradecer por tudo.
0: Sim, Jesus.
3: Senhor, foi o teu Espírito que nos trouxe esse assunto para hoje, nesta tarde. Então nós pedimos que o Senhor continue. Quem convence é o teu Espírito, quem convence os corações é o teu Espírito. O Espírito Santo de Deus, toma primazia neste lugar, toma primazia nos corações de cada ouvinte, de cada, meu Deus, de cada ouvinte nesta tarde. Que não seja por acaso que eles liguem a rádio e ouça a voz do teu Espírito falando, Pai. Nós te louvamos e te agradecemos, te pedimos, faz o teu querer, a tua vontade, fala conosco nesta tarde, em nome de Jesus, amém.
0: Amém.

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3: Nós estamos de volta com o programa Mulheres Virtuosas. Você está ligadinho, atento ao que estamos estudando aqui hoje? Se você acabou de sintonizar, vou repassar novamente o nosso tema. Hoje nós vamos falar: o noivo vem aí. Jesus está voltando. Você está preparado para encontrar com ele? É, essa é a nossa maior esperança. Inclusive tem um hino da harpa, o hino 300, que diz: nossa esperança é sua vinda. É sobre isso, é sobre a nossa maior esperança. Jesus voltará. Jesus está voltando. Ah, Welda, mas eu ouço isso desde quando era criança. Mas cada dia os sinais se cumprem e se aproxima a volta de Cristo. E inclusive sobre essa fala de Welda, eu já ouvi isso desde criança, é o tema que nós vamos conversar hoje. A Bíblia nos apresenta lá em Mateus capítulo 25 uma parábola bem conhecida, contada pelo próprio Jesus, a parábola das 10 virgens. E hoje nós vamos estudar com muita diligência esses 14 versículos que falam sobre a parábola. Tudo começou no capítulo 24, quando os discípulos perguntaram para Jesus: dize-nos, Senhor, quando serão essas coisas? Qual será o sinal da sua vinda e o sinal de que? Do fim do mundo? Jesus fala diretamente a eles e a nós também, sobre os sinais. Guerras, rumores de guerras, terremotos. E continua dizendo: Eu vejo esse capítulo, missionária, como se Jesus estivesse visitando a cena naquele, já vendo o que estava acontecendo, passando para nós, porque há tanto tempo atrás. É tão real, é tão hoje, que só é a explicação. Ele visitou a cena. Exatamente. E nos contou e nos mostrou o que estava acontecendo. E é o tempo em que nós vivemos. Ele diz sobre os enganadores, sobre o tempo de dores, sobre o esfriamento, sobre... E aí ele diz assim: quando o evangelho, quando o meu nome for pregado em todos os lugares, aí sim é o tempo do fim. Aí sim chegou o tempo, chegou o fim. Bem, e aí logo no início do

0: tão, tão perfeito como ele é, começa a ensinar os discípulos para eles ficarem atentos. E isso nos inclui hoje, inclusive, né? Fiquem atentos, eu vou mostrar alguns sinais para vocês. E aí ele começa: olha, o reino dos céus é semelhante a 10 virgens que saem ao encontro do noivo. Essas 10 virgens, elas 5 são prudentes e 5 são insensatas. Em outras traduções, ele diz loucas, néscias, né? Uhum. Então, essas 10 virgens, elas saem ao encontro do noivo, todas com as suas lâmpadas. Mas aí ele fala um detalhe muito importante, diferente, que vai diferenciar toda essa parábola. 5 delas vão levar as suas lâmpadas e elas vão levar uma reserva com azeite, né? Só que 5 dessas, elas não vão levar a reserva, elas só vão com suas lâmpadas. E muitas vezes, quando nós olhamos para essa parábola, as pessoas podem, às vezes, pensar: ah, mas então, se tem 5 prudentes e 5 néscios, então quer dizer que é 5 crente e 5 descrente. É aí que você está enganado. Né? Jesus está falando com a igreja. É. Jesus está falando com 10 pessoas, com um grupo de pessoas que decidiram servir ao Senhor. Todas elas tinham a lâmpada, que é a palavra de Deus, né? Sim. Então, todas elas caminhavam com a lâmpada. Então, nós, enganosamente, às vezes pensamos: ah, mas é porque não orava, não era crente. Não. Essas 5 néscias, elas pertencem, quem sabe está do nosso lado, quem sabe somos nós, porque ainda dá tempo, ainda dá tempo de se tornar prudente, ainda dá tempo de fazer a reserva, né? Então, nesse primeiro, do 1 ao 4, Jesus conta bem claramente: olha, eu estou falando com a igreja, eu estou falando com um grupo de pessoas que decidiram servir a mim, decidiram entregar sua vida a mim. Só que tem dentro desse grupinho, a metade dele resolve carregar uma reserva, porque nós não sabemos a hora. Ele tem, não é que ele tem demorado, ele vai vir na hora certa. A graça dele, a misericórdia é que tem feito ele prolongar, né, essa vinda dele. Mas é o grupo, é a igreja que precisa ser chamada a atenção. Dentro da igreja tem pessoas preparadas, mas tem pessoas que ainda não estão preparadas. E eu penso, sabe, missionário Hélida, vendo tudo isso, a que tem acontecido no país, no mundo, Jesus está voltando.
1: Jesus.
0: A natureza está clamando, a natureza está anunciando a volta de Jesus. E a palavra dele, como bem disse você, a palavra dele tem alcançado, tem chegado em lugares que nós nunca imaginamos que ia chegar, né?
1: Justamente.
0: Né?
1: A tribos,
0: então,
1: indígenas e outros.
0: Exatamente, exatamente. Então, esse do 1 ao 4 fala exatamente aquilo que Jesus quis mostrar para nós como igreja.
1: É verdade, tem uma palavra do pastor Amarildo que eu gosto muito, que ele diz assim, que existe uma igreja dentro da igreja.
0: Meu Deus.
1: É, e é mais ou menos isso aí, são 10 são virgens,
0: exato.
1: 10 tinham lâmpadas, mas só 5 tinham reservas, só 5 estavam
0: preparadas.
1: Tinham o óleo ali. E é algo que nós precisamos estar refletindo dia após dia. Onde nós estamos? Você agora, ouvinte, pensa, reflita só nesse inicinho da parábola. Onde você se encontra? Porque essa análise não pode ser feita por mim.
0: Não.
1: Essa análise não dá, é individual.
0: É.
1: Porque quem sabe, eu aqui de fora, a missionária Tatiane, a Alexânia, nós estamos vendo só a lâmpada.
0: Exato.
1: É só o aceso da luz. Mas o óleo, o azeite, quem conhece, é só, é individual.
0: É só você.
1: É.
0: Só eu.
1: É só eu. E às vezes a gente até tá, né? Parece que tem. Mas é só individual. E assim, nós finalizamos o nosso primeiro bloco. Ainda tem muitos versículos e muito momento de aprendizado no Senhor essa tarde. E eu continuo deixando a pergunta que iniciamos. O noivo vem aí, Jesus está voltando. Você está preparado? Você está preparado para ter um encontro com ele? Hoje?

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2: Alô, alô. É o nosso momento do alô, alô. Quero deixar aqui um abraço especial pra minha família que tá ligadinho ali. O meu esposo Elvio, beijo, meu bem. Meus filhos, Davi e Yasmin, estão sintonizadinhos. Mamãe ama muito vocês. Pra minha mãe, que sempre nos acompanha, meu pai, minhas manas. E eu quero deixar um abraço muito especial também pra toda a D14, que já tá nos mandando mensagem aqui. E um beijo muito, muito especial para alguém. Olha, Miguel e Luiz Davi. Luiz Davi, inclusive, eu até quero falar aqui. Luiz Davi disse assim, ele comentou com a mãe dele em casa. Mamãe, será? Parece que Deus falou para tia Wélida sobre o que nós falamos hoje pela manhã. O devocional deles foi sobre esse mesmo tema. Meu Deus, um beijo grande, Eulinha. Um beijo grande, Miguel, Luiz Davi. E todas as um abraço divano e todas as nossas irmãs que estão acompanhando ali ligadinhas no nosso programa. Um beijo a todas vocês, um beijo para todo o Ministério Infantil, todo o Ministério Infantil do Campo. Inclusive, vou aproveitar do alô, alô aqui, dia 12 de outubro, primeiro congresso Nação Madureira Kids, ali na Matriz. Eu espero todas as nossas crianças do campo. Todas a partir das 5 horas da tarde. Fiquem ligadinhos, não perca. Se programa, já coloque na agenda, viu? Um beijo grande para todas as professoras, todas as crianças, para todos. Um beijo grande no coração. Vou passar agora para nossa missionária Tatiane dar o alô dela também.
3: Gente, eu amo esse momento. Eu já morei em fazenda e eu ouvi a rádio. Gente, eu amo esse momento de dar beijo pra mãe, pro pai. Eu amo. Eu quero deixar um alô. Quero agradecer. Em primeiro lugar, eu quero agradecer a minha amiga que tá aqui sendo filmmaker, a Diaconisa Alexânia. É. Um beijo pra ela, pra Estezinha que ficou em casa. Quero agradecer também a. Quero mandar um beijo para os meus. O meu marido, que está em casa também, nos ouvindo. Para os meus filhos, que são 4 agora: Maressa, José, Augusto Júnior, Ana. Quero mandar um beijo para minha mãe, meu pai também, missionária Marielita. E não posso esquecer da minha amada Cibi. Meu Deus.
2: É,
3: nossa líder Slaine, todas as nossas amadas irmãs que estão nos ouvindo, nossos pastores José, os pastora Riva. Também quero mandar um beijo lá na Quatro Cores, lá para minha amiga Roberta, que está ouvindo.
2: Beijo, Roberta.
3: E todos da Quatro Cores, né? Elisa, Caio e Ander. Então. Tá bom, tanto beijo.
2: Já né? Chega. Eu ainda quero mandar, Alex, rapidinho aqui, ó. A irmã Marinha mandou assim, ó. Paz do Senhor, eu estou na estrada, mas ligadinha na rádio pra ouvir essa mensagem ministrada por essas maravilhosas servas do Senhor. Ah, você é muito maravilhosa. Um beijo grande pra você, tá bom?
4: O Espírito diz à igreja.

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22: Voltamos agora com o nosso programa Mulheres Virtuosas. Você que continua ligadinho, compartilhando, mandando seu recadinho. Muito obrigada, nós estamos aqui ligadinhos. Hoje, para você que acabou de sintonizar na rádio, nós estamos falando sobre um tema muito importante. A nossa grande esperança, como já foi dito aqui. Jesus está voltando. Você está preparado para encontrar com Ele? Esse é o nosso tema de hoje. E teve uma fala da missionária Tatiane, dizendo assim: o noivo, que algumas pessoas, né, nós até comentamos aqui, Wélida, desde criança que eu ouço falar, Jesus está voltando, Jesus está voltando, Jesus está voltando, e até hoje não voltou. O noivo tem demorado. Com essa palavra nós já entramos, iniciamos no nosso segundo bloco.
23: Então, missionária, tá, a gente estava conversando antes sobre isso, né? No versículo 5, Mateus 25:5. Ele diz o seguinte: um noivo demora e todas as 10 moças virgem se cansaram e adormeceram. E eu já vi pessoas falando que o problema é o sono. Mas não é, porque o próprio Deus fez o sono para nós descansarmos. Todos nós vamos dormir, o problema não é o sono, né?
22: E as 10 dormiram,
23: exatamente,
22: né?
23: Exatamente. Mas quando, Hélida, a gente volta em Mateus 13, quando Jesus também conta uma parábola dos fins dos tempos, nos sinais do reino dos céus, ele disse assim, a parábola do joio e do trigo. Ele conta assim, o próprio Jesus conta assim: olha, um senhor vem, planta uma semente boa, mas vindo à noite, eles adormeceram. E aí o inimigo veio e plantou o joio no meio do trigo, né? E quando eles acordaram, os trabalhadores acordaram, eles vão até, né, as plantações, a plantação, e quando eles olham, olha, que isso? Nós não plantamos isso, né? E aí eles voltam pro dono da seara, do dono da plantação, e diz assim: alguém plantou erva danina no meio do trigo, não foi nós. A gente estava dormindo e quando nós acordamos, tá lá a erva danina. Se eu quer que a gente arranque, né, o joio que tá plantado do lado do trigo? E aí o grande mestre diz o seguinte: não arranca não, porque se você for mexer no joio agora, vai arrancar o trigo junto. Espere os dois crescerem e vai chegar o dia da grande colheita. E eu mesmo vou separar, eu e os meus trabalhadores vamos separar o joio do trigo. O joio será lançado no fogo para queimar e o trigo eu vou receber para mim.
22: Que conexão, realmente.
23: Então, o problema não é o sono. Todos nós vamos dormir. O problema é quando o amigo do noivo gritar, que é o Espírito Santo, né, amiga?
22: Isso.
23: Quando ele gritar: o noivo vem aí. O problema... as 10 acordaram, porque as 10 vão ouvir, né? Mas 5 delas, o problema tá aí, porque 5 delas não levaram o azeite de reserva. Elas não se importaram em levar o azeite de reserva. Elas não se importaram com as 5 prudentes. As 5 prudentes, além de levar as suas lamparinas, elas levaram o azeite de reserva. E isso, da parábola, é a questão mais importante dessa parábola, é a reserva. Então, muitas pessoas pensam: ah, é porque adormeceram, porque é o sono. Não, o sono vai vir para todos, para prudente, para nécia, vai vir para todos, porque é necessário descansar. Assim também como aqueles trabalhadores lá do joio e do trigo, eles plantaram, fizeram aquilo que foi lhe ordenado, eles plantaram e foram dormir. Mas o inimigo astuto, ele foi lá e plantou o joio do lado do trigo. quando eles estavam descansando. Então o problema, você vê que Jesus, foi Jesus que também contou essa parábola do joio e do trigo, né? E agora também a parábola das 10 virgens. Ele dá esse detalhe, as 10 dormiram. Então o problema não é o sono. O problema é a reserva que você e eu precisamos ter. E como a missionária Welda falou um pouquinho mais cedo, isso é individual.
22: É individual.
23: Eu não posso te obrigar. Eu não posso te obrigar a ter essa reserva. Porque isso é comigo. É com você. Você que precisa sentir a necessidade de construir sua reserva. Porque o noivo vai chegar. O noivo está anunciando que ele está chegando. Nós estamos ouvindo o clamor do anúncio do noivo. O noivo está chegando. E nós precisamos estar preparadas, preparados. Igreja, homens, mulheres, crianças, adolescentes, nós precisamos estar preparados.
22: Precisamos. E é tão interessante porque muitas vezes, a gente até chegou a comentar aqui no bloco anterior, tem pessoas que você olha pra ela e você tem certeza, pela lâmpada acesa lá, bonitinha, que ela tem reserva. Mas é como nós dissemos, a reserva é individual. Exatamente. Às vezes é só a lâmpada dali. E aí, colocando aqui, falando contigo, Tati, pensando, como nós preparamos? O que é essa reserva? Eu quero que a gente comente um pouquinho. Como essas prudentes, né? Aplicando para nós hoje. Como a gente, pro nosso ouvinte que tá, às vezes ele tá ali pensando, mas será que eu tenho reserva? Será que essa reserva é o quê? Será que é eu passar dias e dias e fazer jejum de 40 dias e ler a Bíblia inteira em um ano? Será que é isso? O que que pra você é a reserva?
23: Missionário Welda, eu tenho mais de 30 anos de cristã, de crente, de serva do Senhor. E por muitos anos, meu primeiro, sou muito grata, porque eu nasci batista, né? E eu sou muito grata pela minha primeira líder, e que hoje dorme com o Senhor. E por muitos anos eu achava que a reserva era o serviço. Sim. Era o serviço. Então eu achava que quanto mais eu oferecesse o meu serviço no reino, mais eu estaria preparada para a volta de Jesus. E não é que seja proibido o serviço, é muito importante, porque a seara é grande e poucos são os ceifeiros. Mas o serviço não pode te impedir de servir ao reino, de adorar ao reino. Então, quando eu adoeci, eu tive síndrome do pânico, depressão, eu entendi o que estava faltando em mim. E aí eu comecei há mais ou menos uns 10 anos, acho que menos um pouquinho, eu comecei a praticar essa reserva.
22: Glória a Deus.
23: Essa reserva, pra mim, Tatiana, é todos os dias. Porque a igreja é maravilhosa, de Atos 14, né? Que nós congregamos é maravilhosa, a nação madureira é maravilhosa, tem se preocupado com as ovelhas, tem pregado, sermões abençoados. Mas você indo na igreja na terça e no domingo não te dá o direito de ter reserva. A reserva, ela é o dia a dia. Se nós temos 7 dias na semana, como é que eu posso me achar? Como é que eu posso achar que essa reserva pode ser só na terça e no domingo, quando eu pego minha Bíblia para ir para a igreja? Essa reserva é dia a dia. Todos os dias eu preciso construir a minha vida com Deus. Todos os dias eu preciso alimentar o meu lado espiritual, porque esse carnal, amiga, ele é perigoso.
22: Ele alimenta fácil.
23: Ele é muito perigoso. Comida. Exatamente.
22: Desse jeito,
23: então, essa reserva não é como você diz, vamos fazer 40 dias. O jejum é importante. Inclusive, muito importante. Né? Mas eu preciso de. Então, todos os dias, Tatiana, todos os dias, eu tiro uma hora do meu dia, de preferência na parte da manhã, quando eu acordo. Aí lá dentro dessa hora do meu dia, eu leio Bíblia, eu canto o hino da harpa e eu oro.
22: Glória a Deus.
23: E eu oro. Pra mim, essa é a minha reserva. Que eu tô tentando construir, porque não é fácil. A correria do dia, o trabalho, casa, família. Mas dá tempo, sabe, amiga? Dá tempo, sim. Então, nós é que, às vezes, é nós é que não priorizamos Deus. Não priorizamos o servir ao Senhor. Mas quando nós priorizamos, quando nós entendemos o que é amar... Amiga, servir ao Senhor é isso aí. Deixar Jesus como ser o Senhor da sua vida... É isso, a palavra Senhor vem do grego Kyrios, que significa Kyrios, dono. Jesus precisa ser o dono da sua vida. Ele precisa, todos os dias, desde quando você acorda até você dormir, você precisa ser direcionada, orientada pelo Senhor, todos os momentos. Isso faz toda a diferença.
22: Justamente, nós estávamos falando esses dias sobre a constância. A constância, ela é muito mais importante do que o volume.
23: Exatamente.
22: Porque você não vai conseguir jejuar todos os dias do ano. Mas se você tiver uma constância de, eu vou tirar um momento aqui. Uma vez por semana, uma vez por mês.
23: Amiga, vale demais.
22: Vale demais. Todos os dias, eu não vou conseguir ler um livro da Bíblia inteira todos os dias da minha vida. Exatamente. Mas se eu conseguir tirar um capítulo, exatamente, um versículo que eu tirei, eu vou meditar nele o dia inteiro.
23: Exatamente.
22: Isso faz a diferença. Isso eu concordo plenamente. E aí, eu ainda quero, antes de finalizar esse bloco, fazer uma meditação. No que nós estamos fazendo a reserva? Porque se nós não estamos colocando em azeite, nós estamos colocando em outro lugar.
23: Ixi.
22: Porque se a reserva não é em azeite, se não é em palavra, e eu falo isso, meus amados, e sou confrontada grandemente ao falar. Eu costumo dizer que o Senhor primeiro nos confronta para depois a gente levar a palavra. E se eu não estou aplicando em azeite, eu estou aplicando em quê? Eu estou aplicando em séries? Será em que eu estou levando o meu tempo? Às vezes até no ócio. Será que eu não estou aplicando na obra do Senhor e esquecendo do Senhor da obra?
23: Meu Deus.
22: Porque quantas vezes nós somos distraídos? Porque ali me dá aquela sensação, se eu estou trabalhando aqui o tempo inteiro, eu não estou adorando, não estou fazendo nada, mas eu estou aqui enfiado de cabeça, eu estou resguardado. Será? Então é mais um ponto para a gente meditar. Onde, para onde está indo o nosso azeite? Pra onde está indo nosso azeite? Não, nossa reserva. Porque se é azeite, tá tranquilo. Se é azeite, tá certo. Então, nós precisamos. Porque o noivo vem.
23: Aleluia.
22: Aí. Glória a Deus. Jesus está voltando. Glória a Deus. E assim finalizamos o nosso segundo bloco.
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0: Alô, alô. É muito importante mesmo, muito, muito legal esse momento. É, mandar um abraço aqui, uma saudação pro nosso irmão João Carlos, lá de Luzimangue. Ele pediu uma música, ofereceu aqui. Meu irmão, a grade das músicas aqui é fechada, mas eu tenho certeza que logo mais essa música do senhor será tocada, tá? Tonhão e Maria, da Água Fria, também mandou um alô aqui pra gente. Nós ainda tivemos o Bambam em Mira Norte. Ele disse assim, ó, estamos por cá, juntos e misturados, Bambam, Mira Norte, Fazenda Bacaba. Deus abençoe, meu irmão, continue ligadinho conosco. E nós ainda tivemos mais um, meu tio Joãozinho. Meu Deus, tio, que alegria receber a mensagem do senhor aqui. A hora que eu ouvi a voz, a hora que eu ouvi, eu reconheci que era o senhor. Um grande abraço pro senhor, pra Ana, pra todos aí. Um grande abraço, viu? Feliz de saber que o senhor tá ligadinho. A irmã Deusônia, a irmã Deusônia colocou assim: gostaria de saber a letra do hino que tocou agora há pouco. Tava na estrada ouvindo e é muito lindo. Nós tivemos dois hinos, eu vou passar aqui pra senhora. O Ele Vem, de Jefferson e Suellen, um hino mais recente agora. E o primeiro que foi tocado é da Cassiane, O Abraço do Noivo, tá bom? Um grande abraço, obrigada pela participação, irmã Deusônia, e todos que estão ligadinhos. A minha mana, líder de CIB, Slaine, mandou também um recadinho lá. Um grande abraço, um grande beijo para vocês, para minhas manas, né? A Alane, a Eula, o meu pai, aos meus sobrinhos, Luiz, Lucas, Samuel, Isabelle. Um grande beijo, tá? Quer mandar um alô, amiga?
1: Não, amiga, já mandei para todo mundo.
0: Muito bom, obrigada. Já voltamos.
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4: Estamos de volta com o programa Mulheres Virtuosas. E antes de nós voltarmos ao nosso tema, eu quero passar rapidinho aqui, porque ficou algumas pessoas sem dar o alô aqui. Nós tivemos aqui no WhatsApp da rádio Raimundo, Tesoura Mágica, a irmã Maria Amélia da Santa Fé, que mandou aqui também. E eu quero mandar também um alô especial para Adriele, o David, que mandaram um alô. A Luanda também, que mandou, juntamente com Arthur e Alice. A Margarida, a irmã Margarida. E um beijo também para Daniela Rocha e a Cecília, que estão ligadinhos. Um beijo grande para todos vocês. É uma alegria ter vocês aqui conosco. Bem, nós vimos que eram 10 virgens. As 10 eram virgens. As 10 estavam dormindo. As 10 tinham candeia, mas só 5 tinham azeite. Não é verdade? E aí, no segundo bloco, nós dissemos sobre eu passando aqui, ó, nas minhas anotações. Nós dissemos que todos têm direito, todos, uma hora vai ter sono. Até porque nós temos o sono que é aquele. Sim. E Jesus trata, nós vamos só fazendo um adendo rápido aqui, que Jesus trata a morte como um sono. É. Ele diz: eu só vou despertar. Lázaro está dormindo. Exatamente. Fala também pro pai pro Jairo, né? A sua filha está dormindo. Então nós temos esse ponto e nós discutimos sobre ele, porque as 10 estavam dormindo. E as 10 ouviram o anúncio do noivo. E agora nós entramos nesse ponto para o nosso último bloco. E a palavra do Senhor diz assim, a partir do versículo 6. E eu quero que vocês ouçam com atenção. Mas à meia-noite ouviu-se um clamor. Aí vem o noivo, saí-lhe ao encontro. Então todas as 10, todas aquelas virgens se levantaram e prepararam as suas lâmpadas. Todas se levantaram, todas se prepararam.

0: porque o noivo demorou, né? Mas de repente o anúncio do noivo, que o noivo está chegando, ouve-se o anúncio que o noivo está chegando. E aí as 10 acordaram, e quando as 5 nécias ou loucas olha para as lâmpadas dela, elas percebem que elas não trouxeram azeite. Elas não trouxeram azeite de reserva. E aí elas olham para as prudentes e dizem o seguinte: o nosso azeite tá, a nossa lâmpada está apagando, nós não trouxemos o azeite. Nos empresta, nos dá um pouquinho do azeite de vocês. E aí, esse detalhe que é muito importante é a resposta das prudentes. Ela olha para as nécias e diz o seguinte: olha, nós não vamos emprestar para vocês, porque se nós emprestarmos do nosso azeite, daquilo que nós construímos, não tem como. O que nós construímos foi muito, foi todos os dias, foi uma reserva bem, bem feita ao longo das nossas vidas como cristã. Não tem como nós emprestarmos para vocês. Porque se nós emprestarmos do nosso azeite que nós tivemos, que nós temos de reserva, que nós trouxemos de reserva, poderão ficar vocês sem azeite e nós também. Então, não é bom, não tem como. Vão e compra azeite. E essa hora é um perigo. Essa hora é a hora mais perigosa dessa parábola. Porque as nécias saem em busca do azeite, mas esse azeite, na hora errada, não vai ter jeito mais.
1: Não tem.
0: Não tem. Então, esse azeite, eu procurar esse azeite, quando o anúncio do noivo chegar, quando o noivo avisar que está chegando, que o Espírito Santo avisar, porque o amigo do noivo é o Espírito Santo, é ele que vai ungir os ouvidos da virgem para ouvir a voz dizendo que ele está vindo. Quando ele chegar, se eu não tiver reserva, eu não posso dividir com ninguém. Eu hoje estou aqui, a missionária Welita, diaconisa Alexandre, nós estamos aqui falando para você, te chamando a atenção para que você busque reserva, para que você busque o caminho da reserva, que você busque em oração, em jejum, em leitura de palavra, para que você se prepare. Porque no dia que chegar, na hora que chegar, na hora do anúncio do noivo, quando ele estiver chegando para buscar a noiva dele, que somos nós, a virgem dele, não tem como mais dividir. Eu preciso vigiar, porque eu não vou poder correr, por exemplo, na pastora Riva e falar assim: pastora Riva, me dá, porque nós sabemos que é uma mulher de oração, é, né? Me dá aqui um pouco do seu azeite. Não tem como. Eu preciso ter a minha reserva. Você precisa ter a sua reserva. E sabe, missionária Welita, nós estamos chegando nesse momento.
1: É verdade.
0: Se você ficar muito preocupada com A, com B, com fulano que não tá indo pra igreja, quem sabe que ele sabe, você tem que se preocupar, mas sem tirar o seu tempo com Deus.
1: Justamente. Sabe, nem a obra pode roubar o seu tempo.
0: Exatamente. Sabe, esse momento de reserva, ele é muito delicado, porque você precisa, nós precisamos, é no dia a dia. E isso eu não posso dividir com ninguém. O que eu posso fazer é fazer com que nós estamos falando aqui, é contando para vocês, é testemunhando para vocês que um dia eu estava sem reserva. Um dia eu cheguei a ficar sem reserva. Mas hoje, para a glória de Deus, ainda não estou bem, não, porque a gente é um processo, nosso processo de santificação é aos poucos, né? Mas eu estou crescendo, nós estamos crescendo. Para a glória de Deus, pela misericórdia, pela graça dele, né? Mas então nós precisamos ficar muito atenta. Precisamos ter a nossa reserva.
1: É verdade. É, inclusive, quem nunca ouviu, né? Eu já ouvi muitas pessoas: eu sou muito novo.
0: Ixi,
1: eu sou muito novo para aceitar a Jesus. Eu ainda tenho muitas coisas para fazer. Eu, inclusive, já vi gente falando assim: ah, não, Jesus não pode voltar antes de eu casar. É. Só que aí a gente vai analisar. Jesus pode voltar hoje.
0: Exatamente.
1: Ainda que ele não volte. Ele não volte para buscar a igreja hoje. E o individual.
0: Exatamente.
1: E o individual? Nós não sabemos. Nós não sabemos. E nós cremos, eu e a missionária Tatiane, nós cremos plenamente que o Senhor nos direcionou a estar aqui para fazer esse alerta. Eu tenho plena convicção que o Senhor, que não foi coincidência.

0: Você ligar a rádio essa tarde não foi coincidência. Nós temos plena convicção que o Senhor alcançou. Alcançou você que às vezes não tinha nem a intenção. Muitas vezes você entrou no carro e nem sabia para onde ia. E o Senhor te levou a ligar a rádio.
1: Aleluia.
0: Te levou a sintonizar para ouvir que ainda tem tempo de fazer reserva. Que ainda tem tempo de colocar azeite. Eu sinto forte a presença do Espírito Santo aqui. Que ainda tem tempo de azeite. Ainda tem tempo de buscar. O noivo ainda tem tempo. O noivo vem aí, mas ainda há tempo. E nós cremos que o Senhor, não foi por acaso que o Senhor colocou esse tema. Não foi por acaso que nós nos disponibilizamos para estar aqui, colocando que o tempo do fim está próximo, mas ainda não chegou. Então, volte hoje, fale com Ele hoje.
1: Aleluia.
0: Mude hoje, mude sua prioridade hoje. Nós não temos prioridades, prioridade é uma. Mude a sua prioridade hoje, coloque Ele como Senhor da sua vida. Hoje, como dono dos seus dias, o dono da sua agenda, o dono de tudo que você fizer. E mude a sua reserva hoje. Não importa o que tenha sido até hoje sua reserva. Não importa se foi, não importa para onde foi o seu tempo, para onde foi a sua disposição, para onde você focou seus esforços. Mas hoje, coloque os seus olhos em Jesus. Foque os seus olhos nele. Foque os seus olhos. E para aumentar. Ou às vezes até para criar. Né? Às vezes não tem. Às vezes o óleo que tem é só aquele para parecer brilhante. Mas hoje o Senhor te chama. Hoje o Senhor te chama a essa reflexão. Amém?

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7: Bem, voltamos já para encerrar nosso momento. Foi uma bênção, foi maravilhoso. Nós sentimos tão forte a presença do Senhor aqui. E queremos agradecer. Quero agradecer a todos que estiveram ligadinhos, a minha família em especial. O Márcio, que mandou aqui dizendo que estava ligadinho. Ao Alex, que aqui sempre nos ajuda, nos acompanha aqui. Alexânia, gente, Alex, olha só, nós estamos tudo numa sintonia aqui. Alexânia, que esteve aqui nos acompanhando, nos filmando. A você, minha querida, maravilhosa, missionária Tati, minha amiga do coração, te amo, viu? Muito obrigada mesmo. E principalmente a você, ouvinte, que esteve aí ligadinho. E o que nós não conseguimos falar, que o Espírito Santo ministre ao seu coração. Que no dia, como aconteceu ali, que o Senhor ouça a sua voz. Porque aquele dia, ele já não era mais noivo. Quando a porta fechou, ele se transformou em Senhor. Aí ela fala, Senhor, tem misericórdia, que ele continue sendo Senhor hoje. E noivo hoje, para que nós possamos morar juntos com eles. O Luiz Davi, da Eulinha, ele falou assim, mamãe, é a tia Wélida que está falando, porque ele conheceu minha voz. Intimidade. É muito tempo convivendo, conversando, que o Senhor encontre em nós, verdadeiros adoradores, que ouça essa voz. Muito obrigada, ouvinte. Muito obrigada por esse tempo compartilhado conosco. Seus agradecimentos, minha querida.
8: Amém. Que nós tenhamos essa intimidade, como Luiz Davi teve com Hélida, de conhecer a voz dela. Que nós tenhamos essa mesma intimidade, que o Senhor... Eu sei de quem é essa voz. É minha filha. Meu filho. Então, que você guarde isso, aleluia, no seu coração. Amiga, muito obrigada. Eu amo estar aqui.
7: É maravilhoso.
8: Eu já disse, eu amo estar aqui na rádio. Eu amo vir. E ainda mais com você aqui. Obrigada. É, te amo, viu? Obrigada, Lê, por nos ajudar. O Alex também. A nossa igreja, a Dearce 14, obrigado por estar ouvindo, nos mandando beijos. Que Deus abençoe você, ouvinte querido. Que Deus te guarde, te livre de todo mal.
7: Sim.
8: E que você saia nesta tarde, em nome de Jesus. Cheio de esperança. O noivo vem aí.
7: Aleluia. Amém. Jesus está voltando. Aleluia. Um grande abraço.

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11: Você sabia? Apesar de não exigir corridas ou saltos, o xadrez é reconhecido como um esporte por diversas entidades internacionais, pois exige estratégia, concentração e preparo mental. 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
1: As águas do Senhor estão jorrando neste lugar.

0: Nós te adoramos, ó Deus, porque sentimos a tua presença no meio dessas águas.
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